0: federal que movimentaram o país no dia de hoje.
1: Olá, boa noite.
2: Boa noite para você que nos acompanha em todo o país.
1: Quarta-feira, 5 de agosto de 2026.
2: Vamos ao destaque do dia.
1: Lei consolida regras para o transporte rodoviário de cargas no país.
2: E estabelece o pagamento do piso mínimo do frete a motoristas. Gabriela Noronha.
3: A lei estabelece prazo de até 30 dias úteis para o pagamento do frete. Também estão previstas punições mais duras para empresas que contratarem fretes abaixo do piso mínimo.
1: Educação.
2: Desempenho de mais de 30 milhões de estudantes brasileiros passa por avaliação.
1: Divulgados os dados do Índice de Desenvolvimento da Educação Básica. Jéssica Gonçalves.
4: O IDEB permite acompanhar o desenvolvimento da educação básica brasileira. Os dados indicam a evolução da aprendizagem e a estrutura da rede de ensino.
2: E professores podem participar do Banco de Avaliadores do Programa Nacional do Livro e do Material Didático.
1: Eles vão ajudar a escolher as obras que irão para as salas de aula da Rede Pública de Ensino. Luciana Colares de Holanda.
5: Hoje são cerca de 20 mil profissionais cadastrados e os avaliadores são capacitados para atuar na avaliação das obras.
2: Hoje na apresentação da Voz do Brasil, Mariana Jungmann e Luciano Seixas.
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2: Agora é lei. Estão em vigor novas regras para o frete dos caminhoneiros.
1: A lei trata do pagamento mínimo pelo transporte e medidas de fiscalização e punição em caso de não cumprimento.
3: A nova lei consolida regras para o transporte rodoviário de cargas no país e estabelece o pagamento do piso mínimo do frete a motoristas, com metodologia de cálculo pela Agência Nacional de Transportes Terrestres, a ANTT. Guilherme Boulos, ministro da Secretaria-Geral da Presidência, falou sobre a medida.
6: O piso do frete é o valor mínimo que um caminhoneiro, sobretudo um caminhoneiro autônomo, que trabalha para levar mercadorias e abastecer o povo brasileiro nos quatro cantos, é um valor mínimo que ele tem que receber por frete, por viagem que ele faz, por entrega que ele faz.
3: A lei estabelece ainda prazo de até 30 dias úteis para o pagamento do frete, além da atualização da tabela a cada 6 meses. Também estão previstas punições mais duras para empresas que contratarem fretes abaixo do piso mínimo, com multas que podem chegar a R$1 milhão. E para que seja cumprido o piso, o texto determina a obrigatoriedade da apresentação do código identificador da operação de transporte, CIOT, antes do caminhão iniciar a viagem, o que também impacta na fiscalização, como explica o ministro dos Transportes, George Santoro.
7: O CIOT também é um mecanismo de combate ao comércio ilegal de mercadorias, ao comércio feito sem nota fiscal. Ele vincula todo o transporte de mercadorias aos documentos eletrônicos fiscais.
3: Originalmente publicado como medida provisória, o texto passou por uma série de mudanças no Congresso Nacional, sendo aprovado no Senado em julho deste ano. Com a sanção, o texto vira uma regra permanente. Reportagem Gabriela Noronha.
2: Desempenho de mais de 30 milhões de estudantes brasileiros passou por uma nova avaliação de aprendizagem.
1: Foram divulgados hoje os dados mais recentes do IDEB, o Índice de Desenvolvimento da Educação Básica, e também as médias em português e matemática do SAEB, o Sistema de Avaliação da Educação Básica.
2: Os índices consideram os anos iniciais e finais do ensino fundamental e também do ensino médio na rede pública e privada.
1: O resultado foi anunciado pelo Ministério da Educação. Confira os detalhes na reportagem de Jéssica Gonçalves.
4: Para calcular o IDEB, que é o Índice de Desenvolvimento da Educação Básica, o MEC utiliza as taxas de aprovação coletadas pelo censo escolar, junto com o desempenho dos estudantes em língua portuguesa e matemática no SAEB, o Sistema de Avaliação da Educação Básica. O IDEB permite acompanhar o desenvolvimento da educação básica brasileira. O cálculo é feito por meio de uma escala que vai de 0 a 10. O índice dos anos iniciais do ensino fundamental passou de 6 em 2023 para para 6,3 em 2025. Na rede pública, a pontuação foi de 5,7 para 6,1 em 2 anos. Para os anos finais do ensino fundamental, o IDEB nacional subiu de 5 para 5,3. Na rede pública, o indicador alcançou pontuação 5 contra 4,7 em 2023. No ensino médio, o IDEB passou de 4,3 para 4,5. Os dados indicam a evolução da aprendizagem e a estrutura da rede de ensino, que atende mais de 30 milhões de estudantes em todo o território nacional. Para o ministro da Educação, Leonardo Barchini, os resultados apontam qual deve ser a prioridade daqui para frente.
6: Toda a estratégia do Ministério da Educação, que é demanda do Plano Nacional de Educação aprovado em abril deste ano, é que a gente tenha um foco especial na aprendizagem.
4: Já o SAEB, o Sistema de Avaliação da Educação Básica, é aplicado a cada 2 anos para medir o desempenho de estudantes da educação básica por meio de testes e questionários. Em uma escala que vai de 0 a 500, no 5º ano do ensino fundamental, a nota em português passou de 207 para 215 pontos. Em matemática, de 218 para 227. Já no 3º ano do ensino médio, em português, o resultado foi de 269 para 272. Em matemática, de 263 para 268. Em 2025, foram avaliados quase 6 milhões de alunos em mais de 70 mil escolas. Reportagem Jéssica Gonçalves.
2: Estudantes que participam do processo seletivo do ProUni, o programa Universidade para Todos, podem conferir o resultado da segunda chamada.
1: O prazo para os pré-selecionados comprovarem as informações da inscrição começou hoje e vai até sexta-feira da próxima semana, dia 14.
2: A documentação exigida para essa comprovação deve ser apresentada diretamente na instituição de ensino superior para a qual o estudante foi pré-selecionado.
1: O resultado pode ser acessado pelo portal Acesso Único ao Ensino Superior, em acessounico.mec.gov.br.
2: O Ministério da Educação chama professores e especialistas de todas as regiões do Brasil para participar do Banco de Avaliadores do Programa Nacional do Livro e do Material Didático.
1: O programa é responsável pela distribuição de livros para estudantes e professores da rede pública de ensino. As obras são renovadas a cada 4 anos.
2: Confira na reportagem de Luciana Colares de Holanda.
5: Professores e especialistas de todo o país podem participar da escolha dos livros que vão para as salas de aula da rede pública de ensino. Estão abertas as inscrições para o Banco de Avaliadores do Programa Nacional do Livro e do Material Didático, o PNLD. Os selecionados vão avaliar as obras inscritas nos editais do PNLD Atos Finais, voltado às obras didáticas, e do PNLD Literário Equidade, destinado às obras literárias. Nessa etapa da seleção, terão prioridade professores de língua portuguesa, matemática, história, geografia, ciências, arte, educação física e língua estrangeira, pedagogos e profissionais formados em letras, com foco em literatura e formação de leitores, também terão preferência. De acordo com Anita Stefani, diretora de apoio à gestão educacional da Secretaria de Educação Básica do MEC, hoje são cerca de 20 mil profissionais cadastrados. O banco é atualizado constantemente e os avaliadores são capacitados para atuar na avaliação das obras.
8: Essa capacitação busca garantir que todos os participantes utilizem os mesmos referenciais durante a análise e utilizem, né, de uma forma correta as fichas de avaliação, contribuindo para a qualidade técnica.
5: A participação no Banco de Avaliadores do PNLD é voluntária e gratuita. E a diretora de apoio à gestão educacional, Anita Stefani, explica que os profissionais selecionados no processo de avaliação pedagógica têm acesso a diferentes oportunidades de aprimoramento e reconhecimento.
8: Ao avaliarem as obras, eles estão também se formando como analistas de materiais didáticos e críticos em conteúdos, seja para a elaboração de materiais para os seus estudantes, quanto para a aplicação dessas obras didáticas na sala de aula.
5: Para se inscrever, basta acessar a página da plataforma de avaliação pedagógica do PNLD no endereço PNLD-avaliação.mec.com. www.ibep.gov.br e preencher as informações de perfil profissional. É preciso ter diploma de licenciatura plena ou de magistério reconhecido pelo Ministério da Educação e concluir um curso obrigatório disponível na própria plataforma. Reportagem Luciana Colares de Holanda.
1: E atenção para os prazos do Exame Nacional de Desempenho de Estudantes, o ENAD 2026.
2: Os inscritos para os cursos de bacharelado e tecnologia que tiveram o pedido de atendimento especializado negado podem recorrer da decisão até sexta-feira, dia 7 de agosto.
1: O recurso deve ser enviado pelo sistema ENAD, com a documentação que comprove a necessidade de atendimento, conforme as regras do edital. O resultado da análise será divulgado em 14 de agosto.
2: Um atendimento especializado é destinado aos participantes que necessitam de recursos específicos para realizar o exame.
1: As provas do ENAD 2026 para os cursos de bacharelado e tecnologia serão aplicadas no dia 29 de novembro.
2: O Serviço Geológico do Brasil faz o monitoramento das bacias hidrográficas brasileiras. Isso quer dizer que ele monitora a subida e descida dos principais rios do país.
1: O trabalho ajuda na agricultura, previne situações trágicas relacionadas a enchentes e orienta prefeituras em situações de seca, por exemplo.
2: Este ano, o Serviço Geológico do Brasil também faz parte do grupo de órgãos federais que está atuando no painel do El Niño e vem acompanhando e divulgando boletins sobre os impactos do fenômeno climático.
1: Sobre tudo isso, nós conversamos mais cedo com a chefe do Departamento de Hidrologia do SGB, Andréa Germano. Acompanhe. Doutora Andréa, bem-vinda à Voz do Brasil. É um prazer ter a senhora conosco aqui. Vamos falar então de El Niño, né? O Serviço Geológico do Brasil divulgou algumas previsões para as principais bacias hidrográficas do país para os próximos 3 meses. E aí eu queria começar então falando por região, começando aí pela região norte e, né, Amazônia. Os principais rios, pelo que eu já dei uma olhadinha, ainda estão nos níveis normais, mas já em situação de vazante. O que que a gente pode esperar para os próximos 3 meses?
9: Muito obrigada pelo espaço. O Serviço Geológico do Brasil agradece. O Serviço Geológico do Brasil é uma empresa ligada ao Ministério de Minas e Energia. E realmente a gente faz esse acompanhamento dos rios e monitoramento dos rios há 57 anos. Cobertura de toda a rede hidrometeorológica nacional e monitoramento de níveis de rios e volume de chuvas. A região norte hoje está nesse período, como você falou, já de vazante, né? Na sua normalidade, em todos os rios, na sua normalidade. E assim, o que preocupa é esse atraso do início das chuvas. Isso pode prejudicar aí a vazante, no caso, não ser mais crítica, né? Então, assim, esse atraso, o período de chuvas, realmente é hoje a nossa preocupação. Mas, por enquanto, na sua normalidade. A gente faz simulações, né, para caso não chova, caso chova. Então, a gente vai tendo esse acompanhamento diariamente num cenário de 3 meses para poder também ter providências, defesa civil, tomar providências logísticas para as ações do norte.
1: Quer dizer assim, se a gente já está com os rios em vazante e as chuvas atrasaram, a gente pode ter uma baixa mais acentuada, é isso?
9: Exatamente, essa é a grande preocupação.
2: E no Nordeste há um alerta sobre os níveis dos reservatórios, né?
9: Exatamente. O SGB, ele acompanha junto com a Agência Nacional de Águas os reservatórios, né, através do sistema de acompanhamento dos reservatórios do Nordeste, também dos 9 estados do Nordeste, também em Minas Gerais, mas a situação hoje, 5 de agosto, é de normalidade também, 50%, 51% da sua capacidade, né? Então a gente está mantendo esse percentual desde abril. Então, ainda não é uma preocupação a região Nordeste.
1: Muito bem, então vamos falar agora de Sul, onde o El Niño talvez seja a região onde talvez a gente já esteja sentindo essa questão do El Niño de maneira mais intensa, né, mais acentuada. Já há problemas de cheias e transbordamentos. Como é que deve ser o próximo trimestre por lá, onde o alerta é maior?
9: E como você falou, né, a previsão de chuvas acima da média do El Niño pode levar muitos os rios, já materializado agora no mês de julho. Tivemos muitas inundações. Para você ter uma ideia, mês de julho, no Sul, na região do Rio Grande do Sul, em média chover 130 milímetros, a gente teve localidades com 430 milímetros, provocando então grandes impactos aí de inundação, e a preocupação geralmente é essa de o solo já está muito úmido e ainda esse aumento das chuvas na região sul poder causar mais impactos de inundações na região sul.
2: Agora, no Cerrado e Pantanal, André, onde já costumamos ter seca nesse período, o que esperar para as bacias desses biomas?
9: Então, no Cerrado, na região sudeste, em termos de chuva, os modelos meteorológicos, que é nosso serviço geológico, a gente não trabalha com meteorologia, né? A gente usa a meteorologia para poder explicar a hidrologia. Mas os modelos de meteorologia estão muito discrepantes, vamos dizer assim. O que a gente entende agora nesse momento, não dá para falar do cenário de chuva, mas nesse momento que realmente as temperaturas já estão muito elevadas, aí sim a preocupação é mais para a questão de incêndios florestais. Então, monitoramento de rios, ainda estamos na normalidade para
1: tudo indicando ainda que Cerrado e Pantanal, em termos de águas, devem ficar ainda dentro da normalidade.
9: É, estamos já desde 2020, assim, com uma tendência de depreciação da capacidade dos rios na região do Pantanal, principalmente. Então, assim, na normalidade, já não digo que já, a gente já não vai, vem vivendo muito tempo isso. Então, mas não vai ser mais crítico ou menos crítico este ano especificamente.
1: É, quando a gente fala, então, de mudanças climáticas, é disso que a gente fala, né? A gente vai observando uma mudança no comportamento natural, no comportamento da natureza ao longo do tempo, né? Não é só no trimestre, não é só no ano. Perfeito. A senhora disse, já vem desde 2020.
9: Perfeito, né? A gente não tem mais um Pantanal, uma região alagada há muitos anos. Então, isso realmente é um mudanças climáticas, não só o efeito de El Niño também, né? Então, sendo uma mudança climática que a gente vem evidenciando, principalmente nessa região.
2: Agora, doutora Andréia, como é que funciona esse monitoramento do Serviço Geológico do Brasil? Conta para o nosso ouvinte um pouco mais sobre como é esse trabalho.
9: O Serviço Geológico é um grande parceiro no campo e no escritório para fazer esse monitoramento, né? Além desse trabalho contínuo de monitoramento, de saber essas séries hidrológicas de longo período que nós monitoramos, né? A gente tem um serviço desde a década de 80, daí de realizar previsões hidrológicas, não só o momento atual, mas essas previsões hidrológicas, né, futuras. Começamos aí com bacias como o Pantanal, o Amazonas e o Rio Doce, que são bacias mais lentas, mas depois dos booms, dos desastres, como a gente chama aí nos anos de 2011, 2012, 2013, a gente começou a fazer sistemas de previsão hidrológica em bacias mais rápidas e também com o advento também de todo um monitoramento automático muito mais especializado, né? Então, assim, o que a gente faz? Além desse monitoramento do campo, a gente no escritório recebe essas informações automáticas que vêm pelos satélites, né? Então, de hora em hora a gente está recebendo o nível dos rios, a quantidade de chuva, e rodamos modelos matemáticos, hidráulicos, hidrológicos, para fazer essas previsões. Aí você vai me dizer, então a gente consegue saber com muita antecedência se vai inundar? Depende da região hidrográfica, depende da resposta da bacia hidrográfica. Então, sim, há localidades que a gente consegue fazer essa previsão com 75 dias de antecedência, mas outras localidades, em bacias mais de alta declividade, com uma menor área de drenagem, com até 4 horas de antecedência. Mas o que permite, no caso de inundações, retirar as famílias, retirar, então, sim, permite, a gente salva vidas com esse monitoramento e com esse sistema de previsão hidrológica.
2: Muito bem, nós conversamos com Andréia Germano, chefe do Departamento de Hidrologia do Serviço Geológico do Brasil. Muito obrigado por sua entrevista aqui, a Voz do Brasil.
9: Muito obrigada a vocês. Até logo. Tchau, tchau.
1: Segurança no abastecimento de água passa também pela recuperação do meio ambiente.
2: Está aberta uma chamada pública para apoiar projetos de restauração ecológica e soluções voltadas à proteção de mananciais que abastecem grandes centros urbanos.
1: A chamada foi feita pelo Banco Nacional de Desenvolvimento Econômico e Social e deverá prever investimentos de 15 milhões e 20 milhões de reais com prazo de execução de até 48 meses.
2: As ações devem ter foco em restauração ecológica e em soluções baseadas baseadas na natureza para combater a escassez de água nas regiões metropolitanas, como explica o superintendente da área de meio ambiente do BNDES, Nabil Kadri.
10: As propostas enviadas devem incluir ações de restauração ecológico-produtiva utilizando vegetação nativa em áreas estratégicas para proteção dos recursos hídricos, incluindo nascentes, margens de rios e outras áreas relevantes para a conservação dos mananciais.
1: Os projetos deverão contemplar regiões do Distrito Federal e entorno, São Paulo, Rio de Janeiro, Ceará, Mato Grosso, Rondônia e Acre.
2: Mariana Dias Vilas Boas, pesquisadora do Serviço Geológico do Brasil, fala sobre a importância da recuperação e preservação de mananciais que abastecem grandes cidades.
11: Com a ampliação da vegetação, a gente vai ter uma maior taxa de infiltração, esses aquíferos vão ter mais água, vai chegar mais água também nos rios, através desses afloramentos das nascentes. Então, os projetos de recuperação, eles são projetos importantíssimos e têm uma relação direta com a segurança hídrica nas grandes cidades. E reduz as consequências de inundação, eu aumento a recarga dos aquíferos.
1: A chamada pública está aberta até o dia 9 de setembro e pode ser consultada no site do BNDES.
2: O Brasil assumiu a presidência pro tempore da Aliança para a Segurança, a Justiça e o Desenvolvimento.
1: A entidade reúne países da América Latina e Caribe.
2: Na reunião de cúpula em Brasília, o Banco Interamericano de Desenvolvimento anunciou US$ 4 bilhões para as ações integradas de combate ao crime organizado na região.
12: A América Latina concentra 8% da população mundial e é responsável por 1/3 dos homicídios ocorridos no mundo, de acordo com dados da Polícia Internacional. Esses números levaram à criação da Aliança para a Segurança, a Justiça e o Desenvolvimento, composta por 23 países e 14 instituições, como a Interpol. Um encontro em Brasília discute estratégias de prevenção e combate ao crime organizado na América Latina e Caribe. No primeiro ano de atuação da Aliança no combate ao crime organizado, foram destinados US$ 1 bilhão e 400 milhões, o que corresponde a 60% dos recursos previstos para os 3 primeiros anos da iniciativa. A alta demanda dos países membros levou o Banco Interamericano a reavaliar os recursos destinados ao programa, elevando o montante para US$ 4 bilhões. O ministro da Justiça do Brasil, Wellington Lima Silva, fala sobre a importância da aliança.
13: Nós estamos absolutamente convencidos da necessidade de intensificar essa interlocução com organismos multilaterais, em estabelecer tantas quantas sejam as tratativas, as interlocuções necessárias para aperfeiçoar e aprimorar essa estratégia.
12: Um protocolo também foi assinado para o repasse de R$ 5 bilhões ao Brasil, que assumiu a presidência pro tempore da Aliança pelos próximos 12 meses. Reportagem Cleide Lopes.
1: O Comitê de Política Monetária, o Copom, reduziu a taxa Selic, que é a taxa básica de juros da economia, de 14,25% para 14% ao ano.
2: Em comunicado divulgado hoje, o Copom afirmou que o cenário internacional ainda exige cautela por causa das incertezas sobre os conflitos no Oriente Médio.
1: A taxa Selic influencia outras taxas de juros no país, como as taxas de empréstimos, financiamentos e aplicações financeiras.

0: aconteceu. Em seguida, as notícias do Poder Judiciário e do Congresso Nacional. Boa noite.
1: Boa noite, até amanhã.
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0: O Tribunal de Contas da União avaliou a segurança e a identificação de usuários no portal GovBR. A plataforma reúne mais de 4 mil serviços digitais do governo federal, com cerca de 170 milhões de usuários. 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Essas práticas aumentam o risco de golpes cibernéticos. 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O objetivo é fortalecer a proteção dos dados dos usuários e aumentar a segurança digital. 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
3: 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Você vai ouvir agora notícias do Poder Judiciário.
4: Supremo Tribunal Federal começa a julgar se proibição a jogos de azar é compatível com a Constituição de 1988.
5: Presidente Lula sanciona projeto de lei que regulamenta relevância para admissão do recurso especial no STJ.
4: Acordo firmado entre Tribunal Superior Eleitoral e Advocacia Geral da União prevê boas práticas sobre o uso da inteligência artificial nas eleições deste ano.
5: Boa noite. Sou Marcela Luiz.
4: Eu sou Walter Lima.
5: O plenário do Supremo Tribunal Federal começou a analisar na sessão de hoje se a proibição a jogos de azar é compatível com a Constituição. Após as sustentações orais, o relator do caso, o ministro Luiz Fux, começou a votar.
4: Desde 1941, a lei de contravenções penais proíbe a organização e exploração de jogos de azar, punindo os infratores com prisão simples, multa e outras penalidades previstas em lei. Isso inclui o jogo do bicho e as máquinas caça-níqueis.
5: Os ministros analisam se essa proibição, criada há mais de 80 anos, ainda é compatível com a Constituição Federal de 1988 ou se ela ficou ultrapassada.
4: Na prática, o Supremo vai decidir se a exploração de jogos de azar deve continuar proibida e punida pela legislação penal brasileira ou se essa proibição é incompatível com a Constituição.
5: A decisão, porém, não tratará da regulamentação de cassinos ou da exploração comercial dos jogos, temas que devem ser abordados em outras ações que tramitam na corte.
4: O julgamento vai continuar na sessão plenária de amanhã.
5: O presidente da República, Luiz Inácio Lula da Silva, sancionou o projeto de lei que regulamenta a relevância para a admissão do recurso especial no Superior Tribunal de Justiça.
4: O projeto foi convertido na Lei 15.484 de 2026. Fátima Uchoa.
6: Com a relevância, segundo o presidente do STJ, ministro Herman Benjamin, o tribunal poderá concentrar esforços nos recursos que tratam de temas com maior impacto para a sociedade.
7: Não é de uma lei para atender interesses do Superior Tribunal de Justiça, mas da celeridade, da qualidade e da efetividade da prestação jurisdicional.
6: A nova lei deve tornar a prestação jurisdicional mais eficiente e permitir que o STJ concentre a atuação em casos com maior impacto jurídico, econômico, político ou social, que sejam importantes para uniformizar a interpretação da legislação federal, sem limitar o acesso dos brasileiros à justiça.
5: Tribunal Superior Eleitoral e Advocacia Geral da União assinam um acordo de boas práticas sobre uso da inteligência artificial nas eleições 2026.
4: O principal produto da parceria é o lançamento de um guia de boas práticas sobre o uso de IA no processo eleitoral. Fábio Ruas.
8: O documento vai servir como um manual de conduta com diretrizes técnicas detalhadas para partidos, candidatos, plataformas digitais, órgãos públicos e para a sociedade civil. O acordo ainda prevê a realização de cursos, seminários, workshops e eventos relacionados ao uso da inteligência artificial nas eleições, entre outras medidas.
5: Tribunal Superior do Trabalho mantém entendimento sobre desconto de dias parados em greves de longa duração.
4: Com a decisão

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0: Uma boa noite.
1: E até amanhã.

0: Eu sou Paula Groba.
1: E eu sou Humberto Pinheiro.
0: E estes são os destaques de hoje do Jornal do Senado, que começa agora.
1: Senado pode tornar hediondos e inafiançáveis crimes de pedofilia.
0: Pessoas com deficiência poderão ser consideradas idosas aos 50 anos.
1: Fim da aposentadoria compulsória como punição avança no CNJ e no Senado.
0: Boa noite.
1: Boa noite.
0: Crimes sexuais contra crianças e adolescentes podem passar a receber a punição mais rigorosa prevista na legislação brasileira.
1: O plenário do Senado pode votar o projeto que torna hediondos e inafiançáveis os crimes de pedofilia e outras violências sexuais contra crianças, adolescentes e pessoas vulneráveis. A reportagem é de Bruno Lourenço.
2: Projeto de lei aprovado na Comissão de Constituição e Justiça inclui no rol dos crimes hediondos condutas como a corrupção de menores, a satisfação de lascívia, caracterizada pela prática de atos libidinosos na presença de criança ou adolescente, a divulgação de cena de estupro de vulnerável e o compartilhamento de pornografia. A matéria também classifica como hediondos os crimes previstos no Estatuto da Criança e do Adolescente ligados ao tráfico internacional de crianças e à pornografia infantil, como defendeu a relatora, senadora Elisiane Gama do Maranhão.
3: Nosso relatório é pela aprovação do projeto de lei com a redação corrupção de menores, satisfação de lascívia mediante presença de criança ou adolescente, favorecimento da prostituição ou de outra forma de exploração sexual de crianças e adolescentes ou de vulnerável, divulgação de cena de estupro ou de cena de estupro de vulnerável, de cena de sexo ou de pornografia.
2: O senador Everton do PDT do Maranhão apresentou proposta semelhante e pediu que as duas matérias sejam analisadas em conjunto pelo plenário.
4: Em que eu propus o aumento da pena dos crimes cometidos contra a dignidade sexual quando praticados na presença física ou virtual de crianças, adolescentes e também cônjuge, companheiro ou parente de vítima, consanguíneo ou afim, em linha reta ou colateral até o quarto grau.
2: A CCJ aprovou um pedido de urgência para votação no plenário.
0: E a Comissão de Relações Exteriores iniciou as discussões sobre as barreiras da União Europeia à carne brasileira.
1: O grupo de trabalho que trata do acordo do bloco europeu com o Mercosul ouviu integrantes do governo e do setor privado. Repórter Pedro Pincer.
5: A partir de 3 de setembro, passam a valer novas regras da União Europeia sobre o uso de antimicrobianos na produção animal. O bloco exige que o Brasil consiga comprovar que a carne exportada não foi produzida a partir de animais submetidos ao uso de antimicrobianos proibidos pelas autoridades europeias. De acordo com o presidente da comissão, senador Nelsinho Trade, do PSD de Mato Grosso do Sul, é preciso ouvir os setores que podem ser afetados pelas normas e buscar soluções em conjunto com o governo e a iniciativa privada.
6: Setores que, porventura, venham a se sentir prejudicados, nos acionam, que nós iremos promover debates dessa natureza.
5: O chefe da missão do Brasil junto à União Europeia, embaixador Pedro Miguel da Costa e Silva, afirmou que o país terá de comprovar, por meio de auditorias, que consegue separar os produtos destinados ao mercado europeu e garantir que eles atendam às exigências do bloco. Representantes do setor privado afirmaram que o Brasil já dispõe da tecnologia necessária para fazer esse controle.
0: Aguarda votação no plenário um projeto que reduz para 50 anos a idade em que uma pessoa com deficiência seja considerada idosa.
1: O impacto do envelhecimento é maior para esse grupo de pessoas consideradas vulneráveis. Segundo a Organização Mundial da Saúde, pessoas com deficiência apresentam maior risco de desenvolver doenças crônicas, pior estado de saúde e, em alguns casos, podem morrer até 20 anos antes da população sem deficiência. Repórter Patrícia Oliveira.
7: O projeto que considera idosa uma pessoa com deficiência já a partir dos 50 anos, estende para esses indivíduos os mesmos direitos e a proteção garantidos às pessoas da terceira idade. A condição de idoso deverá ser definida por avaliação individual, médica, psicológica e social. Como destacou o relator do projeto na Comissão de Assuntos Sociais, senador Flávio Arne.

0: Mendes, do PSB do Paraná.
1: Conforme a deficiência, podemos observar reduções na expectativa de vida que variam até algumas décadas para baixo. Se compararmos com a média da população, estamos longe de um patamar de igualdade.
0: Para o senador Paulo Paim, do PT do Rio Grande do Sul, relator na Comissão de Direitos Humanos, a proposta viabiliza a aplicação de conceitos de envelhecimento ativo específicos para pessoas com deficiência.
2: Minimizando os possíveis impactos negativos do avanço da idade em um grupo social especialmente vulnerável.
0: O projeto que altera o Estatuto do Idoso já foi aprovado também na Câmara dos Deputados e está pronto para votação no plenário do Senado.
3: E a aposentadoria compulsória de magistrados pode deixar de ser uma punição prevista na Constituição. Depois de o Conselho Nacional de Justiça oficializar o fim dessa penalidade no âmbito administrativo, o Senado pode analisar uma proposta que muda a Constituição sobre o mesmo tema.
4: A relatora, senadora Elisiane Gama, do Maranhão, afirmou que a decisão corrige uma distorção histórica. Repórter Pedro Pincer.
5: O Conselho Nacional de Justiça aprovou por unanimidade a proposta de resolução que acaba com a aposentadoria compulsória como a sanção disciplinar mais grave a juízes. A resolução aprovada segue entendimento da primeira turma do Supremo Tribunal Federal e também prevê a possibilidade da demissão como uma das hipóteses de punição. E o plenário do Senado pode votar uma proposta de emenda à Constituição que prevê o fim da aposentadoria compulsória como punição aos magistrados, promotores e procuradores e militares. De autoria do então senador Flávio Dino, atualmente ministro do Supremo Tribunal Federal, o texto foi aprovado pela Comissão de Constituição e Justiça em abril. A relatora, senadora Elisiane Gama, do Maranhão, afirmou que a decisão corrige uma distorção histórica.
6: É inadmissível o que a gente viveu ao longo da história do Brasil com esse tipo de prêmio para quem comete um crime, de que nós não podemos permitir castas de servidores públicos com privilégios.
5: Pelas novas regras, nos casos mais graves, o magistrado poderá ser colocado em disponibilidade com proposta de perda do cargo. Nessa hipótese, será imediatamente afastado das funções e passará a receber remuneração proporcional ao tempo de contribuição até a decisão definitiva do STF sobre a eventual perda do cargo.
3: Você sabia que nas eleições os votos em branco e nulos não são transferidos para nenhum candidato e não podem cancelar uma eleição?
4: Na prática, quem escolhe uma dessas opções deixa a decisão para os demais eleitores. Conheça mais sobre esses dois tipos de votos com a repórter Marcela Cunha.
7: Voto em branco vai para quem está na frente? E uma maioria de votos nulos pode cancelar a eleição? A resposta para as duas perguntas é não. Para votar em branco, o eleitor aperta a tecla branco e confirma. O voto nulo acontece quando é digitado um número que não corresponde a nenhum candidato ou partido. Nos dois casos, o voto é excluído da contagem que define o resultado. Não é transferido, não beneficia nenhum candidato e não é somado ao vencedor. O consultor legislativo do Senado, Gilberto Guerzoni, explica como essas duas situações aparecem na urna.
8: Mas a gente já viu que reduziu bastante o número de votos em branco, né, já que a urna eletrônica abre uma tela. O eleitor tem que fazer alguma coisa de forma ativa ali, né? Ou ele propositalmente coloca um voto inexistente e confirma, o que leva à anulação do voto, ou ele tem que apertar a tecla de voto em branco.
7: Além de expressar uma decisão consciente, o voto nulo também pode ser resultado de um erro na digitação. Em 2026, serão 6 votos para deputado federal, deputado estadual ou distrital, 2 senadores, governador e presidente da República. Por isso, a recomendação da Justiça Eleitoral é levar uma colinha de papel.
3: E ao participar da abertura da exposição O Caminho do Voto, promovida pelo Tribunal Superior Eleitoral, o presidente do Senado, Davi Alcolumbre, afirmou que o processo eleitoral brasileiro está entre os mais confiáveis do mundo. Ele também elogiou a decisão do presidente do TSE, ministro Nunes Marques, de levar a mostra ao Congresso Nacional.
4: A exposição, aberta à visitação no anexo 1 do Senado, apresenta as etapas do sistema eletrônico de votação, do desenvolvimento das urnas à totalização dos votos e integra a programação da Semana Nacional do Sistema Eletrônico de Votação.
9: As pessoas que visitarem a exposição sairão daqui conhecendo melhor o percurso do seu voto e o papel que ele desempenha na construção do nosso país. Um Brasil comprometido com a democracia, com as eleições livres e diretas, com a alternância de poder e com a transparência no processo eleitoral.
4: Edição de Paula Groba e trabalhos técnicos de João Lira, o Jornal do Senado fica por aqui. Acompanhe agora as notícias da Câmara dos Deputados. Boa noite.
3: Boa noite e até amanhã.

0: Câmara reforça a indenização por dano moral à vítima de violência doméstica.
1: Proposta facilita acesso de motoristas a postos de combustível nas estradas.
0: Projeto busca garantir saúde ginecológica de meninas a partir dos 10 anos.
1: Boa noite. Os deputados analisam proposta que visa assegurar a saúde ginecológica de meninas a partir dos 10 anos de idade no SUS. O projeto está em regime de urgência e pode ser incluído na pauta de votações do plenário a qualquer momento, como informa o repórter Antônio Vital.
2: Está pronto para ser votado no plenário da Câmara, projeto que torna a regra a primeira consulta ginecológica das meninas a partir de 10 anos de idade no SUS, o Sistema Único de Saúde. O projeto foi apresentado pelas deputadas Adriana Ventura, do Novo de São Paulo, e Grace Elias, do PL de Minas Gerais, com o objetivo de permitir que as meninas e suas famílias recebam orientações preventivas e adequadas sobre temas como vacinação contra o HPV, cuidados de higiene íntima, preparação emocional para a primeira menstruação e informações sobre métodos contraceptivos. A vacina contra o HPV é recomendada a partir dos 9 anos de idade. A proposta obriga o Ministério da Saúde a elaborar um protocolo para o atendimento ginecológico dessa faixa etária. As meninas deverão ser encaminhadas à primeira consulta quando houver sinais de proximidade da menarca, como é chamada a primeira menstruação. Além disso, determina que as secretarias estaduais e municipais de saúde providenciem a formação contínua dos profissionais da área, especialmente ginecologistas, para que estejam preparados para atender as meninas. O texto também estabelece que a consulta será acompanhada por um responsável e, quando necessário, uma equipe multidisciplinar, que poderá incluir psicólogos e enfermeiros. De acordo com a deputada Adriana Ventura, uma das autoras da proposta, o objetivo é reduzir a incidência de gravidez precoce na adolescência, evitar doenças sexualmente transmissíveis e contribuir para a prática de hábitos saudáveis.
3: Tanto a vacinação como a HPV, que é recomendada a partir dos 9 anos, cuidado de higiene íntima, preparação emocional para essa fase da primeira menstruação e demais, bem como informação sobre métodos contraceptivos. Isso é importante para prevenir gravidez precoce e outras complicações de saúde. Ele é muito simples, mas a gente acredita que ele pode provocar mudanças profundas na orientação das meninas brasileiras.
2: O projeto que torna na regra, a primeira consulta ginecológica das meninas a partir de 10 anos de idade no SUS ganhou regime de urgência e pode ser votada a qualquer momento no plenário da Câmara, sem passar pela análise das comissões permanentes da Casa. Da Rádio Câmara, de Brasília, Antônio Vital.
4: Educação.
0: Jorge Sola, do PT da Bahia, defende projeto de sua autoria que regulamenta as escolas de saúde pública do SUS. A matéria, já aprovada na Câmara e em tramitação no Senado, reconhece instituições estaduais e municipais que formam profissionais, organizam estágios e apoiam residências.
5: Essa rede de escolas de saúde pública precisa e merece o seu reconhecimento, a sua regulamentação, para que dê, primeiro, mais visibilidade, mais estabilidade e maior capacidade de ampliar o orçamento destinado à formação de recursos humanos, ampliar o empoderamento dessas escolas para o ordenamento das práticas e dos estágios. Muitas vezes você tem a necessidade de organizar as vagas nos hospitais públicos, nos hospitais da rede do SUS, para a formação profissional, e até, né, definir políticas públicas que visem estimular a formação de profissionais que ainda temos uma carência.
1: Jorge Sola assinala ainda que as escolas têm papel central na organização dos processos seletivos para residências médicas e na formação de especialistas em áreas com carência no país. Para ele, a falta de um marco legal e de uma estrutura de articulação nacional limita o potencial das instituições.
0: Professora Luciane Cavalcante, do PSOL de São Paulo, é autora do projeto que isenta do imposto de renda professores e demais profissionais da educação básica e superior. Ela explica que a medida busca valorizar a categoria e ampliar os investimentos na educação.
1: A deputada afirma que o Brasil investe pouco em educação, paga baixos salários aos docentes e que muitos municípios não cumprem o piso nacional do magistério. Professora Luciane Cavalcante argumenta ainda que, assim como outros setores recebem incentivos fiscais, os profissionais da educação devem ser priorizados.
6: Esse projeto, ele visa colocar no centro do orçamento público e do financiamento das políticas públicas os profissionais da educação. Quase 30% de todo o rendimento dos profissionais da educação ficam retidos na fonte com pagamento do imposto de renda. Os profissionais da educação já trabalham em várias escolas para poder complementar a sua renda. Eles trabalham com alto número de estudantes por turma, então eles precisam desse investimento.
4: Trabalho.
0: A Câmara aprovou o projeto de lei que limita a jornada máxima de trabalho dos psicólogos a 30 horas semanais, sem redução do salário. A repórter Maria Neves traz mais informações sobre o texto que já foi encaminhado para análise dos senadores.
7: Uma das autoras do projeto, a deputada Érica Cocai, do PT do Distrito Federal, explica que atualmente a lei que regulamenta a atuação dos psicólogos não prevê limite de jornada de trabalho. Com isso, eles ficam submetidos a 44 horas semanais. De acordo com a deputada, a categoria é a única entre os profissionais que lidam com saúde e atenção psicossocial que não tem jornada de 30 horas.
8: Profissionais de psicologia têm o direito a uma jornada de trabalho que possibilite que ele tenha tempo para o seu aprimoramento acadêmico, mas ao mesmo tempo tempo para que possa cuidar da sua própria existência. Por isso, 30 horas para a psicologia é uma necessidade, não apenas dos psicólogos e psicólogas, mas uma necessidade do país que precisa desses profissionais atuando em todos os espaços.
7: A deputada Natália Bonavides, do PT do Rio Grande do Norte, também assina a proposta. Ao apresentar o texto, as autoras argumentaram que a redução da jornada de trabalho vai contribuir para a preservação da qualidade de vida e o adequado exercício da atividade profissional, que demanda elevado desgaste emocional e mental. O texto beneficia os profissionais com contrato de trabalho no setor privado. Para psicólogos que trabalham em empresas públicas, como seletistas, a nova jornada dependerá de dotação orçamentária e de autorização na Lei de Diretrizes Orçamentárias. Da Rádio Câmara de Brasília, Maria Neves.
4: Economia.
1: Marcelo Crivella, do Republicanos do Rio de Janeiro, aponta como positivos os resultados de emenda à Constituição que estende a imunidade de IPTU a templos religiosos instalados em imóveis alugados. Ele explica que a regra passou a valer em 2023.
9: Em 2022, ela foi promulgada, essa emenda à Constituição, em fevereiro de 2022. Como o IPTU incidia 1º de janeiro, ela passou a ter efeito apenas em 2023. O que significa ela? Antes dessa emenda, tinha a imunidade de IPTU apenas os templos próprios, aqueles que foram construídos pelos fiéis. Mas nós sabemos, pelo censo do IBGE 2022, que dos 580 mil templos religiosos, católicos, espíritas, evangélicos, 400 mil funcionam em imóveis alugados e eles não tinham a imunidade do IPTU. Com a emenda constitucional 116, passaram a ter.
0: Marcelo Crivella orienta igrejas, creches, asilos e orfanatos a procurarem as prefeituras caso tenham efetuado o pagamento do IPTU entre 2023 e 2026. Ele alerta que a cobrança é indevida nos casos amparados pela emenda, com possibilidade de restituição dos valores.
1: Bandeira de Melo, do PV do Rio de Janeiro, é um dos autores de projeto que cria um modelo próprio de funcionamento para as cooperativas solidárias. O texto define essas organizações como sociedades sem fins lucrativos, com regras de autogestão e articulação com a Política Nacional de Economia Solidária.
0: Bandeira de Melo informa que a proposta busca reduzir a burocracia para iniciativas da economia solidária, com prioridade para grupos economicamente frágeis. O projeto também prevê estímulo à participação das cooperativas solidárias em compras públicas, licitações e ações de desenvolvimento comunitário.
4: Desenvolvimento Regional.
1: Paulo. Paulo Soares, do Podemos de São Paulo, apresentou o projeto que cria um programa para incentivar a universalização da coleta e tratamento de esgoto. Ele explica que a iniciativa também institui um fundo de assistência para socorrer municípios sem condições financeiras de investir no saneamento básico.
10: Uma defesa da sustentabilidade e da compensação ambiental. Em que sentido? Aquele município que está cumprindo com todos os seus deveres na questão de saneamento, nas questões ambientais todas, ele ser recompensado por um fundo. E esse fundo também, ao mesmo tempo, socorrer os municípios que não têm condições financeiras de avançar no saneamento básico. Essa é uma gestão que envolve meio ambiente, envolve saúde pública.
0: Paulo Soares pede urgência na aprovação da matéria, ressaltando que o saneamento ainda apresenta desigualdades profundas entre regiões do país. O congressista esclarece que os recursos do fundo virão de penalidades, de fiscalização e de aportes internacionais de fomento.
4: Turismo.
1: Projeto de lei apresentado por Domingos Neto, do PSD do Ceará, visa facilitar o acesso de micro e pequenas empresas de turismo a financiamentos públicos. A proposta prioriza empreendimentos localizados fora das regiões metropolitanas.
0: O texto de Domingos Neto permite o uso de fundos garantidores e seguros de crédito em substituição ou complemento às garantias tradicionais. Para ele, a medida amplia o acesso aos recursos do Fungetur e dos fundos constitucionais para modernizar e fortalecer o turismo regional.
4: Transportes.
1: Avança na Câmara a proposta que busca facilitar o acesso de motoristas a postos de combustível nas estradas. A repórter Silvia Munhato tem os detalhes.
11: A Comissão de Viação e Transportes da Câmara dos Deputados aprovou o projeto que busca melhorar o acesso dos motoristas aos postos de combustíveis e rodovias sob concessão pública. A proposta inicial do deputado Capitão Augusto, do PL de São Paulo, dava 180 dias de prazo para que as concessionárias elaborassem planos de adequação das rodovias, evitando retornos muito distantes. O relator, deputado Zé Trovão, do PL de Santa Catarina, afirma que o problema é real.
12: E esse motorista, às vezes, ele tem que caminhar 5, 6 quilômetros para frente, fazer um retorno e voltar. O que nós estamos determinando hoje é o seguinte: olha, nós vamos criar acessos mais claros e mais fáceis para esses motoristas. Para que o cara não corra o risco, às vezes está na reserva, está chegando no final do seu combustível, vai fazer um retorno, ou um retorno que não está bem sinalizado, um retorno perigoso e acabar acontecendo um acidente.
11: Mas o deputado modificou o texto para atribuir à Agência Nacional de Transportes Terrestres a tarefa de tratar do problema no âmbito de sua atuação normativa e contratual. A proposta, que pretende facilitar o acesso do motorista aos postos de combustíveis em rodovias sob concessão, será analisada agora pela Comissão de Finanças e Tributação. Da Rádio Câmara de Brasília, Silvia Munhato.
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4: Segurança Pública.
0: Bibo Nunes, do PL do Rio Grande do Sul, é autor de projeto que amplia as punições para quem picha bens públicos ou privados. O parlamentar destaca que o texto prevê a suspensão da carteira de habilitação e das linhas telefônicas do infrator.
14: Nós temos que acabar com a pichação. Só suja a cidade. Tem que ser punido. É punindo que se gera respeito. Os pichadores, eles têm uma competição para ver quem é o louco mor, quem é o que consegue pichar e estragar o monumento que mais chama a atenção da sociedade. Então, esse projeto é para dar penalidade, punir quem presta esse desserviço ao Brasil, que é a pichação. E que nós, brasileiros, possamos ter nossas cidades, né, os nossos monumentos respeitados.
1: O congressista observa que a pichação causa, além dos danos materiais, prejuízos ao turismo. Bibo Nunes acrescenta que o projeto inclui a cobrança do ressarcimento pela restauração do bem pichado, com responsabilização do autor ou dos responsáveis legais em caso de menor de idade.
0: Alexandre Leite, do União de São Paulo, propõe substituir a prisão em regime fechado pela prisão domiciliar para quem deixar de pagar pensão alimentícia. O projeto do deputado também permite monitoramento eletrônico e saída para o trabalho remunerado.
1: Alexandre Leite explica que a prisão em regime fechado ficaria restrita a casos excepcionais, quando houver ocultação de bens ou má-fé do devedor. Ele argumenta que a medida busca aumentar as chances de pagamento da pensão sem impedir o exercício da atividade profissional.
4: Justiça.
0: Os deputados aprovaram nova regra sobre indenização por dano moral à vítima de violência doméstica. Entenda na reportagem de Paula Bittar.
15: A Comissão de Constituição e Justiça da Câmara dos Deputados aprovou uma proposta que reforça na lei o direito de indenização por dano moral nos casos de violência doméstica e familiar contra a mulher, desde que haja pedido expresso da acusação ou da parte ofendida. A reparação será fixada pelo juiz, inclusive criminal. A relatora na comissão, deputada Lídice da Mata, do PSB da Bahia, destacou a importância de garantir a indenização a essas mulheres.
16: Ela é uma vítima da violência e isso é conhecido pela sociedade e impacta sobre sua imagem na sociedade. E, portanto, ele garante o direito dessas mulheres a uma indenização por danos morais. A violência deixa as marcas que vão muito além das agressões físicas. Elas provocam sofrimento, ela compromete a saúde mental, ela afasta as mulheres do seu trabalho, ela deixa a mulher em situação de trauma. E por isso mesmo é essencial que a legislação assegure também o direito à reparação desses danos.
15: Segundo Lídice da Mata, a proposta tem inegável relevância, pois ao inserir a possibilidade expressa de reparação civil por dano moral decorrente de violência doméstica, fortalece a proteção dos direitos fundamentais à dignidade da pessoa humana, à integridade física, psíquica e moral e a igualdade de gênero, assegurando à vítima um instrumento adicional de reparação no âmbito civil. A proposta que estabelece o direito de indenização por dano moral nos casos de violência doméstica e familiar contra a mulher já pode seguir ao Senado, a menos que haja recurso para votação pelo plenário da Câmara. Da Rádio Câmara de Brasília, Paula Bittar.
4: Consumidor.
1: Tarcísio Mota, do PSOL do Rio de Janeiro, é coautor de projeto que regulamenta a publicidade das apostas online. A iniciativa trata a atividade como tema de saúde pública e de defesa do consumidor, com o objetivo de restringir a propaganda das chamadas bets.
17: Do mesmo jeito que nós temos hoje regulações muito rígidas sobre propaganda, por exemplo, para as drogas legalizadas, como tabaco ou álcool, é preciso ter regras muito rígidas para as propagandas dessas casas de aposta online. Por exemplo, é inadmissível que elas continuem a financiar times de futebol, financiar campeonatos de futebol, que são inclusive a origem de grande parte dessas apostas. É inadmissível que no meio da transmissão de um jogo de futebol, você tenha propaganda dessas casas de aposta como se fossem simples informações jornalísticas.
0: Segundo Tarcísio Mota, o projeto cria medidas preventivas para reduzir o endividamento e os impactos do vício sobre as famílias. O parlamentar também defende regras mais rígidas com foco na proteção da saúde mental e dos direitos dos consumidores.
1: Projeto de Raimond, do PT do Rio de Janeiro, proíbe a veiculação de propagandas de apostas online em emissoras de rádio e televisão. De acordo com o deputado, a medida busca reduzir a exposição da população às chamadas bets em veículos que operam por concessão pública.
18: Então, o que a gente queria, na verdade, é que as bets não existissem no nosso país. Nós lutamos contra elas, mas enquanto a gente não consegue abolir as bets no Brasil, e nós haveremos de abolir um dia, nós queremos proibir que elas sejam divulgadas, publicizadas nos meios de comunicação de televisão e rádio.
0: Raimond explica que o objetivo é minimizar os impactos das apostas sobre a saúde mental, o orçamento das famílias e o endividamento da população. Ele acredita que reduzir o alcance desse tipo de atividade protege os consumidores mais vulneráveis.
1: Termina agora o Jornal Câmara dos Deputados, produzido pela Rádio Câmara, com trabalhos técnicos de Everson Urani e apresentação de Val Monteiro e Luciana Vieira. Uma boa noite para você.
0: A Voz do Brasil volta amanhã. Boa noite.
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0: Valeu, gente, obrigado. Obrigado pelo carinho de vocês. Obrigado a todas as pessoas que fizeram parte dessa festa maravilhosa, desse show, né? Que fizeram esse show acontecer. Obrigado de coração, viu?
1: Obrigado, viu?
0: Valeu!

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0: Quintamos! Quinta-feira gostosa. Olha, gente, estamos vivendo a quinta-feira, dia 6 de agosto do ano 2026, vivendo a Semana da Cultura Nordestina, Dia Nacional dos Profissionais da Educação. Parabéns para você que trabalha na educação, tá? Educar é muito importante. Ah, hoje também é o seu dia. Parabéns para você, tá tudo de bom. Bora juntos, bora acordando o Brasil. Vamos que vamos. Tá na hora. Bora, bicharada, já tá despertando. Bora nessa, gente, bora acordar, turma. Estica o corpo, desamassa essa cara. Tá na hora, acorda aí, gente, bora. Tá na hora, né? Vamos acordando. Galinho do sítio tá dando ar da graça. É o Brasil despertando pra mais um dia, pra mais uma manhã. Bora nessa, vamos que vamos, bora que bora. Bora esticando o corpo. Passarinho que não deve nada pra ninguém tá batendo asas. E a Bruna Viola tá chegando. Sangue novo. Nós é Jeca, mais é joia.

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2: Olha, bom dia pra você, tá? Uma quinta-feira gostosa.
3: Alô,

0: das suas manhãs.
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3: Alô?
1: Alô? Alô, bom dia.
0: Bora falar com a caboclada feliz que vai acordando na quinta-feira, né? Bora saber quem está por cá. Alô, bom dia.
4: Bom dia, Caboclão Fortinelli.
0: Bom dia.
4: Aqui é o Raimundo da cidade de Aguaí.
0: Ô, Raimundo.
4: Eu gostaria de ouvir com o Tonico Tinoco, Piracicabana, Piracicaba.
0: Piracicaba, a moda é caprichada, vou caprichar pra você já já, alô.
5: Bom dia, Fortinelli.
0: Bom dia.
5: Aqui é Adalberto Itaubaté, São Paulo.
0: Ô, Adalberto.
5: Vou enviar uma alusão pra minha esposa Célia,
0: legal,
5: a minha mãe Dulcinea, lá na cidade do Recife, Jaqueline, na cidade de São José do Egito, interior de Pernambuco.
0: Rapaz.
5: Um abraço a você. Saúde, sucesso e tudo de bom. Alô, bom dia.
0: Alô, bom dia. Boa quinta, meu irmão. Abração pra você e pra toda a família. Alô, bom dia.
6: Bom dia, Fontinelli. Eu já estou aqui sentado, meu querido velho banco aqui.
0: Que legal.
6: Sossegado, que ouvindo esse maravilhoso programa
0: bom
6: aqui.
0: Demais.
6: Falou. Gostaria de ouvir uma música aí com Tonico Tinoco.
0: Legal. Vou tocar essa aqui, ó. Piracicaba, pra você que vai despertando e acordando na quinta-feira. Alô, Maurício. Tá com nós em Araraquara.

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2: É moda boa, abraçando Carlos. Ô, Carlão, tá em Peixoto, São Paulo. Matheus tá em Poços de Caldas, né? Aquele abraço. Eliomar Gonçalves em Canguaçu, Rio Grande do Sul, ligado com nós, né? Alô, Mariana Moura, em Corvelo. Aquele abraço, Brasil. Bom dia.

veio parada dura, homem de pedra, no Alô Bom Dia, o sertanejão caprichadão do seu rádio. Ah, bora mandar alô pra você que tá acordando comigo nesta quinta-feira. Grace Ramos tá em Caçapava. Ô, meu amor, bom dia pra você, obrigado. Silvana Esteves tá com a gente em Três Rios. Alô, Silvana, bom dia. Jurandi tá com nós em Parapuã também. O Fábio tá em Jacundá, na Bahia. Marcos Botênio, Caraguatatuba, tá no pé do Eita aí, Marcão. Janete está com a gente em Guaratuba, Paranazão. Ô, Janete, bom dia, meu bem. Milson Moreira, desperta com nós. A Elza Maria em Buritizeiro, Vandésio também tá por cá. Padre Claudinei em Reginópolis. Isso é muito gostoso, Brasil. Bom dia!

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0: 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O programa sertanejo número 1 do Brasil. Boa quinta-feira, turma.
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2: Olá, ouvintes do Alô Bom Dia e do amigo Sérgio Fontenelle. Aqui quem fala com vocês é o Diney Sertanejo. Hoje, quinta-feira, um ótimo dia para você. Que Deus abençoe o seu dia aonde você estiver. E continuando com a nossa playlist dessa semana, trago hoje uma música de 78 gravada por Craveiro e Cravinho, chamada Gente que Ouve Gente. Composição do saudoso Dino Franco e Bento Araquara. Gente, essa moda aí é uma moda bacana demais e quem conhece Craveiro e Cravinho sabe da trajetória da família, né? Vinculada aí aos grandes César e Paulinho. Deixo pra vocês aqui então, Gente que Ouve Gente, de Craveiro e Cravinho, gravada em 78. Que Deus abençoe. Até amanhã.

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1: Número 1 em moda boa, número 1 em participações, abraçando a Trindade, tá em São João del Rei. Alô, Neuza Gonçalves, Itapevi, São Paulo, Roseli tá em Campina das Missões, também no interior paulista.

0: As madrugadas, os dois mineiros, no Alô Bom Dia, o programão sertanejão número 1 do Brasil. Boa quinta!
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1: Alô? Alô, bom dia.
0: Bora zapear pelo Brasil, bora falar com a turma. Alô?
3: Bom dia, Sérgio Portinelli.
0: Bom dia.
3: Eu sou a Rosângela de Joanópolis.
0: Legal.
3: Eu gostaria de ouvir essa música que eu pedi, Barco de Papel. Ofereço pra todos vocês.
0: Obrigado, meu bem. Vou caprichar pra você, tá?
4: Bom dia, Fontenelle.
0: Bom dia.
4: Ô, Fontenelle. Ele toca aquela canção pra nós, é isso?
0: Qual?
4: Esta casa tem goteira, pinga de mim com Sérgio Reis.
0: Ah, ô, grandalhão Sérgio Reis, já, tá?
5: Bom dia, Fontenelle.
0: Bom dia.
5: Põe uma música aí pra mim. Meu nome é Elizabeth, moro em Carandaí, Minas Gerais.
0: Alô,
5: põe
0: Carandaí.
5: Uma música com Tunique Tinoco aí pra mim, os dois morenos.
0: Ah, ô, moda, aí é boa, hein? Ó, tá chegando o grandalhão Sérgio Reis, pinga de mim.
1: Alô, bom dia.
0: Acorda aí, turma, tá?

Chico, os dois morenos no Alô Bom Dia, o programão sertanejão número 1 do Brasil. Vai abraçando aí os corujões da madrugada, amigos do volante grande, caminhoneiros, né? Aqueles que cortam as estradas 24 horas, principalmente, né, gente? Na madrugada, o farol aceso e aí vai o caminhoneiro rasgando a escuridão, né, gente? E o silêncio lá fora é grande, viu? E para aguentar o corujão da viagem, olha, nada melhor do que manter os olhos bem abertos. É, o caminhoneiro sabe a receita certa para se manter com os olhos bem abertos aí, né? Tem que tomar aquele café forte, aquele café caprichado. Forte, né, gente? Café fraco não dá certo, viu? E ouvir também aquela moda de amor, de saudade. É, isso daí é o verdadeiro energético do asfalto. É pros amigos caminhoneiros que estão aí na estrada, né, gente? 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

0: Pra você, turma, tudo de bom, viu? Tamo juntos no rádio e na internet. Aumente o volume do seu rádio. Vem comigo! O programa sertanejo número 1 do Brasil. Boa quinta-feira pra você.
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2: Bom dia, moçada. No Centro do Agro de hoje, vamos falar da riqueza maior da fazenda, a água. Sem água, o agro não caminha. E o segredo para nunca faltar água no seu bebedouro é a recuperação das nascentes. Coisas simples, como cercar a área para o gado não pisar, plantar aves nativas em volta, fazem a mina renascer e correr forte o ano inteiro. Cuidar da nascente é garantir a sobrevivência da propriedade durante a seca. Lembre-se, quem planta água, colhe fartura, em qualquer época do ano. Esse foi o Centro Agro, um ótimo dia de trabalho.

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1: Aqui a moda é caprichadona, tá, gente? É sertaneja de verdade. Abraçando o Roberto. Ô, Roberto Pedal, você tá bom? Tá em Mogi Mirim, tá com nós. Aquele abraço ao Carlos Simão, com nós em Cajuru. A Vânia tá em Araguari. Alô, Triângulo.

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2: Vamos despertando na quinta-feira. O Marcos está em Oriximiná, tá no Pará, né, Marcos? O José Walter em Lagoa do Curral. Pessoal da Bahia tá com nós. Emerson.

0: Ronaldo Viola Filho.
1: Meu amigo Paulo Leite, é um grande prazer poder estar cantando com você.
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0: Paulo Leite com Ronaldo Viola Filho. Panos e corações. Ô, moda caprichada.
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2: Alô?
3: Alô?
1: Alô? Alô, bom dia.
0: Bora dar voz a você que está em casa, você que está aí trabalhando, você que está despertando. Bora falar com a turma. Alô, alô, bom dia.
4: Ô, Fontinelli, bom dia pra nós. Bom dia, bom dia.
0: Bom dia.
4: Vimos aqui da cidade de Salto. Forte dia, abraço, forte, forte. Toca pra nós aí, a morte do peito.
0: Aí é moda, hein, nego?
4: Forte abraço, feliz quinta-feira.
0: Amém.
4: Nós que estamos sempre ouvindo Fontinelli, forte abraço.
0: Abraço forte pra dar sorte, é nós que tá por cá no Alô, bom dia. Alô.
5: Bom dia, Fontinelli, excelente dia, excelente quinta-feira com Jesus no comando, Celeste não pode nem tentar.
0: Com certeza.
5: Mandar uma modona daquelas caprichada pra nós aqui da Bahia, Aiquara.
0: Aiquara na Bahia, curtindo o Alô, bom dia. Bom dia.
6: Bom dia, Sérgio Fontinelli.
0: E aí, meninão?
6: É o Mário.
0: Opa.
6: Mário Gabrovis, aqui da cidade de Pitanga, estado do Paraná.
0: Alô, Paraná.
6: Eu vou pedir um modão aí, Sérgio.
0: Uau.
6: Essa música, quem canta é João Carvalho e Ronaldo Viola.
0: Ah.
6: E o título da música é Coração da Natureza. Um abraço.
0: Valeu, meu irmão. Ronaldo Viola e João Carvalho. Coração da Natureza. Moda bonita, hein? Pra gente recordar, você mandou bem, Cabocrão. Pediu uma chique bacanizada.

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2: Abraçando a Mara, tá em Remanso, na Bahia. Washington Souza, em Nortelândia, Mato Grosso. Meu amigo Wellington está em Brás Pires, Minas Gerais. Edna, em Alfenas, sul de Minas. Boa quinta!

0: De Chico Rei Paraná, quem será seu outro amor, hein? Ah, Cabocrão, você está à procura de um novo amor, mas tem que estar positivo, tinindo e buzinindo positivo e operante, né? 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
0: 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Alô.

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3: Deus abençoe você e toda a sua família. Mais uma quinta-feira abençoada, começando aqui no Alô Bom Dia com Sérgio Fontinelli. João capítulo 11, versículo de 19 a 27. Naquele tempo, muitos judeus tinham vindo à casa de Marta e Maria para as consolar por causa do irmão. Quando Marta soube que Jesus tinha chegado, foi ao encontro dele. Maria ficou sentada em casa. Então Marta disse a Jesus: Senhor, se tivesses estado aqui, meu irmão não teria morrido. Mas mesmo assim, eu sei que o que pedires a Deus, ele te o concederá. Respondeu-lhe Jesus: teu irmão ressuscitará. Disse Marta: eu sei que ele ressuscitará na ressurreição no último dia. Então Jesus disse: eu sou a ressurreição e a vida. Quem crê em mim, mesmo que morra, viverá. E todo aquele que vive e crê em mim, não morrerá jamais. Crês isto? Respondeu ela: sim, Senhor, eu creio firmemente que tu és o Messias, o Filho de Deus, que devia vir ao mundo. Abra sua Bíblia em Efésios capítulo 2, versículo 1. E vós outros estáveis mortos por vossas faltas pelos pecados. Olha como o pecado nos mata. A prova está aqui. Tiago capítulo 2, versículo 26. Assim como o corpo sem a alma é morto, assim também a fé sem obras é morta. Abra sua Bíblia em João capítulo 5, versículo 24. Em verdade vos digo, quem ouve a minha palavra e crê naquele que me enviou tem a vida eterna e não incorre na condenação, mas passou da morte para a vida. Todas essas palavras comprovam tudo que a gente acabou de dizer. Não posso estar morto na fé. Não posso estar morto na fé. Em nome do Pai, do Filho e do Espírito Santo. Amém.
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3: Eu quero clamar agora por você, quero clamar pela sua família. Vem, Espírito Santo, enche todos os que estão acompanhando este programa agora. Libera, Senhor, para esta pessoa o que ela mais precisa, para o corpo e para a alma. Libera, Senhor, curas e libertações em nome de Jesus para esta pessoa que escuta e para toda a sua família. Eu clamo a tua poderosa bênção. Visita agora com bênção de proteção, a bênção que só o Senhor pode dar. Abençoe-vos o Deus Todo-Poderoso, Pai e Filho e Espírito Santo. Amém.
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3: E eu quero lembrar você, se você quiser ouvir mais pregações, mais meditação da palavra, basta você me acompanhar no meu canal do YouTube, Frei Gilson / Som do Monte, no meu Instagram, no meu Facebook, no meu TikTok, e lá você vai encontrar muito mais palavra de Deus para você.
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0: De volta, gente, amanhã, na sexta-feira gostosa. Ó, agora tem ele, tem João Torres, Ela Bateu Asas. E aí, manda pra cá o dia e o horário que você tá ouvindo, eu vou cadastrar você, vou caprichar aqui no cadastro. Boa quinta!
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2: Eu tô do seu lado, eu tô abraçando você. Vilmar Soares, Pirapora, Nortão de Minas, Valdir José Gonçalves em Uberlândia, o Triângulo Mineiro acorda com nós. O Jarbas está com nós em São José do Rio Preto e o Jabes com a gente em Araraquara. Sérgio Henrique, Núcleo dos Bandeirantes, Brasília.

0: Zezé de Camargo e Luciano, 1993, Olhos de Lua.
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2: Alô?
3: Alô?
1: Alô? Alô, bom dia.
0: Bom dia com muita alegria, gente. Bora zapear pelo Brasil, bora falar com a turma. Alô, bom dia.
4: Bom dia, seu Pantanelli, tudo bom?
0: Tudo.
4: E aí, como que tá por aí, ó? Rádio aí.
0: Chique.
4: Que é Antônio, né, que tá fazendo na cama.
0: Ô, Antônio.
4: Tá porque tomando chimarrão quente aqui.
0: Bom.
4: Então, gostaria de mandar uma música aí pra todos os ouvintes da rádio.
0: Obrigado,
4: uma música pra nós aí.
0: Agora.
4: Sertanejo aí.
0: Sertanejão caprichadão do bom é com nós. Alô, bom dia.
5: Fala, Fontenelle, bom dia, bom dia.
0: Bom
5: tudo
0: dia,
5: bem?
0: Bom dia, meu irmão.
5: Fontenelle, aqui é o Zilo de Ubatuba.
0: Ô, Zilo.
5: Fontenelle, toca aquela música do sino da igrejinha de Três Lagoas.
0: Eita, moda, hein?
5: Oferece aí, pô.
0: Ah.
5: Passando de Três Lagoas aí, eu morei aí muito tempo aí.
0: Ah, que legal.
5: Falou, Fontenelle, um abraço, meu irmão.
0: Um abraço forte pra dar sorte ao pessoal do Mato Grosso do Sul, Três Lagoas. Alô, bom dia.
6: Bom dia, Celso Pontiori. Aqui quem fala é o Francisco Barbosa.
0: Bom dia, Celso.
6: Congonha, Minas Gerais.
0: Boa.
6: Aqui, manda uma moda pra nós aí, ó. Zé do Chapéu e Manuel do Vestido.
0: Nossa, essa eu não conheço.
6: A Geada Preta, 75.
0: Eu vou tentar ver se eu acho essa. Não conheço essa dupla. Chamou de Celso Portioli. Ai, gente, vamos nessa. Sérgio Reis, Pretinho Aleijado.

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3: Bom dia para você, uma quinta-feira abençoada para todos nós. Que você faça desta quinta-feira a melhor quinta-feira da sua vida. Eu vou fazer. E você? Faz então, manda tua mensagem para cá. Bom dia.
4: Eu

Meu reino encantado é o Daniel no Alô Bom Dia, o programão sertanejão número 1 do Brasil. Nesta quinta gostosa, começo de mais um dia, o estalo da lenha e o rádio ligado. Tem um som de interior, não tem, gente? Ainda mais quando você ouve aquela moda que faz você recordar e voltar no tempo, né? Antes mesmo, né, gente, da viola chorar, o barulho da lenha estalando no fogão. A lenha bem cedinho é o que faz realmente a gente recordar, né? Os bons tempos da infância, né, gente? Enquanto a água do café está fervendo aí na chaleira, aí você fica esperando ouvir aquela moda capiceira caprichada que o Fontenelle toca para você poder começar a sua jornada de trabalho, para você poder começar mais um dia em nossa companhia, ouvindo o Fontenelle, ouvindo as modas cabeceira que eu toco aqui. Tá bom? 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

0: dia.
1: Olha, uma quinta-feira super bacana para você que tá acordando agora, você que já tá no trânsito, né? Tá indo pro trabalho, tá acompanhando a gente, você que tá aí, ó, já no trabalho, bom dia.
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3: A Toyota sempre teve uma ótima fama por aqui. Tudo começou com o Bandeirante em 1958. Depois veio a fábrica do Corolla em 1998. Mas você sabia que o grupo quase produziu caminhões no Brasil? As sondagens aconteceram em 1987 e envolveram cariocas e gaúchos. Em janeiro, Moreira Franco, governador eleito do Rio, visitou o Japão e ofereceu para a Rino, a divisão de pesados da Toyota, os prédios da Fenemê. Pouco depois, em abril, os japoneses visitaram o novo governador gaúcho, Pedro Simon, e conversaram com a Marco Polo sobre uma parceria. As negociações com a Rino seguiram até 1988, mas nada aconteceu. Entre 2007 e 2008, o grupo abriu fábricas na Colômbia e no México. O Brasil acabou perdendo uma das marcas de veículos pesados mais tradicionais do mundo. A empresa criou o seu primeiro bruto em 1917. Controlada pela Toyota desde 1966, a Rino está presente em toda a Ásia, Oriente Médio, Europa e América. Produz caminhões e ônibus. De olho no futuro, a marca também é uma referência na pesquisa de biocombustíveis, sistemas híbridos, elétricos e movidos a hidrogênio. Agora, em 2023, desde o dia 30 de maio, a Rino entrou numa nova fase. Fez uma aliança mundial com a antiga concorrente, a Mitsubishi Fuso. 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
1: Ah, agora tem João Mineiro e Marciano. Caminhão é assim no Alô Bom Dia. Olha, obrigado, viu? Amigos do Volante Grande, obrigado pela carona, tá bom? Meu amigo Mário Vitor está em Santarém, tá no Parazão. O Antônio Ribeiro. Ô, oh, Antônio.

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1: Abraçando o Antônio Marcos, tá em saúde na Bahia. E o Antônio em Ribeirão Preto também com nós. A Cleusa Amorim está em Paranaguá, no Parazão. Aquele abraço. Alô, Isaías, está em Sapucaia, no Pará. Bom dia, boa quinta!

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3: Alô?
4: Alô?
2: Alô? Alô, bom dia.
1: Bora pro WhatsApp, bora falar com o Brasil. O pessoal vai acordando e despertando.

0: Acertando com nós nesta quinta-feira gostosa. Alô, alô, bom dia.
1: Bom dia, bom dia.
0: Bom dia.
1: Sou Elisena de Marte, de Ibiraçu, do estado do Espírito Santo.
0: Oh, que legal.
1: Manda um alô pra mim, Elisena de Marte, de Ibiraçu, estado do Espírito Santo.
0: Alô, estadão do Espírito Santo, aquele abraço pra todos capixabas.
2: Que o Antônio, que São Sebastião de Bela Vista, sul de Minas.
0: Ô, Tony.
2: Manda uma moda pra nós aí.
0: Agora.
2: Teixeirinha, e ela tornou-se feira.
0: Ah, moda caprichada. O José Maria está em Santarém, no Pará. Ô, Fontenelle, tô por cá, hein?
3: Bom dia, Sérgio Fontenelle.
0: Bom dia.
3: É o Mário Gabroves, aqui da cidade de Pitanga.
0: Oi, irmão.
3: Estado do Paraná. Toque pra nós aí a música Flor do Mato.
0: Legal.
3: Quem canta essa música? Jacó e Jacozinho.
0: Boa, vou caprichar. Agora tem o Teixeirinha. Ela tornou-se freira. Aqui no Alô, bom dia, tá? Abraçando você de todo o Brasil. Alô, Sérgio. Sérgio tá. Sérgio Basso. Tá em São José dos Campos, tá com nós. O Antônio, em São Sebastião del Rei.

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2: Ah, eu estou com você. Toninha Cândido tá em Santo André. Meu amigo Claudinho da Viola tá em Formosa. Goiás tá por cá.

0: Jacó e Jacozinho, Flor do Mato, que modão caprichado, hein, gente? Modão daquele jeito. Olha, pra falar a verdade pra você, eu não conhecia essa moda, viu? Mas que legal, por isso que é bom, né, você participar e dar a sua sugestão, que nós vamos conhecendo, né? Novas modas aqui no Alô Bom Dia. 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

0: 6:06. 6:06 e está no ar o seu Jornal da 89 FM. Hoje é quinta-feira, dia 6 de agosto do ano de 2026. A partir de agora está no ar o seu Jornal da 89 de Gaspar, viu, para todo o Vale do Itajaí e também litoral norte catarinense. Dezenove graus é a temperatura na cidade Coração do Vale e a condição do tempo daqui a pouquinho com o meteorologista Peter Scheuer. Tem mudança no tempo, viu? 6:07. 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Está no ar o seu Jornal da 89 FM. Você participa com a gente através do nosso WhatsApp, o 988-23-0738. Fique à vontade aí para participar e também interagir com a nossa programação. 6:07, Joel Reinert. Bom dia, Joel.
1: Muito bom dia, Paulo Flores, amigos e amigas do Jornal do 89. Muito bom dia, Gaspar. Muito bom dia, Vale do Itajaí.
0: A partir de agora, as principais manchetes dos principais jornais em circulação.
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0: Muito bem, as manchetes do dia de hoje são essas. CNN Brasil. Sem mulheres na vice, campanhas dependem de madrinhas pelo voto feminino.

STF pode decidir hoje se jogo do bicho, bingo e caça-níqueis seguem ilegais. Corte vai definir se mantém ou não a criminalização dos jogos de azar. Relator da proposta, Fux, indicou que deve votar para manter o entendimento. Ciclone deve levar ventos acima de 100 km por hora no sul e sudeste hoje. Banco Central reduz taxa Selic para 14% ao ano. É o menor nível desde março do ano passado. Que ainda é muito alto, né? 6:09. Em Santa Catarina, G1SC. Eleitoras com medidas protetivas vigentes podem trocar local de votação. Aeroportos regionais de Santa Catarina terão voos diretos para Florianópolis a partir de R$315. Educação. IDEB melhora em Santa Catarina e Florianópolis, mas aprendizagem ainda é desafio, dizem especialistas. 6:10. Santa Catarina tem alertas para fenômeno com vendavais e raios. O Santa. Operação fecha o cerco contra grupo que movimentou 16 milhões com tráfico de drogas. Casamento dos sonhos vira pesadelo após empresa contratada falhar na decoração e estragar vestido da noiva. É complicado, viu? Casamento, meu amigo. Primeiro uma coisa, não há casamento barato. Se você está casando, tá achando meio barato, desconfie que você pode ter dor de cabeça, viu? Contrate empresas sérias, empresas que têm aí experiência, know-how, para que o dia mais especial da vida do casal não se torne aí um pesadelo. 6:11. Morte de irmãos expõe falta de passarelas na BR-470. DENIT estuda a instalação de 20 no estado. É muito estudo, né? Tá louco. Não se resolve essa questão das passarelas. Novo concurso em Balneário Camboriú oferta salários de R$7.000 e pode convocar aprovados já no ano que vem. Grupo ND. Homem é preso após dar 6 facadas em criança em saída de escola no Distrito Federal.

0: 6:12. Cruzeiro do Vale. Pai que estuprou várias vezes a própria filha é preso em Doutor Pedrinho. Polícia Militar encontra desmanche clandestino de carros na BR-470. Daqui a pouquinho, a reportagem exclusiva com o comando da PM. Linha Belchior Blumenau ganha novos horários com o retorno das aulas. Seis e treze. O Jornal Metas. Inscrições para o Gata Gaspar 2027 estão abertas. São os destaques do Jornal Metas nesse momento. 6:13. Vamos ver a previsão do tempo?
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0: 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Peter, bom dia.
2: Bom dia. É uma quinta-feira relativamente aproveitável e aquecida. A temperatura ela se mantém em elevação. A máxima prevista deve chegar próxima aí dos 26, 28 graus. Tem previsão para ter aumento das nuvens, probabilidade para ter algumas pancadas com centrovoadas até o final do dia à noite. E assim, ó, é um dia bem aproveitável. Muitas cidades, a exemplo de ontem, vão acabar falhando, passando só com uma ameaça, só com o aumento das nuvens. Então são aquelas pancadas bem mal distribuídas que acontecem aqui ou ali, falhando em muitas cidades. A tendência é que a condição de chuva ela aumenta bastante durante o período da noite, por conta da aproximação de uma frente fria. Amanhã passa a frente fria trazendo chuva, trovoada, isoladamente a formação de alguns temporais e queda na temperatura. E com relação à sequência aí do fim de semana, o sábado, pela manhã assim é um pouco mais aproveitável, mas já começa a ter aumento progressivo das nuvens com previsão de chuva. Domingo também segue com presença de muitas nuvens, alternando com momentos de sol e pode voltar a ter chuvas passageiras. Peter Scheuer, meteorologista, com a previsão do tempo.
0: Ok, obrigado, Peter, pelas informações do tempo. Pois é, a chuva que chegou por volta do meio-dia de ontem e ficou por boa parte do restante do dia, né? Uma chuva que veio calma, tranquila, e assim ela é sempre muito bem-vinda, né? Hoje tem essa atenção aí para ventos fortes, né? Em algumas regiões dos estados do sul. Então vamos ficar atento aí, ligados também à informação. 6:15.
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0: Hoje, sexto dia do mês de agosto. É o dia de número 218 do ano. A lua é minguante. Hoje, dia nacional dos profissionais da educação. Então, abraço a todos os profissionais aí da educação, né? Englobam aí todos os segmentos, né? Então, um grande abraço a todos, professores, diretores e coordenadores pedagógicos, orientadores, inspetores, supervisores educacionais, e assim por diante, né? Não é o dia do professor, hoje é dia dos profissionais da educação. 6:16, ainda no nosso calendário, hoje dia interamericano do escotista. Um abraço a todos os escoteiros aqui da nossa cidade de Gaspar, me fale agora o nome do grupo, mas Gaspar tem sim um grupo de escoteiro. 6:17, intervalo comercial, e daqui a pouquinho a gente retorna com mais informações.

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0: 6:22, de volta para mais um bloco de informações nesta manhã de quinta-feira. Se você não, hein, Joel, mas a semana mais uma vez voando, viu?
1: Pois é, a semana passando rápido, né? Já estamos aí na corrida final pro final de semana, né? Hoje quinta-feira, amanhã sextou.
0: Correria dia dos pais também.
1: É, e o dia dos pais.
0: É. 6:22, você que tá chegando agora aqui no microfone da 89 FM, obrigado, viu, pela audiência e também pela sua companhia, onde quer que você esteja, em casa, no carro ou no trabalho, mande sua mensagem aí, viu, 988-23-0738, 988-23-0738. Bom dia, Paulo, sabe me informar se a Celesc anunciou alguma coisa sobre o desligamento de energia hoje aqui no loteamento das Arábias? Recebi um e-mail falando que teria desligamento da 1 às 5. Eu vou conferir, viu, o Deisiane? Eu vou conferir, acabei de ver a tua mensagem aqui. Eu vou entrar no site da Celesc ali e daqui a pouquinho a gente confirma. Agora 6:23, 6:23. Vamos trazer aqui as informações da área da segurança pública. Dia movimentado ontem para a polícia aqui em Gaspar, viu? Um desmanche de veículos foi localizado às margens da BR-470 e daqui a pouquinho todos os detalhes. Começa hoje pelo Planalto Norte, o município de Papanduva, né? Um ônibus acabou aí perdendo o freio na noite de ontem e atingindo uma trabalhadora que infelizmente não resistiu aí aos graves ferimentos e faleceu na noite de ontem. É uma situação que entristece, né? Todo o município, né? De Papanduva, no norte de Santa Catarina. Esse caso aconteceu, como eu disse, ontem à noite, né? Deixa eu só atualizar aqui a informação, travou aqui o site, mas deixa eu só corrigir aqui essa falha, a gente já segue com a informação. Mariane Rilco, de 33 anos, funcionária de um restaurante às margens da BR-116, morreu ao ser atingida por este ônibus. O ônibus ultrapassou o limite do estacionamento e atingiu a estrutura do restaurante, a baia, né? O ônibus aí perdeu o freio, acabou ultrapassando a baia de estacionamento e atingiu esse estabelecimento, causando o óbito de Mariane, 33 anos apenas. Outras duas pessoas ficaram feridas e receberam também atendimento médico. O local foi periciado e agora os trâmites necessários seguirão aí para o laudo pericial e assim por diante, investigar também as causas desse acidente ontem à noite em Papanduva.

0: 6:26, 6:26. E olha, um agricultor de 74 anos foi preso após a morte de um homem de 72 anos durante uma discussão na comunidade de Linha Santa Rita, interior da cidade de Palma Sola, no oeste catarinense. O crime foi cometido ontem. De acordo com informações da polícia, o desentendimento teria sido motivado por uma suposta dívida. Durante a confusão, o idoso de 72 anos teria efetuado um disparo de arma de fogo que atingiu a mão do agricultor. Na sequência, segundo a versão apresentada, ele conseguiu desarmar a vítima e utilizou o revólver para se defender, para revidar. O homem baleado não resistiu aos ferimentos e morreu no local antes da chegada do socorro. O agricultor recebeu atendimento médico devido ao ferimento na mão, foi liberado e depois acabou preso. A arma de fogo foi apreendida e o caso seguirá sendo investigado. Essa briga entre dois idosos, né, de 72 e 74 anos, que resultou na morte de um deles. E um grave acidente de trânsito mobilizou as equipes do Corpo de Bombeiros para o município de Rio do Sul, na SC-350, no dia de ontem, por volta do meio-dia. A ocorrência envolveu 4 veículos de carga e resultou em uma vítima com ferimentos graves. A dinâmica do acidente teve início quando a carreta bitrem Volvo, de cor laranja, que trafegava na rodovia, perdeu o controle ao fazer uma curva. Durante a manobra, um dos reboques do bitrem invadiu a pista contrária e atingiu a parte frontal de um caminhão Mercedes-Benz que transportava combustível e a cabine de um Mercedes-Benz Atego de cor branca, ambos trafegando no sentido oposto. É uma situação que inspirou aí cuidados. Além disso, o bitrem colidiu na traseira de um outro caminhão que estava parado no acostamento. O condutor do caminhão Mercedes-Benz Atego, de 40 anos, ficou preso às ferragens e precisou ser resgatado. Ele foi levado ao hospital com ferimentos. Consciente e orientado, o motorista apresentava palidez, fratura exposta e suspeita de outra fratura na perna direita, em função do encarceramento. Ele foi levado, repito, ao Hospital Regional do Alto Vale. As imagens aqui são impressionantes, de imaginar que o motorista deste caminhão sobreviveu, porque a cabine ficou aí bastante danificada, dando bastante trabalho, inclusive, aí aos bombeiros. Os demais condutores não tiveram ferimentos. 6:29, 6:29. E ontem à noite, aliás, antes disso, tem uma notícia aqui que é de Indaial. Uma briga entre moradores quase terminou em tragédia na manhã de ontem no bairro em Cano Baixo, em Indaial. Um homem foi preso em flagrante pela PM após atear fogo na casa onde morava e chamar as próprias autoridades para confessar o crime. Não é comum. O incêndio mobilizou equipes do Corpo de Bombeiros Militar e dos Bombeiros Voluntários de Indaial. Enquanto os socorristas trabalhavam no combate às chamas, a guarnição da PM foi informada de que o autor do crime aguardava nas proximidades. Os policiais abordaram o suspeito em um ponto de ônibus da região. Sem oferecer resistência e sem carregar ilícitos, ele admitiu o ato sem rodeios. O homem revelou ter um desentendimento com outro morador do imóvel. Tomado pela raiva, derramou álcool pelas camas de 2 quartos e pelo sofá da sala, ateando fogo em tudo com palitos de fósforo antes de fugir. O próprio autor ligou para o 190, assumiu a responsabilidade pelo incêndio e avisou exatamente onde esperaria a viatura. As equipes policiais realizaram buscas na região para tentar localizar o outro residente envolvido na discussão, mas ele não foi encontrado até o fim da ocorrência. 6:31, 6:31. Você que tá ligando o rádio agora, obrigado pela audiência, viu? Ó, ontem à noite nós também tivemos um acidente aqui na rótula do Otto, já no bairro Santa Terezinha. Condutora de 50 anos ficou aí ferida após ela colidir o carro contra um poste de iluminação pública na noite de ontem. Com impacto, o poste caiu sobre o canteiro central e também em parte do veículo, né? Na parte frontal do carro ali. A fiação permaneceu energizada, mas sem contato direto com o veículo. A mulher bateu na base do poste, o poste rachou, caiu sobre parte do carro e a ponta onde ficam os fios caiu mais adiante. Ah, quando os socorristas chegaram ao local, a motorista já estava fora do automóvel, consciente e orientada. Ela relatava dores nas costas do lado direito, recebeu atendimento no local e foi levada ao pronto-socorro de Gaspar. A Celesc realizou o desligamento da energia e isolou a fiação, enquanto o corpo de bombeiros sinalizou a área para garantir maior segurança. Olha, por pouco não atingiu outros carros que vinham logo atrás, né? E poderia, inclusive, piorar essa situação. A mulher, a gente torce pelo pronto restabelecimento dela de saúde. É, foi por volta de 7:30 da noite. Deixa eu ver se tem horário certinho aqui. Não tem, mas foi mais ou menos esse horário aí, 7:30 da noite. A pista estava molhada, não sei se isso contribuiu para essa colisão contra o poste. Fato é que não é normal colisões ali, né? Uma rótula, uma região a princípio deveria ser de baixa velocidade. Então aí o laudo pericial deve apontar as causas aí do acidente. 6:33, 6:33. E ontem a Polícia Militar desarticulou um desmanche clandestino de carros que ficava no bairro Margem Esquerda, às margens da BR-470. A localização do desmanche aconteceu na manhã de ontem, mas claro que essa investigação, esse trabalho de inteligência da Polícia Militar já vinha de algum tempo. O comandante Tenente Miguel da Polícia Militar conversou comigo na tarde de ontem e dá detalhes agora dessa ocorrência. Tenente Miguel.
1: Paulo, exatamente. A gente recebeu informações de que estaria ocorrendo desmanche de veículo às margens da 470. A gente fez algumas diligências e localizou o local. No local a gente encontrou já dois carros já desmanchados, né? Mas deu para identificar os carros que eram um Argo, uma Hilux e outros carros prestes a serem desmontados. Então inteiros, né? A gente conseguiu fazer essa recuperação de uma SW4 da Toyota e outro Argus também. Esses carros, eles, pelo que a gente consultou, eles foram furtados na região do litoral, em Itapema, Navegantes, em Pissarras, e trouxeram para cá para fazer esse desmanche. Então a gente passou a fazer essas diligências para conseguir localizar o local e fazer a recuperação do veículo. Infelizmente a gente não conseguiu fazer a prisão no momento, né, de nenhum dos autores dos crimes, mas as investigações a partir de agora seguirão com a Polícia Civil para a gente conseguir ter um desfecho satisfatório dessa situação.
0: Nas imagens do local é possível ver várias peças de veículos, ou seja, suspeita que vai se confirmando, né? É de que mais veículos tenham passado por ali.
1: Ah, com certeza. Eles estavam no local desde fevereiro, a princípio, e a partir desse tempo que eles estiveram, a gente conseguiu coletar algumas placas de veículos furtados e várias peças ali também. Então, com certeza, mais carros já passaram por ali.
0: Bom, todo esse trabalho dos senhores chegou também aí
2: através de denúncias que foram formalizadas. É importante que as pessoas possam contribuir dessa forma?
1: Exatamente. Às vezes as pessoas, elas percebem situações que são, que não são comuns, né? Situações incomuns de trabalho. Puxa, um local que os funcionários só vão de noite, e chama a atenção. É muito importante quando as pessoas perceberem essas situações, ligar no 190 e informar, ou fazer um disque de denúncia, ou no site da PMSC, no aplicativo do PMSC Cidadão, porque nos ajuda bastante. Quando percebem situações que não são do cotidiano e nos reportam, a gente consegue dar uma verificada, averiguar para ver se procede ou não aquelas situações. De forma totalmente anônima e de forma a resguardar as pessoas que nos comunicam. E como foi esse caso, a gente recebeu algumas informações, a gente conseguiu fazer as verificações e deu certo.
2: Bom, é um crime que tem acontecido aqui na cidade de Gaspar, Ilhota, já algumas vezes houve também o encontro também desse tipo de delito. E mostra também como estão agindo essas quadrilhas aqui, né?
1: Então, nós temos, quando a gente fala do crime de receptação e que nós falamos dos desmanches de veículo, nós temos um ciclo que ele se perpetua, porque as pessoas, elas têm a impressão de que tem um ganho financeiro por comprar uma peça mais barato do que num fornecedor oficial. Só que acaba que isso fomenta um ciclo do crime. Então, essa peça mais barata que a pessoa compra, ela é originada de um roubo que coloca a vida de pessoas em risco, ou de um furto que subtrai o patrimônio de outra pessoa. Então, as pessoas precisam criar essa consciência de que essas peças mais baratas que elas estão conseguindo comprar, ou às vezes sem nota, ou sem que elas consigam identificar qual a origem, se a origem é de fato lícita, elas contribuem para a perpetuação desse crime. Então, ao longo do tempo que eu já sirvo aqui em Gaspar, a gente já conseguiu desmantelar algumas situações de desmanche de veículos aqui em Gaspar, em Ilhota também, mas não para, né? Porque justamente há quem compre, então vai ter quem roube, quem furte e quem desmanche esses veículos. Então é preciso que as pessoas criem a consciência de que a questão de segurança pública é uma responsabilidade de todos, né? Um dever do Estado, mais responsabilidade de todos. Quando a gente, eu repito e eu falo sempre sobre isso, da gente assumir um protagonismo em segurança pública para conseguir em sociedade conviver de forma harmônica.
2: Pra gente fechar aqui, tenente, uma alegria para a tropa poder localizar esses veículos e devolver os donos?
1: Não, com certeza. Nosso trabalho, desde a missão constitucional da Polícia Militar, mas não só aquilo que está previsto, mas o sentimento de dever cumprido do policial é sempre proporcionar para a população essa satisfação de ter o seu bem, reaver o seu bem, ou de proteger de fato e mostrar para a sociedade que a gente está presente, que a gente continua fazendo o nosso trabalho e para que todos contem com a Polícia Militar.
0: Portanto, tenente Luiz Miguel participando com a gente aqui do microfone da 89 FM. Bom, é uma situação aí que não é rara, infelizmente. Vez ou outra em Ilhota há o estouro também de desmanches por conta da Polícia Militar, e dessa feita foi em Gaspar. A investigação vai apontando que desde fevereiro já estava aquela movimentação nesse galpão às margens da BR-470. E alguns vão falar, poxa, mas por que tanta demora assim, né, em localizar, em estourar? É um trabalho minucioso, né? Precisa de uma série de situações para a hora que prender esses criminosos ter aí um processo robusto para que eles permaneçam presos, que paguem aí pelos seus crimes. A maioria dos veículos encontrados ali ontem, oriundos do litoral, tá? Muita peça, várias placas, as placas são quentes, ou seja, são de veículos que de fato foram aí, tiveram registro de furto, de roubo, e com essa proximidade da cidade de Gaspar com o litoral, eles escolheram esse galpão, passou aí despercebido, e aí muito rapidamente chegavam aí à cidade de Gaspar, do ladinho da BR-470, dando grande acesso. Foram encontrados, olha, que deu para identificar, né? E agora um trabalho gigantesco da perícia, mas o que deu para identificar ontem, porque dois estavam inteiros ainda, uma SW4 e um Fiat Argo, mas também esses inteiros, e um outro Fiat Argo e outro SW4 já também desmontados. Como eu disse, é um trabalho agora gigante de bater chassi, de identificar peça, uma montanha de peça lá. E inclusive recebi ontem relatos, Joel, de moradores ali da região que achavam estranha essa movimentação à noite, inclusive utilizando máquinas para enterrar peças. Então vai abrindo o leque de investigação.
3: Olha, mais um desmanche. Bom, quem não conhece aí o termo robalto, né? Conhecido historicamente no Brasil como um jargão popular para o comércio ilícito.

0: como esse, descoberto às margens da BR-470 aqui em Gaspar, repletos de veículos clonados, carcaças e dezenas de placas de automóveis roubados. Peças de origem criminosa são rotineiramente misturadas a estoque de lojas físicas e plataformas digitais de e-commerce, dificultando aí diferenciação visual por parte do comprador comum. Aí não se sabe se o comprador compra sem conhecer ou conhece o comportamento do consumidor aí que alimenta a roubalto varia entre a negligência deliberada e a busca por sobrevivência financeira. Uma das grandes justificativas de quem faz esse tipo de compra é econômica. Uma parte de um motor, um bloco de motor, por exemplo, se for comprar numa concessionária, sai um rio de dinheiro, né? Quase o valor de um carro novo. No caso, se você for comprar uma peça dessa no mercado, seja de peças usadas, seja legal ou ilegal, é um preço bastante inferior. Lembrando, existe o mercado legal de peças usadas, de peças recondicionadas e tudo mais, né? E o comprador final frequentemente ignora a procedência da peça sob a justificativa de que o mercado de componentes novos é abusivo. Ah, comprar na concessionária, lá o preço é abusivo. E realmente, às vezes, você nas concessionárias, os preços fogem da realidade comparando com o preço final de um veículo ou do veículo em questão, né? Então, daí tem a questão das oficinas também. Muitas vezes o cliente final nem sequer visita o desmanche, ele delega o conserto à oficina mecânica que vai lá e compra essa peça, né? E o que fazer para combater isso? Olha, é complicado. Como falei, normalmente nos chamados ferros velhos, que até em função disso tudo aí são conhecidos aí como roubaltos. A população popularmente chama de roubalto. Tem a peça legal, né? Que foi retirada de veículos de leilões, veículos que saíram de circulação e tudo mais, mas misturadas a essa vêm as peças oriundas de veículos furtados e desmanchados em locais como esse aqui em Gaspar. É um mercado complicado, a polícia tem atuado fortemente nesse sentido, mas é difícil você conseguir extinguir, né? Esse comércio ilegal, esse comércio paralelo de peças roubadas.
1: E chama mais uma vez a atenção da população, porque nesse local existem casas próximas, na verdade, uma casa coladinha nesse galpão. Eles trabalhavam aí muito no período da noite, de dia também, obviamente. Então, assim, ficar atento também a essas questões para poder acionar a polícia para que verifique essas denúncias. Foi assim, através de uma denúncia, que chegaram aí ao conhecimento desse desmanche aqui na cidade de Gaspar no dia de ontem. Então, reforçar, né, esse pedido da própria Polícia Militar para que você faça as denúncias necessárias através do telefone 190.
0: E também reforçar o pedido e a conscientização do próprio comprador, né, de peças de automóvel, que procure identificar aí, rastrear a origem dessa peça. Afinal de contas, você comprando uma peça roubada, você está alimentando um mercado, né, um crime, que é o furto de automóvel. Crime que altamente lesivo à população e a você mesmo, que pode ter seu carro roubado amanhã para retirar uma peça para comercializar no mercado paralelo. Então, você sabendo da origem dessa peça, né, da origem legal, você está se protegendo, não só protegendo a sociedade de modo geral contra esse tipo de crime, mas também protegendo o seu patrimônio.
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0: 6:52, 6:52, 19 graus é a temperatura na cidade e coração do vale. Tempo nublado, fechado, e a expectativa de temperatura máxima para o dia de hoje é na ordem aí dos 25 graus. Amanhã, mínima de 16, máxima também de 25. Final de semana que o tempo vai dar uma mudada, viu? Final de semana, começo da semana que vem, com temperaturas um pouquinho mais baixas. Mas ele pergunta, João, acabou o inverno?
1: Pois então, rapaz, o que que eu vou te dizer?
0: A dúvida é grande. E no comércio também já está sendo refletido essa questão, né? Trocas de coleções, pessoal já guardando aí o inverno, porque de fato, né? Eu saí de casa hoje com camiseta. Ah, e aí a procura, né? Começa a ser mais baixa por conta dessas condições de tempo que a gente está enfrentando e assim por diante. Vamos ver, semana que vem dá uma esfriadinha aí, final de semana já, né? Mas não é mais aquele frio todo de 5, 6 graus como a gente teve lá em junho. 6:53, você pode participar com o nosso WhatsApp 988 23 07 38.

0: 6h54, vamos trazer aqui informações sobre saúde. O estado busca atingir metas de imunização de 6 vacinas para crianças e adolescentes na campanha de multivacinação que já começou.
1: A campanha nacional de multivacinação começou nesta semana com o objetivo de atualizar as cadernetas de imunização das crianças e dos adolescentes menores de 15 anos de idade em todo o país. A mobilização prevê ampliação de horários de atendimento, ações em unidades de saúde e iniciativas de facilitação do acesso da população, conforme a estratégia de cada município. Santa Catarina apresenta coberturas vacinais superiores à média nacional para todos os 16 principais imunobiológicos do calendário infantil, mas de acordo com a Secretaria de Estado da Saúde, 6 vacinas ainda não chegaram à meta de imunização. O diretor de Vigilância Epidemiológica do Estado, João Fuc, orienta.
2: É o momento de colocar em dia possíveis vacinas que ou estão no momento de serem aplicadas ou que por acaso estão em atraso. Então é um movimento nacional. A ideia é que você possa resgatar crianças que não se vacinaram, né? Aproveitar esse momento para colocar em dia a vacinação, já que a gente sabe que a vacinação é de fundamental importância, ajudou a eliminar várias doenças do país, tem controlado muitas doenças e é fundamental. Além do aumento das coberturas vacinais que a gente tem conseguido aqui no estado, mas a gente precisa manter essas coberturas vacinais, já que normalmente nascem mais de 90 mil crianças no estado. Então é um momento de reforço da importância da imunização, com o apoio dos municípios, que é quem fazem essa ação de vacinação, para a gente colocar em dia essa carteira de vacinação.
1: Conforme dados da Secretaria de Estado da Saúde, ainda não foram atingidas em Santa Catarina as metas de imunização das vacinas de hepatite B aplicada ao nascer, pneumocócica conjugada, tríplice viral primeira dose, meningocócica conjugada, poliomielite e pentavalente. O diretor de Vigilância Epidemiológica do Estado, João Fuc, ressalta.
2: Santa Catarina sempre foi uma referência no processo de vacinação. Quando a gente olha para as vacinas que são disponibilizadas para análise no painel do Ministério da Saúde, a gente vê que o estado está com coberturas acima da média nacional, mostrando que a gente tem conseguido, de fato, alcançar o nosso objetivo, vacinar as crianças e adolescentes e proteger eles, né, contra diversas doenças. A fotografia desse momento mostra que a gente conseguiu estar dentro da cobertura vacinal recomendada para a vacina BCG e rotavírus, mas para essas outras que foram citadas, a gente está muito próximo de alcançar também. São coberturas vacinais recomendadas na casa de 95%, a gente está com algumas 94%, 93%, 91%, então muito próximo de alcançar. É claro que não conseguir chegar nessa cobertura, você abre a possibilidade de retorno de algumas doenças. E aí é importante a gente falar da tríplice viral. Nós estamos vendo casos de sarampo no estado de São Paulo, temos aí registro de aumento de sarampo nas Américas, então ter alguns grupos, algumas crianças não vacinadas, representa um risco de você ter o retorno da doença.
1: A campanha nacional de multivacinação vai até 1º de setembro, com o dia D de mobilização programado para o sábado do dia 22 de agosto. De Florianópolis, da Rede de Notícias Acaerte, Cadu Reis.
0: Valeu, Cadu. Aqui em Gaspar, nós teremos aí as salas de vacinação atendendo, já estão atendendo, na verdade. Não me pergunte se haverá vacinador para todas elas. A gente já viu aí na campanha da gripe a dificuldade das pessoas se vacinarem. Mas mesmo assim, insista, né? E nos reporte aqui caso a dificuldade de vacinação. O dia D da campanha de multivacinação será realizado no sábado, dia 22 de agosto, das 8 da manhã às 5 horas da tarde. Durante a campanha, serão avaliadas as cadernetas e disponibilizadas as vacinas previstas para cada faixa etária, entre elas BCG, hepatite B, poliomielite, rotavírus, pentavalente, pneumocócica, meningocócica, febre amarela, tríplice viral, tetraviral, DTP, hepatite A, varicela, HPV e outras também, e conforme a necessidade de cada criança ou adolescente. Então verifique a caderneta de saúde do seu filho e atualize as vacinas. 6h58, que em Gaspar, nesse sábado, nós teremos uma caminhada do Agosto Lilás, né? E trata sobre a conscientização da violência contra as mulheres, né? 2 mulheres são vítimas de violência doméstica por dia aqui em Gaspar. Somente entre janeiro e junho deste ano, o município registrou 364 casos de violência doméstica, sendo as ocorrências de ameaça e lesão corporal as mais frequentes. E aí todo mundo num esforço grande de tentar reverter essa situação. Gaspar não foge à regra do estado de Santa Catarina, infelizmente. E aí teremos essa caminhada a partir das 9 horas da manhã, em frente à Sociedade Alvorada, e vai aí percorrer as ruas do centro, com aí a mensagem muito clara, né, de contrariedade, obviamente, à violência contra as mulheres. Essa é uma ação da Secretaria de Assistência Social, que também estará lá dando suporte e apoio. Nós temos aí no sábado também, o sábado na praça, em especial ao comércio, que ficará aberto até as 4 da tarde. Então o pessoal vai aproveitar aí também essa data para falar sobre isso. E, Joel, são nesses eventos muitas vezes que as mulheres têm a abertura, a oportunidade muitas vezes de denunciar em casos de violência. Vai pro centro com o esposo, que às vezes é o agressor, e ali ela consegue às vezes ter acesso a uma assistente social, alguém da Secretaria de Saúde, e falar isso. É importante, portanto, essa ação do próximo sábado agora.
3: É, o próprio evento motiva, né? Motiva as mulheres a caírem na realidade e denunciarem casos de violências sofridas, e são muitas as violências, muitos os tipos de violência, não só física, né? Bom, Paulo, você falou há pouco aí que hoje é o dia do profissional da educação. Bom, eu quero comentar aqui um pouco dados divulgados ontem pelo Ministério da Educação, os dados do IDEB. Afinal de contas, os profissionais da educação são aqueles responsáveis pela qualidade, né, da educação e da formação de nossos filhos, nossas crianças, nossos adolescentes. E focando aqui em Gaspar, a comparação das médias obtidas no último levantamento do IDEB, publicado ontem, demonstra que Gaspar supera significativamente os índices nacionais e acompanha de perto o alto rendimento do estado de Santa Catarina. Santa Catarina, que tradicionalmente ocupa as primeiras posições do país. A média nacional do IDEB, desse índice de desenvolvimento da educação básica, a média nacional é 6. Em Santa Catarina, a média é 6,4. Aqui em Gaspar também manteve a mesma média, 6,4. Então o município atingiu o mesmo patamar da média estadual de Santa Catarina, que, repito, é referência nacional nessa etapa. Ficou 0,4 pontos acima do rendimento médio do país. Embora os anos finais do sexto ao nono ano historicamente apresente maior complexidade de evolução em todo o território nacional, Gaspar registrou um salto importante. A média nacional é 5, Santa Catarina é 5,5, Gaspar alcançou 5,3. Ou seja, Gaspar superou a média nacional em 0,3 pontos. O município reduziu drasticamente a distância para a média de Santa Catarina, consolidando aí o impacto dos programas de apoio pedagógico específicos implementados na rede municipal para os adolescentes. Enquanto muitas redes brasileiras ainda lutam para retomar os índices anteriores à pandemia, o modelo adotado em Gaspar permitiu que a cidade superasse suas próprias previsões de evolução técnica do Plano Municipal de Educação. A proximidade com os dados estaduais de Santa Catarina valida os investimentos recentes em tecnologia educacional e a política de bônus por produtividade escolar para as equipes pedagógicas da cidade, implantada recentemente aqui na nossa cidade. O desempenho de Gaspar nesse último levantamento de desenvolvimento de educação básica, o IDEB, consolida o município como uma das forças educacionais da região, posicionando suas médias em patamares altamente competitivos no cenário brasileiro. Nos anos iniciais de primeiro a quinto ano, etapa que costuma registrar os melhores fluxos de aprendizado, Gaspar alcançou a excelente média de 6,4. O índice coloca o município em perfeita igualdade, como já falamos, com Santa Catarina, que também apresenta o mesmo número. Estado que lidera o ranking, repito, o ranking de educação no país. Já nos anos finais, do sexto ao nono ano, que é um período historicamente marcado por desafios de transição em todo o território, em todo o Brasil, Gaspar obteve 5,3, mesmo assim superando a média do Brasil, que é de 5, a média de Santa Catarina é 5,5. As escolas melhores posicionadas aqui, as unidades que puxam a média de Gaspar para cima, superam as referências nacional e estadual, consolidando-se como modelos de gestão e proficiência. São as escolas Mário Pederneiras, da rede municipal, a escola na Lagoa, né, Paula? Mário Pederneiras. Lidera o ranking local nos anos iniciais com 7,2 de índice, registrando saltos consistentes de qualidade. Também a escola básica Ervino Venturi, lá da Turpofo, também atingiu a marca de 7,2 nos anos iniciais, consolidando um ambiente de alto rendimento escolar. A escola Olímpio Moreto também atingiu 7,1 na primeira etapa do ensino fundamental, e 7 foi o índice apresentado pela escola professora Angélica de Souza Costa, também da rede municipal. No outro extremo, essas unidades ficaram abaixo das médias gerais da cidade e exigem ações direcionadas para a correção de fluxo de aprendizado. São elas: Escola Básica Honório Miranda, da rede estadual, que registrou a menor nota dos anos finais da cidade, com 4,8 de índice, acendendo o alerta aí para a necessidade de maior suporte na transição para o ensino médio. Também a Escola Norma Mônica Zábil, lá da margem esquerda, embora tenha uma nota satisfatória nos anos iniciais, 6,5, obteve 4,9 nos anos finais, ficando abaixo da média nacional e municipal para essa etapa. A Mônica Zábio até que sofreu recentemente em uma reforma geral, implantando salas de informática, tudo mais. Outra também que deixa a desejar é Luiz Franzoi, lá da Bateias, que registrou a menor pontuação nos anos iniciais de Gaspar, com 5,9, sendo a única da cidade a ficar ligeiramente abaixo da média nacional de 6,0 nessa etapa específica. Então, essa disparidade aí entre os extremos reforça a importância de políticas públicas continuadas aqui em Gaspar. Enquanto os destaques comprovam que o teto de qualidade do município é elevado, as escolas que ocupam as posições inferiores balizam o foco dos próximos ciclos de investimentos da Secretaria de Educação, hein? Servindo de alvo prioritário para ferramentas de diagnóstico pedagógico e para aplicação de recursos tecnológicos e humanos na busca pela equidade escolar. Queremos que todas estejam com um bom índice, ou que o índice seja nivelado por cima. Muito em breve aí vamos tentar conversar com a secretária de educação para que ela faça aí uma análise mais aprofundada sobre o índice. Tenho certeza que toda a equipe da Secretaria de Educação de Gaspar está se debruçando sobre esses números. Existem as metas, vamos ver quais metas foram atingidas, quais as ações deverão ser executadas para melhorar esses índices, manter aqueles que são positivos, melhorar aqueles que estão abaixo do esperado. Mas, de uma forma geral, a fotografia do ensino em Gaspar está dentro da média do estado de Santa Catarina e acima, inclusive, da média nacional.
0: 7:08, intervalo, daqui a pouquinho a gente volta.
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0: 7:13, 7:13, manhã de quinta-feira, de volta com mais um bloco de informações. Você que tá ligando o rádio agora, obrigado, viu, pela audiência e também pela companhia. Ó, agora há pouco a Desiane nos perguntou aqui sobre possíveis desligamentos de energia por conta de manutenções. E de fato sim, viu, Desiane? Está marcado para o dia de hoje, a partir da 1 PM até as 5, manutenção corretiva na rua, acho que é França, né? Rua França, rua Rodolfo Miller, rua Grécia, rua Portugal e também na rua Arábia Saudita. Acredito ser aí a geral do loteamento, né? Então, hoje, da 1 PM até as 5 PM, desligamento programado. Claro que para isso o tempo tem que ajudar, né? Então temos que ver essa questão do tempo. Mas no site da Celesc já há esse comunicado. Amanhã tem também desligamento programado para a rua José Yunques, das 8 da manhã até o meio-dia, a partir do número 616 até o número 768. Então vou repetir aqui. Hoje, manutenção corretiva da 1 às 5 PM na rua França, Rodolfo Miller, Grécia, rua Portugal e o loteamento aí, a rua Arábia Saudita, tá? Da 1 até as 5 PM, programem-se. E aí é complicado, né, João? Porque ficar sem energia, a gente sabe, obviamente, que a manutenção ela é necessária, mas que com certeza atrapalha aí o cronograma do dia a dia de todos nós, né?
1: É, mas não tem como fugir, né? Não, a manutenção é necessária e é importante que se faça para que essa falta de energia não aconteça de forma mais abrupta e inesperada.
0: Aliás, fala nisso, os moradores do Gaspar Alto estão cobrando da Celesc a manutenção preventiva também nas fiações. Ou seja, semana passada que tivemos aquele temporal na terça-feira, foi na terça, né? Chuva de granizo e tudo mais. Muitos locais ficaram sem energia porque a vegetação acabou batendo, né, na fiação. Então, os moradores pedem para que a Celesc faça uma manutenção preventiva também, correndo toda a linha viva e fazendo as podas necessárias, né? O pessoal do Gaspar, poxa, sempre que qualquer evento que dá, cai a energia, cai a força. Por quê? Porque a Celesc não fazia manutenção como deveria fazer.
1: Eu acredito que deve estar no radar da Celesc, afinal de contas, essa é a manutenção básica da rede de distribuição de energia elétrica, que são essas podações de vegetações próximos à fiação. E temos aí essa previsão que tão falada aí de vendavais e tempestades e tudo mais. Então a Celesc deve ter no radar aí essa manutenção, não só no Gasparim, mas na rede geral aí do estado de Santa Catarina.
0: Você falou bem, deveria, né?
1: Deveria.
0: 6:17, 6:17. Participa, viu? 988-23-0738. Olha, vamos trazer aqui informações sobre a infraestrutura do estado das rodovias federais que cortam Santa Catarina. A Fetransesc está defendendo a revisão das concessões federais e ampliação das duplicações em rodovias catarinenses.
2: A Fetransesc voltou a defender mudanças no projeto de concessão das rodovias federais em Santa Catarina. A entidade resgatou um estudo técnico do governo federal que já apontava há quase 10 anos a necessidade de duplicar mais de 500 quilômetros das BRs 153, 282 e 470. O presidente da Fetransesc, Dagnor Schneider, afirma que o modelo apresentado pela ANTT não acompanha as demandas do estado.
3: Santa Catarina é um dos estados que mais impulsiona a economia brasileira e a infraestrutura rodoviária não acompanha esse crescimento. O crescimento de Santa Catarina exige decisões e obras na mesma velocidade. O projeto que foi apresentado pela NTT não atende às reais necessidades das duplicações que são demandadas nas rodovias catarinenses. Nós participamos de todas as audiências públicas. Essas novas concessões são para os próximos 30 anos, devemos lembrar isso. Temos aqui também o que aprender com o que aconteceu numa concessão mal concedida, exemplo da BR-101 Norte, e garantir que essas novas contratos entreguem para Santa Catarina aquilo que efetivamente o nosso estado precisa. A questão do estudo de 2018, que foi elaborado no Ministério dos Transportes, já apontava em 2016 que as BRs 153, 282, 470, de um total de 544 quilômetros, que era o objeto de concessão à época, de análise de concessão, apontava que 502 quilômetros deveriam ser duplicados em função do fluxo de veículos que já havia naquela época. E como é que hoje, né, depois de tanto, de mais de 10 anos, nós estamos falando de projetos que prevêem apenas 79 quilômetros de duplicação para os lotes 1 e 3, né? Então, realmente é um cenário muito difícil, uma realidade muito difícil de entender e encarar. Quase que é uma afronta para Santa Catarina.
2: Além de ampliar o número de duplicações previstas, a federação defende a participação do governo federal nos investimentos para viabilizar as obras e manter tarifas de pedágio compatíveis. Segundo Dagnor Schneider, o momento de revisar o projeto é antes da assinatura dos contratos.
3: Para que se tenham os investimentos que nós necessitamos e que se tenha um pedágio que seja compatível com a realidade das rodovias catarinenses. A necessidade de que efetivamente tenha-se uma participação nos investimentos por parte do governo federal, através de investimentos estratégicos, complementando os recursos das concessões, seja através do DENIT, através do Ministério dos Transportes ou através de uma PPP. Então, em síntese, é um pouquinho a forma como nós enxergamos esse novo momento. Infelizmente, aquilo que está sendo proposto pelo governo federal através da NTT, infelizmente, não atende à realidade da demanda de Santa Catarina.
2: De Florianópolis, para a Rede de Notícias Acaerte, Vanessa Carini.
0: Bora, Vanessa, obrigado pelas informações.
1: Olha, é mais do mesmo, né? Uhum. Olha, essa novela da infraestrutura rodoviária em Santa Catarina é um dos temas mais sensíveis aqui no estado. O território catarinense, que abriga grandes polos industriais e portuários, mas sofre intensamente com obras federais arrastadas por décadas, atrasos em concessões, gargalos logísticos graves que impactam diretamente a economia e a segurança viária. E é bom lembrar aí que temos eleições agora em outubro, né? E prestar muita atenção nas propostas que estarão sendo apresentadas nesse sentido, né? Propostas, certamente serão apresentadas propostas agora, tentar identificar veracidade e compromisso, né, com essas propostas que serão apresentadas pelos candidatos.
0: É, e lembrar, né, que a gente está cada dia que passa mais perto da instalação dos pedágios, né, previstos para a BR-470, no trecho desde Navegantes até ali a região do Alto Vale, né? Então, é aquela história, né? Cada dia que passa mais perto, está previsto, pelo menos aqui na nossa micro-região, duas praças, né? Uma na região de Ilhota, outra na região do Belchior, uma para quem está descendo, outra para quem sobe. Então, assim, é uma nova realidade também que será imposta à rodovia federal. Expectativa é que a partir do ano que vem, já no comecinho, até porque a sede do governo federal de arrecadar é muito grande, então isso aí é prioridade para o governo, né, de ter essas instalações, essas praças de pedágio sendo instaladas aqui na nossa região. Em Gaspar, no quilômetro 39, em Ilhota, no quilômetro 16, Apiúna, no quilômetro 95, Ibirama, no quilômetro 115, Trombudo Central, no quilômetro 161, Pouso Redondo, no quilômetro 187, São Cristóvão do Sul, 238, lá em Curitiba, já no quilômetro 268, e em Campos Novos, já no quilômetro 330. São 9 pórticos free flow, não haverá aquelas famosas praças de pedágio, né? Serão pórticos que você passa, faz a leitura da placa e aí ou debita ou vem para você pagar depois de você passar pelos pedágios da BR-470.
1: Olha, tudo bem que se privatize as rodovias através do pedágio, mas que tenha o retorno equivalente, né, ao que o motorista vai pagar em qualidade da rodovia, o que não está se observando nas rodovias já pedagiadas, as federais, a exemplo da BR-101 aqui na nossa região. A empresa era responsável, ou é responsável, por uma série de melhorias que até hoje eram obrigações contratuais, inclusive, que até hoje não foram cumpridas, não estão sendo cumpridas e às vezes discutidas na justiça, discussão essa que demora séculos para serem decididas, né, como marginais e acessos, viadutos e tudo mais. Mas se for de forma positiva, que realmente a empresa concessionária tenha o compromisso de melhorar a qualidade da rodovia, do fluxo de veículos, que venha o pedágio dentro de um valor razoável.
0: 7:24, 7:24, o intervalo comercial, daqui a pouquinho tem destaque do futebol, Jerry de Oliveira trazendo pra gente também tudo que rolou aí ontem à noite nos campeonatos.
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0: 7:29, 7:29, de volta aqui no seu Jornal da 89. Olha, eu já quero trazer aqui a informação, porque ontem eu já percebi uma movimentação interessante no centro. E a partir de agora é contagem regressiva para o Dia dos Pais. A Fecomércio está aí com pesquisa apontando um crescimento bem importante para esse ano. E aí, claro que os lojistas da nossa cidade também estão atentos a essa importante data. Para falar sobre isso, Jefferson Chiran, diretor executivo da Câmara de Dirigentes Lojistas da cidade de Gaspar, está com a gente nessa manhã. Jefferson, primeiramente, obrigado por nos atender, viu? Bom dia.
1: Bom dia, Paulo. Bom dia a todos os ouvintes da Rádio 89. É isso aí, mais uma campanha da CDL, mais uma data comemorativa, né? E claro, é o impulsionamento que a gente sempre vê no comércio gasparense.
0: Pois é, ontem, como eu afirmei, já comecei a ver aí uma movimentação um pouquinho maior, até porque é uma semana que veio a calhar, é semana de pagamento, então isso tudo ajuda. Como é que está a expectativa do comerciante gasparense, você que tem contato direto e diário, Jefferson?
1: A gente vê sempre aquela movimentação diferenciada nessas datas, né? Então as expectativas sempre são as melhores, é claro. Uma data importante, uma data Dia dos Pais, a data caiu aí também na semana do pagamento. Eu acho que isso tudo vai somar aí, vai ser um grande sábado aí para quem ainda não comprou o presente Dia dos Pais, e claro, aproveitar todas as atrações e o comércio gasparense nesse sábado.
0: Bom, a Fecomércio está com essa pesquisa na rua e apontando um bom crescimento aí para a data do Dia dos Pais. Isso você também tem percebido, tem refletido já aqui, ou ainda é cedo, até porque como todo bom brasileiro deixa para comprar o presente na última hora, Jefferson?
1: Então, tem essas duas teses, né? Ainda é cedo, né? O pessoal deixa para a última hora, mas é claro, a gente já vê essa movimentação diferenciada já, a gente já vê o pessoal procurando já os presentes pro Dia dos Pais, e cada vez que a gente passa pelas lojas, a gente vê que as vitrines aí estão bem bonitas, bem arrumadas, à espera então dos clientes que vão comprar o presente Dia dos Pais, e claro, quem já comprou teve aquela chance maior, porque às vezes aquele produto que você quer comprar, às vezes é uma roupa, um calçado, não tem mais aquele tamanho que você queria, então quem se antecipou, às vezes leva melhor também, né?
0: Pois é, isso é uma boa verdade. A pesquisa também apontou que a maioria dos que vão presentear os pais pretendem comprar aí no comércio local, ou seja, a internet ficou de lado, pelo menos é o que diz a pesquisa. Isso também traz bom ânimo, né?
1: Claro, claro. Existe até uma outra pesquisa também que ela não é muito divulgada, mas é engraçado. Uhum. 95% das pessoas acabam comprando no comércio local. É um comércio, na verdade, que nunca vai se acabar. A gente sabe que a internet hoje, ela domina muitos pontos, mas às vezes a internet você tem ali, mas não vê o produto, não pega aquela situação depois da troca, da data da chegada do produto. Então as pessoas procuram então comprar nessa parte mais que é presente, até da opção de quem vai ganhar a troca, né? Que é muito importante hoje. Às vezes você erra o tamanho, não é aquele produto que a pessoa queria, e então a gente vê que o comércio local, ele é muito forte, e as pessoas sempre vão à procura.
0: 7:33, e para esse final de semana tem modificação, inclusive, no horário do comércio, até para buscar atender de uma melhor forma essa demanda, né?
1: Exatamente. Como no domingo é o Dia dos Pais, e a gente sabe que o brasileiro gosta de deixar as coisas para a última hora, as lojas associadas à CDL estarão abertas neste sábado até às 16 horas, então aí. Lojas abertas, quem não comprou presente ainda pode ir a procurar as lojas, tanto dos bairros, tanto da parte central, que as lojas vão estar abertas e, claro, te proporcionando ainda essa chance da compra da última hora, e também aproveitando todas as atrações que a CDL vai colocar no sábado especial na Praça da Prefeitura, e finalizando todo esse show aí de vendas. O sorteio do Dia dos Pais às 16 horas também na praça, para saber quem são aí os 23 felizados da campanha da CDL.
0: Qual que é a premiação esse ano, Jefferson?
1: Essa premiação é bem interessante. É vale compras, tá? Uhum. Hoje a gente pensou esse ano no quê? um show de prêmios de vale compras para o pai que ganhar, então ele poder decidir e escolher qual é o melhor presente que ele quer para ele mesmo. Então ele vai lá, ele ganha o vale compras, ele vai depois nas lojas associadas à CDL e troca seu vale compras pelo presente que ele querer.
0: Muito bem, então, para participar também é muito fácil, a partir de R$50 você já ganha o cupom. É, eu falei sobre a campanha também aqui na terça-feira, Jefferson, e o pessoal me retornou aqui. E é um problema que a gente já até, inclusive, já comentou aqui contigo também, de às vezes os comércios que são filiados à CDL e que às vezes não estão com os cupons. A orientação da CDL, qual que é para esse tipo de caso?
1: Então, você peça para a loja para solicitar a CDL mais cupons. A gente tem números aí grandes ali de cupons, só que às vezes nas lojas acaba o cupom, a gente passa sempre nas lojas entregando, mas é só solicitar para o lojista, para ele fazer essa solicitação da CDL, guarde o cupom, e assim que chegar novamente na loja, você vai lá com o cupomzinho da sua compra e solicita novamente os cupons, que isso daí é um direito seu, né? Você está comprando uma loja, cada R$50 você tem direito ao cupom, e claro, é uma chance de você ganhar, né?
0: É possível resgatar esses cupons na sede da CDL?
1: Não, não. Esses cupons tem que ser no comércio, por quê? Porque são quatro critérios que o Ministério da Fazenda exige. No cupom estar preenchido, nome, CPF, telefone. Essa é a parte do cliente. Mas a parte principal tem que estar o carimbo da loja. Por que o carimbo? Porque todas as lojas que participam da campanha, nós temos que justificar quais são as participantes na hora da entrada do processo. E o carimbo é o identificador de que até, na verdade, não existiu falsificação, algo nesse sentido, alguém copiou os cupons e tudo, porque vai ter que ter o carimbo da loja que vendeu.
0: Muito bem, 7h36, sábado agora, atendimento até as 16h, sábado especial aí para o comércio da nossa cidade, em função do Dia dos Pais, e a gente, claro, torce, né, Jefferson, que no final do sábado aí, os lojistas estejam felizes com as vendas aí que foram feitas para essa tão importante data.
1: É verdade, a gente tem sempre esse pensamento que o nosso comércio cada vez crescendo mais, ele gera tudo, gera mais impostos, gera mais emprego e claro, a felicidade de todos os lojistas. Então a gente convida todos aí mais uma vez para vir até as lojas associadas à CDL, vir então também na Praça da Prefeitura no sábado especial, vamos ter duas bandas, vamos ter cervejaria, pipoca, algodão doce, brinquedos infláveis, vamos ter a feira de artesanato, então o quê? É um sábado totalmente especial para a família e você pode vir até com o pai, deixa ele ali na praça tomando um choppzinho, escutando a musiquinha e a esposa, os filhos vão até o comércio e façam sua compra.
0: Dá uma enganada, né?
1: É claro.
0: Zó, fica aqui tomando um chopinho, a gente vai ali ver um negócio e volta com o presente.
1: Isso mesmo, ele não vai desconfiar.
0: Ô Jefferson, obrigado pela participação, bom evento para vocês aí, viu?
1: Obrigado, Paulo, obrigado pela abertura aí da rádio pra gente falar do sábado especial e também do sorteio Dia dos Pais.
0: Muito bem, 7h38, conversamos assim com Jefferson Chiran, diretor executivo da CDL da cidade de Gaspar. 7h38, a gente segue por aqui trazendo mais informações, aqui a informação não para, você pode participar também pelo nosso WhatsApp, o 988-23-0738, o Luiz Henrique Rocha também tá com a gente, valeu Luiz, obrigado pela audiência, pela companhia, ligado na programação da 89. Ó, a Nara mandou aqui um bom dia, Nara, bom dia, eu quero até pedir como orientação aos nossos ouvintes, quando enviarem a mensagem, já manda a mensagem completinha, nos facilita um monte, a gente não consegue, que às vezes tá nesse vai e vem, bom dia e tal, já manda a mensagem completinha aqui, que às vezes a gente já resolve muito mais rápido, viu? 7h39, fazer um intervalinho rápido, daqui a pouquinho tem mais informações.
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0: 7h43 e volta para mais um bloco de informações. Olha, com o retorno das aulas e aumento da demanda pelo transporte coletivo, os usuários da linha intermunicipal Luiz Alves, Gaspar e Blumenau, passando ali pelo Belchior, passam a contar com novos horários de ônibus. Eles estão vigentes desde a segunda-feira agora, dia 3 de agosto. Então, portanto, a saída de Luiz Alves, né? Agora são novos horários, 5:30 da manhã, 7:10 e também outros horários que estão sendo compostos. Quem ainda não providenciou o novo cartão eletrônico deve realizar a emissão para continuar utilizando o sistema de bilhetagem do transporte coletivo. Até a liberação do documento, os passageiros podem efetuar o pagamento da passagem em dinheiro com tarifa de R$ 9,75. O cadastro para emissão do cartão é realizado na sede da Bompani, lá em Luiz Alves, viu? Quem não puder comparecer ao local pode também solicitar orientações pelo telefone 3377-1556. 3377-1556, são novos horários aí, do transporte intermunicipal, que sai lá de Luiz Alves, passa pela região do Belchior e vai até Blumenau. É uma rota importante. Havia o risco, né, de que ela fosse encerrada com o fim da operação da aviação Santa Terezinha e a Bompani assumindo esse trecho tão importante, hein, Joel, de ligação entre três cidades também estratégicas: Luiz Alves, Gaspar e Blumenau. 7:45, vamos falar um pouquinho sobre política. Ontem o pré-candidato Flávio Bolsonaro definiu Alfredo Gaspar para vice em uma chapa pura do PL. Vamos acompanhar a reportagem de Rita Sardi.
1: O deputado federal pelo PL de Alagoas, Alfredo Gaspar, foi anunciado no último dia das convenções partidárias pelo candidato do PL, Flávio Bolsonaro, para compor a chapa Puro Sangue na vaga de vice. O nome de Alfredo Gaspar surpreendeu integrantes do partido, pois não figurava entre os possíveis para a vice-presidência, já que a legenda buscava uma mulher para a chapa. A senadora Tereza Cristina, do Progressistas, e a ex-presidente da Caixa, Daniela Marques, do Republicanos, eram os nomes mais cogitados. Alfredo Gaspar tem 55 anos, é ex-promotor de justiça, ex-procurador-geral de justiça e ex-secretário de Segurança Pública de Alagoas. Ganhou projeção nacional como relator da CPMI do INSS, tornando-se uma voz ativa de oposição ao governo federal. Alfredo Gaspar agradeceu a confiança pela escolha de seu nome.
2: Vossa Excelência escolheu uma pessoa simples, nordestina, mas com uma história de vida de muito trabalho e honrado. Ao seu lado, marcharei para a gente transformar esse Brasil num local justo e decente. Terei a coragem de enfrentarmos juntos, presidente Flávio, a corrupção, o crime organizado. Eu sou o seu soldado. Estarei como para-choque na retaguarda, sempre leal e pronto para servir. Muito obrigado por essa honra.
1: O Partido Liberal optou por uma chapa própria após partidos do Centrão, como Progressistas, Republicanos e União Brasil, decidirem pela neutralidade no primeiro turno. De Brasília, da Rede de Notícias Acaerte, repórter Rita Sardi.
3: Muito bem, aí está mais um partido definindo, eram dois partidos que faltavam a definição do candidato a vice para as eleições de outubro. Então o PL decidiu aí por uma chapa Puro Sangue, estabelecendo aí, definindo o seu vice. O outro partido, que ainda não tinha definido o candidato a vice-presidente,

0: Previdência era o Partido Novo, que também oficializou ontem a escolha de uma chapa pura. O vice escolhido foi Eduardo Girão, que é atual senador pelo estado do Ceará. O Eduardo Girão, como falei, atual senador pelo estado do Ceará, desistiu da candidatura para o governo do Ceará para participar juntamente com Zema nessa chapa na disputa à presidência da República do Brasil.
1: Sete e 7:49. Olha, entre hoje e amanhã, só reforçar essa notícia porque ela exige um pouco de atenção, a formação de um ciclone extratropical entre o litoral do Rio Grande do Sul e do Uruguai volta a provocar mudanças no tempo no sul do Brasil. A Defesa Civil de Santa Catarina está monitorando esse sistema que deve se intensificar de forma rápida sobre o oceano e pode adquirir inclusive características de um ciclone bomba. No estado, hoje, o tempo permanece instável em todas as regiões, com condição de chuva e temporais isolados desde agora de manhã. Inclusive, a Defesa Civil acabou de divulgar aqui alertas meteorológicas para o sul, para o oeste e também para o norte. Por enquanto é isso. A expectativa, né, é que as instabilidades ganhem força com a passagem da frente fria associada a esse sistema entre a noite de hoje e a madrugada de sexta-feira. As instabilidades tendem a ser mais intensas entre o extremo oeste e o oeste catarinense, com rajadas e vento que podem superar os 70, alguns já falam em até 100 km por hora. Então, essas mudanças no tempo aí previstas para hoje e para amanhã, com esse fenômeno climático que está se formando no Rio Grande do Sul e vem subindo, está subindo aí para Santa Catarina, deve chegar inclusive até o Paraná. Ó, 7:50, quero deixar aqui também um recado, já que estamos falando sobre chuva e tudo mais. 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
1: Ele sempre com a gente, Gerry de Oliveira. Vai lá, Gerry.
3: Tudo bem, Paulo? Bom dia, um abraço para você, Joel, forte abraço também, quem tá ligado no Jornal do 89 FM. Pois é, chegando agora com as informações do futebol, Copa do Brasil é o que tá dando tom essa semana no calendário nacional. Nós já tivemos na terça-feira duas equipes classificadas para as quartas de final da competição. Uma foi a equipe do Santos, outra foi a equipe do Atlético Mineiro. Ontem nós tivemos mais quatro partidas no Clássico Carioca, deu Vasco da Gama, 3-1 para cima do Fluminense. Fluminense aí que vai se tornando freguês aí do Vasco da Gama, né? O Fluminense não consegue fazer resultado para cima do Vasco, independente da situação que o Vasco vive. Ontem, 3-1 para o Vasco da Gama e a vaga garantida para as quartas de final, também favorável para a equipe da Colina. E o berreiro foi grande lá pelo lado do tricolor carioca, viu, na noite de ontem. Muita reclamação por parte do torcedor que não admitiu essa derrota ontem na Copa do Brasil. Ontem também nós tivemos o Fortaleza vencendo o Palmeiras pelo placar de 3-2, mas jogo de ida, o Palmeiras venceu pelo placar de 3-0, fácil, mas foi bem Fortaleza, não se entregou e acabou vencendo, né? Mesmo vencendo, não conseguiu a classificação, mas se despede da Copa do Brasil também de forma bastante honrosa a equipe do Fortaleza. Também nós tivemos o Grêmio vencendo o Mirassol pelo placar de 1-0, E ontem, Grêmio passando as próximas fases também. E ontem ainda a nossa Chapecoense, que é a nossa representante de Santa Catarina, dando adeus também à competição na derrota de 2-0 para a equipe do Cruzeiro no Mineirão, já que o jogo de ida foi 0-0 no placar. Então ontem Cruzeiro, Grêmio, Palmeiras e Vasco da Gama também asseguraram suas vagas à quarta de final da Copa do Brasil, que tem mais duas partidas na noite de hoje, viu, Paulo? Nós teremos o confronto entre Corinthians e Internacional, o jogo da ida 2-0 para o Inter, que aconteceu no Beira Rio. E jogão de bola, viu? Até porque com expectativa aí de uma partida tensa, já que o Corinthians precisa de pelo menos 2 gols de diferença aí para tentar levar ou para uma cobrança de penalidade ou vencer aí no tempo normal com um placar mais elástico, com 3 gols de diferença para se garantir a próxima fase. Quem entra em campo hoje também é o Atlético Paranaense, pega o Vitória da Bahia lá na Bahia, jogo de ida na última segunda-feira, o Atlético venceu pelo placar de 2-0. Então também, na mesma situação do Internacional, entra a equipe do Atlético Paranaense fora de casa, aí com essa vantagem de poder perder por 1 gol de diferença e ainda se garantir na próxima fase da competição. 2 jogos pelo menos interessantes na noite de hoje para ver quem são as outras 2 equipes que, somando com as outras 6 já classificadas, classificam aí para as quartas de final da Copa do Brasil. Pois é, mês de agosto chegou, Paulo Flores, e as decisões aí começam a aparecer, a se definirem, até porque calendário que termina em dezembro, já estamos aí com 1,5 pés no final do ano, essa que é a grande verdade. Tá bom, Paulo? 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Paulo, abraço, ótima quinta para você, pro Joel, para toda a audiência, até amanhã.
1: Valeu, Jerry, obrigado pelas informações do futebol. 7h55, amanhã o Jerry de Oliveira está de volta com a gente aqui, trazendo as informações do esporte. 7h56. Muito bem, fechando aqui essa edição do Jornal da 89, agradecendo a você, a sua participação, a sua audiência. Amanhã, 6 em ponto, nós estamos aqui. Vem aí Amanhã Mais Alegre do seu rádio, vem aí Viviane Batista trazendo aí a sua participação. Também a Vivi, que está conosco todas as manhãs, das 8 horas ao meio-dia. Joel, um abraço, até amanhã.
0: É isso aí, muito obrigado a você pela audiência. Façamos todos uma boa quinta-feira, lembrando sempre, né? O que você faz hoje é o que determina como será o seu amanhã. E amanhã estaremos de volta a partir das 6 horas com mais informações, contando com você.
1: Valeu, gente. Abraço. Até amanhã.
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1: 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Oi, gente, bom dia. Bom dia pra você. Eu sou Viviane Batista, chegando pra te acompanhar até o meio-dia aqui na Top com Manhã Total.
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1: É isso aí, tá começando nesta manhã de quinta-feira, dia 6 de agosto, nosso Manhã Total, pra te fazer companhia por aqui até o meio-dia. Aí você já sabe os procedimentos, né? Você já vai participando, mandando aquela mensagem de áudio, seu bom dia pra quem você quiser. Me conta como é que já tá esse início de manhã por aí, tá na correria? É, hoje tá mais tranquilo? Que bom, né? Bem difícil, tá mais tranquilo, né? Mas pode acontecer, é raro, mas acontece. Participa aqui com a gente, hoje tem aquele voucher de R$100 do Pedidos 10. Se você ainda não tem o seu aplicativo, já vai lá, baixa, faz o seu login, porque hoje você vai ganhar este voucher de R$100, este cupom, para comprar o que você quiser lá no Pedidos 10, tá? Hoje, no dia 6 de agosto, a gente comemora o Dia Nacional dos Profissionais da Educação. Uma data voltada a valorizar e reconhecer todos os trabalhadores que atuam nas escolas. Ô, oh, coisa boa, parabéns, hein? A todos esses grandes profissionais. Hoje também é dia de transfiguração do Nosso Senhor, uma celebração litúrgica cristã, celebrada em todo mundo. Participa lá no nosso Instagram também, tá? Interage com a gente por lá no @89FMSC. 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Tá só começando por aqui.
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0: Guilherme Benuto e o quarto mês. É só a primeira sequência, hein? Vem participar com a gente do nosso Manhã Total que tá apenas começando.
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6: Oi, tudo bem? As previsões astrais da quinta, 6 de agosto, estão aqui. E você também tá, né? Nativo de todo signo, então vamos. Áries, Touro e Gêmeos. Ah, prazer imenso, viu? Leandrão na área, tô contigo aqui, ó. Você tem que ter praticidade para você melhorar a produtividade, colocar o serviço em dia, porque existe a chance de não dar conta das tarefas. Muitas novidades e alegrias na sua vida social, tá? E ó, sua grana vai subir, viu? E a pessoa amada vai te surpreender com excesso de romantismo. Que delícia! Júpiter, que está comandando o seu progresso, está estimulando iniciativas profissionais. É um bom momento para o seu setor comercial, se você trabalha com compra e venda. Vai dar muito bom, vai. E o dinheiro vem através de novos negócios, sempre, né? Gêmeos. Você tem que priorizar o que é mais importante para você conseguir melhores resultados. O resto fica para depois. Não adianta tentar abraçar o mundo aí com braços curtos, não, viu? E não espera a colaboração das pessoas, não. Porque o momento é de cada um por si e Deus por todos, meu filho. Ai, Leandro, não, é cada um por si. Vai sozinho mesmo, na solitude, vamos que vamos. Câncer, Leão e Virgem, já já.
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7: Muito bem, estamos de volta já com mais uma sequenciazinha chegando aí da nossa manhã, com o nosso Manhã Total. Até o meio-dia a gente segue juntinhos por aqui. Você vai participando, mandando aquele recadinho. Como é que conta, como é que tá por aí, tá trabalhando? A gente manda aquele abraço pra vocês aí, tá? Deixa eu mandar um abraço pra galera lá da expedição. Meninos da expedição da Vilbertex, ligados com a gente nesta manhã, aquele abraço. A Raica tá no Gaspar Mirim participando com a gente. Mandar um abraço também pro Luiz Henrique da Rocha. O Luiz já está em clima de final de semana, já tá desejando um bom final de semana pra gente, né? Estamos juntos. Grande abraço, valeu, um abraço pra você. Oi, a Daiane Maria. Tô no bairro Lagoa e quero concorrer esse voucher, hein? Que Deus abençoe a todos nós. Amém, minha amiga Daiane. Um beijo. O Dirley tá lá no barracão, participando com a gente. Mandando um abraço pro pessoal da G3 Contabilidade. Ô, pessoal da G3 Contabilidade, essa galera é inteligente, né? É, pra trabalhar com números tem que ser uma inteligência acima, né? Um pouco acima da nossa. Tem que gostar. Um beijo. Eu admiro demais. O Pedro tá lá em Brusque, trabalhando aqui em Gaspar, né? Não, o Pedro é de Brusque, eu sempre confundo, mas ele tá trabalhando aqui em Gaspar, né? Pedindo folha seca com o Amado Batista. Isso é boa, hein? Genaína Garcia também tá por aqui. Se possível, eu toco uma música do Raça Negra. Eu vou anotando tudo aqui no meu caderninho e assim que possível, né? Sobrar um espacinho aqui na nossa programação, a gente vai tocando, tá bom? Terezinha tá lá na margem esquerda também. Ô, Terezinha, um beijo para você, minha amiga. Um ótimo dia.
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7: Danilo e Davi.

0: Costa, é a nossa eterna Marília Mendonça, hein? 8h38. Vem participar aqui comigo no 988-230738. Eu tenho sim um voucher de R$100 do Pedidos 10 para você comprar o que quiser no Pedidos 10, hein? Então vem participar aqui com a gente e aproveitar. Manda aquele recadinho na nossa manhã. A galerinha já está participando por aqui. Depois do intervalinho eu vou trazer mais recados, tá? 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
2: Oi, voltei aqui nas previsões da quinta. Cancerianos, leoninos, virginianos, chama! O seu sucesso profissional depende exclusivamente de você. Você tem que investir no que pode se aperfeiçoar. O seu serviço e os dias de alta produtividade virão. Em breve, tudo vai melhorar pra você, tá? E ó, no seu coração, ressentimentos na vida amorosa devem ser esquecidos. Não adianta, você falou que perdoa, vai ficar lembrando toda a briga? Novos interesses podem mudar os seus planos, inclusive interesses pessoais, assim, da ordem do coração. Tipo assim, ó, vai ficar afim de outra pessoa, mesmo já tendo alguém. Para com isso, tá? Prefira estar em locais agradáveis para passar com a pessoa amada, para você firmar e lembrar o que te faz ficar com esta pessoa, viu? Pula cerca, não. A fase favorece pequenos negócios. É hora de você se movimentar para ter mais estabilidade, viu? Tipo assim, não adianta ficar reclamando da formiga subindo teu pé e picando o seu pé, sua perna toda, ficando parado em cima do formigueiro. Não faz isso não, viu? Os amigos podem te dar ótimas ideias, mas nem todos. Libra, Escorpião e Sagitário daqui a pouco.
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3: É isso aí, já de volta. Chegando mais uma sequência por aqui. Você vai participando lá durante toda essa manhã. A sua participação já está valendo. Aquele voucher de R$100 do Pedidos 10. Dá pra comprar até o presente do pai, tá? É, tem muita coisa lá no app Pedidos 10 pra você. Deixa eu mandar abraços aqui pra galera que tá ligada com a gente nesta manhã. A minha amiga Maricem já está por aqui.
6: Oi, Vivi, bom dia.
3: Bom dia.
6: Meu nome é Maricem Miller, gostaria de concorrer o voucher de R$100 Pedidos 10. Beijo, ótimo dia. Deus te abençoe.
3: Obrigada, Deus abençoe a todos nós, que seja uma quinta-feira maravilhosa. Eliane também, Elaine, né? Lá na margem esquerda. Oi, Elaine, um beijo pra você. Quintou, hein? A Márcia Oliveira. É, já estamos na quinta-feira, né, Márcia? Luana, lá na margem esquerda, também participando com a gente. A Lu acompanhando lá no Santa Terezinha. Quem está aqui no bairro 7 é o Kleber, ligado na rádio desde cedo, né? Valeu, Kleber. Obrigada aí pela companhia, tá? Oi, Vivi, tudo bem? É a Lari Marchetti. Desejando um ótimo dia pra você e todos os ouvintes. Mandar um beijão também pra costura da minha mãe, Raquel. Beijo pra você. Beijo grande, Lari. Obrigada aí pela companhia, tá? Arlete Nicolete, lá do Alto Gasparinho, só na sintonia. Vivi, Deus abençoe a todos nós, né? Com proteção divina. Sou a Maria Tereza, da Águas Negras. Oi, Maria. É, que Deus abençoe o nosso dia. Já está abençoando, né? Acordamos, estamos podendo nos falar aqui nesta manhã. Já é bom demais, né? Um beijo grande pra você.
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3: Felipe Rodrigo.

esse é o Eduardo Costa, romântico, né? Imagina eu, 9-1, hein? Nossa, amanhã juntinho segue até o meio-dia. Vem participar aqui comigo, tem voucher de R$100. Do Pedidos 10, tem o seu recadinho também.

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3: Oiê, voltei às previsões astrais da quinta-feira. Libra, Escorpião e Sagitário. Pega na minha mão aqui, vamos lá, vamos lá. Aqui, você começou a duvidar, né? Do jeito que você faz aí o seu serviço, do jeito que seu chefe tá pedindo pra você fazer, você tá começando a achar que não vai dar, porque sua produtividade não aumenta, você tá sentindo que tá dando certo. Calma. O que você precisa mesmo é se concentrar mais no que você faz, tá? Aí sim, depois disso, você vai ver crescimento. Paciência! Escorpião! É uma boa fase para você organizar, para você fazer planos. Faça o que puder para você trabalhar mais, para você crescer profissionalmente, sem esquecer o ganhar mais, né, gente? Não dá para você trabalhar mais e ganhar menos, viu? Capacidade e energia para isso? Tá tendo. E ó, a grana vai melhorar, tá? Mas pouca coisa. Ah, gente, antes aumentar pouca coisa do que não aumentar nada, né? Sagitário. Não vamos reclamar também. Ô, Sagitariana, Sagitariano, você tende a questionar os resultados do que você tá fazendo, porque acha que, pelo que você faz, você merecia ganhar mais, né? Ah, todo mundo acha isso, gente. Eu acabei de pedir um aumento agora. Mentira, não pedi, não. Você tem que se lembrar que tudo tem o seu momento certo, ter paciência pra chegar e não pode sair mostrando quando chegar pra você, não, tá bom? É sobre isso. Daqui a pouco as últimas de hoje.

0: Show, nosso Manhã Total. A gente segue juntinhos por aqui até o meio-dia, tá? Vem participar com a gente.
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0: Gente, deixa eu dar uma notícia aqui pra você. Acabou de acontecer um capotamento, né, de um veículo aqui no trevo da Paroli, tá? Muitas viaturas do corpo de bombeiro, o trânsito tá totalmente interditado nos dois sentidos. Então você que vai, né, agora pretende se deslocar e tem que passar aqui pelo trevo da Paroli, dá uma seguradinha, tá? Dá uma segurada pra não ficar parado aí no trânsito. O acidente acabou de acontecer, faz uns dois minutinhos. É, quem tá trabalhando e curtindo a gente é a Rosa Maria Sassiman, lá na Colônia, né, Rosa? Um beijo pra você. A Gisele tá lá no barracão também, ligadinha na 89. Oi, Gi, beijos. Bruna, do Poço Grande, a Dária Nicolete também. Oi, Dária, um abraço. Ana Paula, do Parque Figueira, ligada com a gente nesta manhã. É, o Johnny tá participando com a gente, mandando um abraço aí pra toda a galera que tá curtindo a 89 nesta manhã, valeu, um abração. Andréia do Gasparinho, um abraço pra todos, um lindo dia. Oi, Andréia, beijos, um ótimo dia pra você também, tá? Luiz mandou um recadinho pra gente, vamos ouvir.
2: Bom dia, Vivi.
0: Bom dia, Luiz.
2: É o Luiz do bairro Bateias. Quero participar do sorteio do voucher, mandar um abraço pra galera da Caram, sempre ligados aí na Rádio 89.
0: Um abraço pra você e pra galera da Caram também, bom trabalho! A Jéssica mandou um áudio pra gente.
3: Bom dia, Vivi, aqui é a Jéssica do Barracão, quero participar do sorteio dos pedidos 10 aí, do voucher. Manda um abraço aqui pra galera, estamos trabalhando ligadinho na Rádio 89.
0: Valeu!
3: Boa quinta-feira.
0: Valeu, beijão, tá? Obrigada pela companhia e bom trabalho.
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0: João Bosco e Vinícius.

0: Esse é o Alexandre Pires, né? Com a Maiara e Maraísa, parece fake. Bom dia pra você. Ótima quinta-feira, né? Vem participar comigo, eu tenho pra você um voucher hoje de R$100 lá do Pedido os 10. Bora participar, mandar o seu recadinho por aqui. Eu volto já.
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9: Horóscopo. Ótima quinta, tô aqui nas previsões, hein? Capricórnio, Aquário e Peixes, agora com vocês. O seu foco para as tarefas está intensificado, viu? A pessoa chegar perto de você para conversar um pouquinho vai levar uma patada fenomenal. Nossa, mãe do céu, vai ser horroroso. Então, continua focado aí. Isso é normal mesmo, viu, cara? Ó, vai ter muita união e cumplicidade no seu meio familiar, viu? E é um período de muita afetividade e alegria na vida dois. O romance vai comandar esses dias. Bom período para você crescer profissionalmente, porque os astros estão protegendo esse setor. Faz tempo, você pode crer que essa semana inteirinha eu tô falando que vai dar bom, seu serviço vai muito bem, só tende a crescer e sua grana também. E tudo indica que o que você começar agora também vai dar certo, tá? Ó, dê mais atenção à sua grana para você evitar problemas nesse setor. E tente se relacionar melhor com seus parentes, tá bom? Os negócios estão no centro da sua reavaliação, porque você tem que mudar alguma coisa, né? Você tá sentindo. Você para, se olha pro seu serviço e fala assim, ó, ah, isso aqui não tá legal, cara, eu quero fazer um negócio diferente, sabe? Então, chegou nessa época pra você? Para mesmo, pensa mesmo, porque se você ficar na mesma, vai gerar infelicidade, insatisfação, e você pode ficar até um pouquinho deprimido. Sai dessa, começa a estudar coisas novas para você sair de onde você está, para você melhorar o seu serviço de alguma forma, viu? Recado dado, um abraço para geral, ótima quinta-feira, amanhã renovam-se as previsões astrais.
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10: É isso aí, já de volta, hein? Mais uma sequenciazinha. Hoje tem voucher de R$100 lá do Pedidos 10. É, sobre o acidente aqui no Trevo da Paróquia, o trânsito já está fluindo, tá? Então, se você tiver que passar por ali, já pode passar. Já foi prestado atendimento também, né? Deixa eu mandar um abraço pra minha amiga Solange, lá da Sociedade Macuco. Oi, Solange, um ótimo dia pra você também, tá? O Lorenzo e também a Luísa estão lá no Gasparim curtindo junto com a gente. O Marcos Vinícius Dionísio, manda um abraço pra equipe da GR Componentes. Um abraço pra todos vocês, tá? A Débora Sabarabelino tá lá no Santa Terezinha, mandando um beijo pras meninas da costura da Real Malhas, a Iraci, a Letícia, a Tide e também pro marido João. Bom trabalho, Vivi! Beijos, bom trabalho pra vocês também, tá? O Guilherme Zabel mandando um abraço pra galera da Pai de Gaspar, né? Tá ouvindo lá 89. Ô, galerinha, um beijo pra vocês. Luciana Vipel também participando. Oi, Vivi, sexta-feira tá chegando, kkk. Verdade, hein? Mais uma sexta, né? Manda um beijo pra minha esposa Luana, pros meus filhos e um abraço pra família. Os Castilhos lá da Coab. Manda os parabéns também pro meu xará, pro meu cunhado, Lucas Felipe, que hoje faz 24 anos. A idade tão aguardada por ele. Ó, hoje, essa idade a pessoa tem que decidir, né? É a idade da decisão. Brincadeiras à parte, né? Um abraço. Felicidades pra você, tá bom, Lucas? Aproveite seu dia. Janete tá lá no Gasparinho, curtindo a gente, desejando um ótimo dia pra todo mundo. Valeu, Janete, um beijão pra você.
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10: Matheus e Cauã e Simone Mendes.

0: Esse é o Tiaguinho, né? Os pensamentos intrusivos. Cuidado aí com esses pensamentos intrusivos, né? 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Reúne os irmãos aí, né? Se um dos irmãos ganhar, já abençoa o papai nesse final de semana.
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10: Muito bem, já estamos de volta, hein? Mais uma sequência chegando do nosso Manhã Total. Hoje tem vouchers de R$100 lá do Pedidos 10 pra você. A Jéssica tá no bairro 7 participando com a gente. Fernando, Luiz Fernando lá no bairro Bateias também. Curtindo a programação da 89, Aline Souza no Santa Terezinha. Quem nos acompanha lá no Poço Grande é a Marisa. Ô Marisa, um beijo pra você. Luciano tá lá na margem esquerda, um abraço pra você também. Kátia Regina tá lá no Figueira participando com a gente. Oi, Kátia, um beijo, tá? Obrigada aí pela sua companhia. Rosimere mandou um áudio pra gente, vamos ouvi-la.
14: Oi, Vivi, bom dia. Quintou, né? Quintou. Desde as 4 horas escutando a rádio. Opa. 89, como sempre, todos os dias, de segunda a sexta. E queria participar desse sorteio do Pedidos 10, é a Rosimere da margem esquerda.
10: Tá participando, Rose, um beijão pra você, tá? Josi tá lá no Gasparinho também curtindo a gente. Andréia no Santa Terezinha. É bastante gente, né? Fábio Bruno Bailer, toca o Modern Talking. Oferece pra todos a JM Embalagem. Amanhã vai ter o cafezão do 89. É verdade, é amanhã, hein? Amanhã, sextou com o cafezão da Top lá na JM Embalagem. Beijo pra todos vocês.
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10: Menos é mais.

Esse é o Gustavo Mioto e o pedido de socorro. 10 e 1 da nossa manhã juntinhos. Hoje tem voucher de R$100 no pedido dos 10. Tem o seu recadinho, a sua participação por aqui, que volta já.

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4: 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É, por aqui seguimos juntinhos com a nossa Rádio Top até o meio-dia. Um beijo pra toda essa galera participando, curtindo a nossa Rádio Top. Hoje eu tenho pra você um voucher, né, de R$100 do Pedidos 10 pra você comprar o que quiser por lá, tá? Oi, Vivi, bom dia, quintou, né? Dia de TBT. Depende o TBT, né, Andriele? Tem uns que é melhor deixar quieto. Tá lá no bairro Bela Vista, curtindo junto com a gente, aquele abraço. Oi, Vivi, ótimo dia pra todos. Graziela Palma, do bairro Figueira, valeu, Grazi. O Rafael tá lá no Gasparinho, curtindo junto com a gente. O Elton lá no Gaspar Grande também, né? Curtindo. Aline no Santa Terezinha. Lourenço Ribeiro faz parte da turma da margem esquerda, curtindo a 89 também nesta manhã. Simone, lá no bairro Lagoas. Oi, Simone, um beijo pra você, obrigada pela companhia. Quem mais tá por aqui? Deixa eu mandar um beijo pra Rafaela, que mandou um áudio pra gente.
5: Bom dia, Vivi.
4: Bom dia, tudo Rafa. Bem? Tudo bem?
5: Aqui é Rafaela, do bairro Figueira. Gostaria de participar do sorteio dos pedidos 10 do voucher. Muito obrigada.
4: Valeu, Rafa, um beijo pra você.
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4: Murilo Rufi.

0: Esse é o Diego e o Arnaldo com o Rio Negro e Solimões e a caminhonete inteira. 10h22. Dá tempo, claro, ainda pra você que não participou com a gente. Hoje tem aquele voucher de R$100 do Pedidos 10. Pode mandar o seu áudio, sua mensagem de texto também tá valendo.
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2: É isso aí, já estamos de volta. Mais uma sequência, hein? Esse é o nosso Super Manhã Total. 10 horas e 27 minutos. Você vem participar aqui com a gente, que ó, daqui até o meio-dia é um estalar de dedos, hein? Deixa eu mandar abraços pra minha amiga que tá ligada com a gente, a Deisiane. Eu só não falo o seu sobrenome, tá bom, Deisiane? Senão vai travar a língua aqui. Esses sobrenomes chiques, né? Ela tá lá na margem esquerda participando com a gente. Vanessa Nicoletti também, lá na embalagem da Juscelia, da 7 de setembro. Ô, gente, obrigada pela companhia, tá bom? É, quem tá pedindo o Matheus e Cauã aqui? É a minha amiga. É a Giovana. Oi, Giovana. Beijo lá no bairro Bela Vista. Tem mais gente que pediu a Camila, né? Camila também quer ouvir o Matheus e Cauã. Tá tocando aqui na manhã. Estão podendo curtir. Deixa eu ouvir um áudio também que chegou pra mim aqui.
3: Oi, Vivi. Meu nome é Lara. E eu participar dos pedidos 10. E eu moro na margem esquerda.
2: Tá bom, linda. Um beijo pra você, tá? Obrigada aí pela companhia. Tem mais gente por aqui curtindo. Sandra, lá no Alto Gasparinho. Oi, Sandrinha. Um beijo para você. Obrigada pela sua companhia, tá? A Elaine também mandou um áudio pra gente.
4: Bom dia, Vivi. Quinto, ótima quinta pra você e pra todos nós. Aqui, Elaine do Poço Grande. E eu quero participar desse voucher top aí do pedido 10. Manda pra mim que eu tô só na espera. Beijo.
2: Opa, beijos. Oi, Vivi, eu sou a Rosana do Gaspar Mirim. Que Deus abençoe a sua vida sempre, Vivi. Beijo. Amém, minha amiga, né? Que abençoe a todos nós. Muito obrigada pelo seu carinho.
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2: Vamos curtir o Panda.

Esta é a nossa Ana Castela com o Péricles. Simplesmente acontece. Bom dia pra você. 10h39 já, hein? Vem participar. Hoje tem aquele voucher de 100 reais lá do Pedido dos 10. Só pra

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1: Mais uma sequência, né? Mais uma sequência do nosso Manhã Total. Você pode participar, deve, né? Para ganhar aquele voucher de R$100 lá do Pedidos 10, tá? Mandou sua mensagem aqui? Já está concorrendo, tá? A Alice mandou um recadinho pra gente.
2: Oi, bom dia. Aqui é a Alice do bairro 7 de Setembro. Eu quero participar do sorteio dos Pedidos 10.
1: Valeu, linda. Tá participando. Orivaldo também no bairro Figueira. A Merci tá lá na margem esquerda, ligada com a gente. Kátia Cunha no Gaspar Mirim. Valeu, Kátia. Deixa eu mandar um beijo pra Daisy, né? E também pra galera lá da ADF Móveis Rústicos. Ligadinhos na 89, né? Um beijo pra vocês. Muito obrigada pela sintonia sempre. Deixa eu mandar um abraço também pra minha amiga Ivanir. A Ivanir mandou um áudio pra gente.
3: Bom dia, Vivi. É Ivanir do Bairro São Terezinho. Quero participar do sorteio. E uma boa quinta-feira pra nós hoje, com bastante alegria.
1: É isso aí.
3: E Deus no coração.
1: Beijo pra você, Andressa tá lá na coloninha, ligadona na 89, Maíra Junques, né? Do bairro 7 também, aquele abraço, tudo de bom, um ótimo dia, Adriana mandou um áudio.
4: Dia, Vivi, Adriana dia. Aqui do bairro 7, quero participar do voucher do Pedidos 10, beijos, uma boa quinta-feira.
1: Beijo.
4: Tô perdida já na semana.
1: É verdade.
4: Tanto trabalho, né? Vida que segue, beijo.
1: Tanto trabalho que a gente nem vê os dias passar, né, Adriana? Um beijo pra você.
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1: Tinhãozinho, Alessandro.

0: Então, Henrique e Juliano, um minutinho para as 11. Tem intervalo bem rapidinho, eu volto já. Continua valendo, sim, aquele voucher de R$100 lá do PID dos 10. Dá tempo para você participar com a gente também.
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0: 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É, sempre juntinhos aqui na nossa Rádio Top. Bom dia pra você. Tá friozinho, né? Tem um ventinho gelado. 22 graus é a temperatura em Gaspar.

0: É isso aí, já estamos de volta com mais uma sequência. Vem participar com a gente, manda aquele recadinho, aquele beijo, aquele abraço para quem você quiser. É, marca presença aqui, quem não é visto, não é lembrado. Aí você já concorre aquele voucher, né? R$100 lá do pedido dos 10. A Cátia Aparecida dos Santos está por aqui. Toca uma música para mim e para minha filha e para o Pedro Jonas. Cabelão preto. Vamos ver se a gente consegue tocar, tá bom? Márcia Rinks também está por aqui. A Cate está lá no bairro Bateias. Sabrina dos Santos. Oi, Sabrina. Um beijo para você, tá? O Éder está lá no Gaspar Mirim participando com a gente. A Kathleen mandou um áudio.
1: Bom dia. Quero participar do sorteio de hoje aí. É a Kathleen do Santa Terezinha. E manda uma música para nós. Estamos trabalhando e participando aí da programação.
0: Valeu, um beijo. Ana Castela. Quem tá pedindo a Ana Castela? Não, é a Ana Castela tá participando, tá? Ainda não. É a minha amiga. A Daiane Cristina tá pedindo a música da Ana Castela. Um beijo para você, obrigada aí pela companhia, tá? Quem mais está por aqui? Ah, o Jonas. Oi, Vivi, por aqui, hein? Curtindo no Gaspar Grande, trabalhando sempre na sintonia da melhora. Aí sim, aí compensa, né? Um beijo para você, obrigada pela companhia.
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0: Zezé de Camargo.

0: Katı.
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0: Esse é o Bruno e o Barreto e a Texana 37. Manhã de quinta-feira, intervalo é bem rapidinho, a gente volta já.
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10: É, esse é o nosso Manhã Total. A gente segue juntos até o meio-dia, então mais, um pouquinho mais do que meia hora ainda seguimos juntinhos por aqui. Dá tempo pra você participar, tá? Mandar aquele recado, concorrer, aquele voucher de R$100 lá do Pedidos 10. A Marlene disse que o pai dela tá visitando ela aqui, né? O João. Ô, seu João, seja bem-vindo. Um abraço. Nilva tá lá na colônia também participando com a gente. Maria de Fátima no bairro 7. A Ivanete aqui também do bairro 7, né, Ivanete? Beijos pra você. Fernanda, do bairro Batez. Ou mandei o emojizinho errado aqui pra Fernanda. Beijo pra você, Fernanda. Obrigada aí pela companhia, tá? Um ótimo dia. Lourdes, tá no Gaspar Mirim, pedindo o Henrique Juliano. Tá romântica hoje, né? A Pâmela também tá no bairro Figueira. Aquele abraço, tudo de bom, um ótimo dia.
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10: Diego Victor Hugo.

0: Márcio San. Já vou voltar, né? Vou pro intervalinho comercial, já volto com a nossa última sequência. Então, você que ainda não mandou seu zap lá pra gente, seu Whats, pra concorrer aquele voucher lá do Pedidos 10, a hora é agora, hein? Eu volto já já.
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7: Muito bem, não temos mais muito tempo, né? É, finalzinho desse bloco, a gente já traz o resultado para você do nosso sorteio de hoje. Deixa eu mandar abraços para Maria Lúcia, ligada com a gente. Oi, Maria, beijos. Bom dia, Vivi, passando para te desejar uma ótima quinta. Muito obrigada. Manda um beijo para as meninas da facção da Graf Lima. Ô, meninas, tá com pagode. Elisa, do bairro 7. Elisa, um beijo para vocês. A Edilene dos Santos também tá por aqui participando com a gente. A Pamela lá no Gaspar Mirim. Toda a galerinha aí, a Érica também lá na Johnny Máquinas, né? O Adrian Alan, do bairro Bateias, também participando com a gente. O Ivonei tá lá no Alto Gasparinho. O Eliseu no Arraial. A Maria Isabela também. Oi, Maria. Beijos. Lúcia, no Santa Terezinha. Feitosa também lá no Santa Terezinha. Joyce. Eles chegaram aos 45 do segundo tempo, né? Mas deu tempo, tá? Já estão concorrendo junto aqui com a galera, tá? Um beijo pra vocês e um ótimo dia.
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7: Henri Freitas.

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0: Esse é o Tchê Barbaridade, é sábado dia, um minutinho para o meio-dia, agora tem o nosso sorteio.
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0: Quem tá se dando bem hoje e tá levando aquele voucher, aquele cupom de R$100 lá do Pedidos 10 é a Rosana. Parabéns para você, Rosana. Já mandei ali o cupom, ela já agradeceu, ficou feliz demais. Aí você, já falei ali como você tem que fazer, né? Coloca tudo lá no carrinho. E no final você insere o cupom lá pra dar aquele desconto dos R$100, tá bom? Obrigada pela participação de todo mundo nesta manhã. Foi maravilhosa. Amanhã a gente faz companhia tarde, tá? O Marcelo por aqui no Manhã Total, comandando Manhã Total. E eu à tarde com o nosso show da 89. Contando sempre, claro, com a sua presença ilustre, a sua participação maravilhosa. Beijos, até amanhã.
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11: 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Vem cá. Quero ter uma palavrinha.

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4: Todos os dias, novas evidências reforçam um alerta. Excesso de telas não é só um hábito, é um risco. 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
6: Na 89, 1 e 4.

0: turma, ótima tarde de quinta-feira pra você. O programa mais show do seu rádio vai começar a partir de agora. 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

0: Fala, turma! Salve, salve! Começando mais uma edição do Show da 89, edição desta quinta-feira, dia 6 de agosto, ano 2026, 1:06 da tarde, temperatura aqui na cidade Coração do Vale, 26 graus. Muito prazer, eu sou o Marcelo e te faço companhia até as 6, vamos juntos com o programa mais show do seu rádio e, claro, a sua participação também através do nosso WhatsApp pelo 988230738. Interage com a gente, claro, participa, deixa aquele beijo e abraço para quem você quiser e participa da nossa enquete de hoje, que é a seguinte: qual foi seu último pecado? Conta pra mim aí, conta-me tudo, não me esconda nada, viu? 988230738. Valendo um voucher do valor de R$100 da loja Pedra d'Água Outlet. É! Não é qualquer prêmio não pra você participar da enquete. Aliás, por falar nisso, o homem tá aqui hoje na 89 FM, acabou de chegar aqui na emissora, o Edgar Borges. Valeu, Edgar, um grande abraço, tá ali conversando com o Gênio, nosso coordenador artístico. Então, ó, manda ver aqui, responde a nossa enquete, você tá levando aí esse voucher no valor de R$100 da loja Pedra d'Água Outlet. Além disso, claro, teremos previsão do tempo com o nosso meteorologista Peter Scheuer, como é que será que vai ficar o tempo nesta quinta e projetando já o final de semana. Temos backstage para você ficar informado aí no mundo da música e túnel do tempo, aquele flashback que a galera adora. E claro, quinta-feira é dia de TBT, então nada melhor do que a gente curtir um túnel do tempo e recordar um grande clássico. Então aumenta o volume, porque o programa mais show do seu rádio tá no ar a partir de agora. Diego e Arnaldo, ótima quinta-feira pra você. Show da 89 tá no ar.
1: Mexendo junto e misturado, hein?

Natan, tô querendo de novo participação de Anitta. Fechando nosso primeiro bloquinho por aqui, que só tá começando o show da 89. Muito obrigado pelo seu carinho, sua audiência. Vai mandando mensagem pra cá no 988-230738. Te aguardo, intervalo, volto já.

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4: Na 89, 1:23.
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4: Muito bem, estamos de volta com o nosso show da 89 para todo o Vale do Itajaí, litoral norte catarinense. Programa que só tá começando e você também, as primeiras participações da galera pelo 988230738. Quero saber da galera o seguinte: qual foi seu último pecado? Conta pra mim, não pode esconder, viu? Participa, interaja, vem brincar com a gente, valendo voucher de R$100 da loja Pedra da Água Outlet. Bom, hein? Pelo Dia dos Pais aí, pra você fazer uma compra sensacional. Mas antes disso, deixa eu mandar um beijo pra Ju, que senão ela vai puxar minha orelha. Deixa eu mandar um beijo pra Ju, que tá me ouvindo lá em Blumenau pelo site da 89. Ju, como prometido, beijo bem carinhoso pra você, um abraço bem apertadinho, uma ótima tarde de quinta-feira, tá bom? E pra você, claro, que quer ouvir a gente, assim como a Ju lá em Blumenau, pode ouvir a gente pelo site, pelo www.89fmsc.com.br, ou você que tem Android, você pode baixar o nosso aplicativo, tá? 89FMSC. Pra quem tem iPhone ou outro tipo de aparelho sem ser Android, aí o recomendável é você ouvir pelo site, tá bom? Aí você consegue ouvir a gente aí através do mundo digital, né? Que as rádios aí estão se implementando aí, estão no sistema híbrido, né? Que isso é muito legal. Ah, deixa eu ver quem tá aqui comigo. A Solange, da Sociedade Macuco, disse que quer participar do sorteio. Valeu, minha querida Solange, beijo pra você. Tem um áudio por aqui, vamos ouvi-la.
6: Boa tarde, Marcelo. Sou Mercy, da Margem Esquerda. O meu maior pecado é comer demais e ainda falar que quer emagrecer. Com tanta gente passando fome por aí, a gente come demais. Pois e ainda fala que quer emagrecer, né? Como é que a gente vai emagrecer se a gente come demais? Me coloca aí no sorteio.
4: Beijo, minha querida. Obrigado pelo carinho, viu, Mercy? É isso aí, né? Aí fica complicado, né? Como é que a gente vai emagrecer se a gente não para de comer, né? Aí é aquela coisa, fechar a boca ou não, né? Dependendo da comida, da sobremesa. Falo por mim, né? Depois do almoço, é bom uma sobremesinha. 988230738 é o WhatsApp da sua Rádio Top. João Bosco e Vinícius.

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0: Negro e Solimões, Chapeludo, participação de Nando Moreno. Mais uma sequência que a gente fecha por aqui. Ó, vai participando da nossa promoção do Dia dos Pais lá no 89 FMSC no Instagram. O sorteio é hoje, viu? Vai lá, corre e participa da linda cesta pro seu papai. Intervalo, a gente volta já.
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8: Na 89, 18 minutos para as duas.

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1: A dupla Hugo e Guilherme assinam com a gravadora Warner Music. A dupla Hugo e Guilherme deram um importante passo na trajetória da dupla e agora fazem parte do casting da Warner Music. O anúncio foi oficializado durante uma cerimônia realizada em Miami e marca o início de um novo capítulo para os sertanejos. A parceria com uma das maiores gravadoras do mundo reforça o momento de crescimento vivido por Hugo e Guilherme, que vem acumulando sucessos, milhões de ouvintes nas plataformas digitais e uma agenda de shows lotada. A expectativa é que a nova fase traga ainda mais investimentos, projetos e alcance internacional para a dupla, que segue entre os principais nomes do sertanejo atual. E aí, o que você achou dessa novidade? Warner Music pode levar o Guilherme para o novo patamar? Ou eles já chegaram no auge da carreira? Conta pra gente aí, me conta aqui, compartilha comigo aqui nas nossas redes sociais também, 89FMC, que tá lá o nosso post. E você também pode dar tua opinião aqui através do nosso WhatsApp. O Guilherme aí, aí voos mais altos com a Warner Music, a gravadora lá dos Estados Unidos. O intervalo é bem rapidinho e a gente volta já, não sai daí.

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0: Muito bem, estamos de volta com o nosso show da 89 para todo o Vale do Itajaí, litoral norte catarinense. Muito obrigado a você que está acompanhando a gente, está sintonizado aí nesta tarde de quinta-feira, quinta de TBT, um pezinho já no final de semana, né? Vai participando, mandando a sua mensagem pelo 988230738. Valendo voucher no valor de R$100 da loja Pedra da Água Outlet. Sensacional, hein? Pra você fazer aquelas compras, aquela compra pro Dia dos Pais, que é no domingo, né, gente? E você vai ter que me responder a enquete de hoje, que é a seguinte, dessa tarde. Qual foi o seu último pecado? Quero saber de você. Pode ser mensagem de texto ou de voz. Fica à vontade, participa e brinca, tá bom? E ó, pra falar pra você também, que daqui a pouquinho a gente vai ter a previsão do tempo aqui com o Peter Scheuer pra gente saber como é que vai se comportar o tempo. Me parece que vem mudança por aí, vamos ficar atentos. Backstage a gente já colocou aqui, né? Já deu uma primeira notícia aqui com Hugo e Guilherme. Daqui a pouquinho também tem Túnel do Tempo, que hoje vai ser bem especial, tá? Hoje eu vou preparar uma música muito legal. Eu tenho certeza que vai tocar o coração de muitos aí de vocês, aí do você ouvinte. E tem uma relação com o Dia dos Pais. Lá no Túnel do Tempo vocês vão ficar sabendo, tá bom? Deixa eu ver a galera que tá participando comigo. 988230738. Oi, Marcelo, boa tarde. Aqui é a Amanda, do bairro Colonia. Cara, o meu maior pecado, por pouco tempo, foi esperar minha filha dormir pra poder comer uma barra de chocolate escondida. Quero esses R$100 da loja Pedra d'Água pra presentear o maridão no domingo. Obrigado, valeu, Amanda, beijo pra você. Ai, ai, ai, hein, Amanda, ai, ai, ai. Quem mais tá por aqui? Oi, Marcelo, boa tarde, me chamo Zieva Kilian, é isso? Do bairro Figueira, gostaria de participar do sorteio. Se eu pronunciei teu nome errado, tu me puxa a orelha, tá bom? Natasha, do bairro Santa Terezinha, também tá com a gente. Valeu, Nath, beijo, boa sorte no sorteio. Boa tarde, quero participar do sorteio do voucher da Pedra da Água. Quem mandou isso aqui pra mim foi a Mili. Valeu, Mili, boa sorte pra você no sorteio.
1: Boa tarde, Marcelo.
0: Boa tarde.
1: Quintou, ótima quinta pra você e pra todos nós.
0: Amém.
1: Aqui é Eloinho do Poço Grande, quero participar desse voucher da Pedra da Água. Ô, Marcelo, tu para de ser sem vergonha, para de dar uma de padre, tu quer ficar sabendo os pecados dos outros aí, onde já se viu. Brincadeiras à parte. A gente peca todo dia, né? Eu, principalmente, peco pela gula, peco pela ira, peco pela raiva. Ah,
0: eita,
1: não,
0: nossa.
1: Lembro do último. Todos os dias é um pecado diferente. Beijo, manda esse voucher aí pra mim. E para de ser sem vergonha, homem.
0: Beijo, Elaine. Obrigado pelo carinho. Nada, só quero saber de você ouvir. Eu quero a sinceridade de vocês. Eu quero a sinceridade de você ouvinte. Seja sincero, por favor.
2: Boa tarde, Marcelo.
0: Boa tarde.
2: Tudo bem?
0: Tudo.
2: Aqui é a Juliana, JM Embalagem.
0: Fala, Ju.
2: Contando as horas pro nosso cafezão amanhã, né? Nosso encontro. Manda aí uma música Gustavo Lima pra essa galera aqui que tá ouvindo. E queremos participar do sorteio hoje, tá?
0: Beijo, minha querida Ju, valeu! É a Ju, eles que foram aí foi a empresa contemplada do Cafezão 89. Pois é, amanhã à tarde estaremos por lá, né? Eu e minha querida Letícia Reinert, um Cafezão 89 que será muito legal. Camila, do bairro Bela Vista, participando com a gente, manda esse voucher pra mim. Valeu, Camilinha, boa sorte! Boa tarde, Marcelo, tudo bem? Sobre a enquete, o pecado de hoje é ter comido muito no almoço. Eu gostaria de participar do voucher da loja Pedra d'Água. É Rafaela, do bairro Figueira. Beijos. Valeu, Rafinha. Beijo. Não precisa ser especificamente o de hoje. É um último pecado que você cometeu na vida, assim como comer chocolate escondido, como teve ouvinte que já falou aqui. A Elaine, que foi muito sincera, né? Seja sincero também, ou sincera, não tem problema. Marisa, do Poço Grande, tá com a gente. Valeu, Marisa. Beijo. Quem mais tá aqui comigo? Boa tarde, Marcelo, tudo bem? Quero participar do voucher da loja Pedra da Água. A Lu, do Santa Terezinha. Valeu, Lu, beijo pra você, boa sorte.
3: Boa tarde, Marcelo, aqui é a Jéssica do Barracão. Quero participar do sorteio aí do voucher de R$100 da Pedra da Água.
0: Valeu, Jéssica, boa sorte pra você, beijo. 988230738. Vai participando, interagindo, que o voucher da loja Pedra da Água pode ser seu sorteio. Aliás, eu vou ligar pra você, viu? Vou ligar pra você no finalzinho da tarde. Gustavo Lima.

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7: Na 89, 2:23.
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7: Muito bem, vamos saber então como vai se comportar o tempo desta quinta-feira e já projetando também o final de semana. Quem traz os detalhes é o nosso amigo Peter Schauer. Boa tarde, Peter.
9: Boa tarde. Vai seguindo com algumas variações de nuvens, certa sensação de mormaço, com temperaturas em gradativa elevação. E alguma pancada aqui ou ali que acontece por conta da aproximação de uma baixa pressão. Essa baixa pressão, ela deve estar organizando inúmeras instabilidades, principalmente durante o período da noite, onde a condição de chuva aumenta. Portanto, algumas pancadas com trovoadas não podem ser descartadas. Então, ao longo dessa tarde, boa parte é aproveitável, alguma pancada aqui ou ali, e à noite a condição de chuva aumenta, ainda que muitas cidades acabem passando apenas com uma ameaça. Vai seguindo com tempo instável, com previsão de chuva ao longo dessa sexta-feira, por conta da atuação e deslocamento de uma frente fria. Essa frente fria, ela deve estar favorecendo algumas rajadas de sudoeste a sul, com pontuais aí de 50, 70 km por hora, e prossegue com tempo instável, com chuva durante o sábado. No domingo também tem previsão de chuva, mas não ruim o tempo todo. Já tem algumas simulações computacionais apontando uma condição de chuva no decorrer aí da próxima semana. Peter Scheuer, meteorologista, com a previsão do tempo.
7: Valeu, Peter. Obrigado pelas informações. É, gente, então mudanças no tempo aí, se preparem. E vem chuva para este final de semana. Amanhã ele tá de volta aqui na programação e trazer os detalhes aí pro final de semana. Mike e Rodrigo.

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6: 89, 2:43.
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6: Estamos de volta com o nosso show da 89 e a galera continua participando através do nosso WhatsApp pelo 988230738, respondendo a enquete de hoje, que é a seguinte: qual foi seu último pecado? Conta pra mim aí que eu quero saber, tá bom? Mas antes, deixa eu mandar um abraço pro meu amigo e colega de profissão também, da nossa co-irmã, Sentinela FM. Mandar um abraço pro Leozinho, Léo Miglioli. Valeu, Leozinho, grande abraço. Encontrei com o Léo hoje de manhã e a gente trocou uma ideia, deu um abraço. Porque, gente, assim, nós somos de emissoras diferentes, mas o respeito e o carinho que a gente tem um pelo outro aqui, não só eu pelo Léo e ele por mim, mas com todos os profissionais que trabalham aqui na 89, na Sentinela também, que é a nossa co-irmã aqui da cidade de Gaspar. Então, o respeito sempre prevaleça entre a gente e tem lugar pra todo mundo no sol, né, gente? Então, todo mundo tem opções de escolha aí pra ouvir e a gente tá aqui pra demonstrar que, além de profissionais e comunicadores de rádio e pela paixão pelo rádio, também somos amigos. Então, trabalhamos em emissoras diferentes e somos concorrentes, mas a gente não pode deixar a amizade de lado e a admiração também, o respeito pela profissão. Valeu, Leozinho, grande abraço, meu querido. Quem mais tá com a gente aqui participando pelo WhatsApp? Deixa eu ver aqui. É a minha querida Gisele do Barracão. Oi, Marcelo, tamo ligadinho aqui no 89 FM. Sobre a enquete, a gente faz pecado e nem percebe. Ai, ai, ai, minha querida Gisele, tá bom, né? Isso é você que tá dizendo. Ai, ai, ai. O Claudinei da cidade de Ilhota tá ouvindo a gente também. Ele pede pra tocar Rainha Musical. Se der tempo, a gente toca, meu querido. Grande abraço, boa sorte no sorteio. Alexandre de Amorim da margem esquerda também. Valeu, Alexandre, um grande abraço. Boa tarde, aqui é a Kátia do Gaspar Mirim. Beijo. Toca É o Amor para os ouvintes e pra mim, do Zezé de Camargo e Luciano. Já, já a gente vai curtir, tá bom? Pra gente, nesta quinta-feira de TBT, tem que ouvir um Zezé de Camargo, Luciano, e é o amor, é o hino, né? Boa tarde, Marcelo, quero participar do sorteio do voucher Pedra da Água. E sobre a enquete, um pecado? Então... Ai, meu Deus do céu, vocês, ouvintes, né? Vocês, olha... Vou dizer, hein? Tem uns que estão sendo sinceros, tem outros que estão dizendo que são anjos... Que não comete pecado, tá bom, tá bom. Eu vou acreditar no que vocês estão dizendo. Maísa Vipel por aqui da margem esquerda, valeu Maísa. Ó, mais um que, boa tarde, eu sou um anjo. Pecado? Não, não. Quero participar do voucher Loja Pedra da Água, eu e Ivonei do Alto Gasparinho. Tá bom, né, Ivonei? Que eu vou te dizer, né, meu querido? Boa sorte no sorteio. Fala, Marcelo, boa tarde, chuvinha chata, né? Sobre a enquete... Fiquei com um homem casado, mas não devo satisfação pra ninguém, sou solteiro. Oh, tá bom, meu querido. É isso aí, tá tudo certo. Cada um faz as suas escolhas, né? É isso, meu querido, não deve nada pra ninguém. Tá bom. Sobre a chuva, pois é, eu confesso que aqui da janela do estúdio, não sei se tá, não consigo ver se tá chovendo nesse momento. Deve ter uma garoa bem fininha. Mas vamos nos preparar, né, gente? Os próximos dias aí, amanhã, sábado, domingo, acho que até a segunda-feira aí, chuva aqui na região. Tire o guarda-chuva aí, está guardado, bota uma... Também tire o seu casaquinho aí, quem tem moto e capa de chuva, porque nos próximos dias será assim. Então vamos curtir mais um bloquinho de músicas? Vamos lá, a gente vai começar com a nova do Michel Teló, ele que esteve em Brusque, né, na segunda-feira. Vamos curtir então o Michelzinho Teló.

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1: Bom, o embaixador Gustavo Lima e a cantora Priscila Senna unem brega, sertanejo e o projeto Doce Mel. Dois dos maiores nomes da música brasileira finalmente dividiram vocais. Priscila Senna e Gustavo Lima lançaram na última semana a inédita parceria que se chama Doce Mel. A faixa que promove o encontro entre o brega e o sertanejo e uma releitura em de uns grandes clássicos da música romântica nacional. O clipe oficial será disponibilizado no YouTube já, ainda nesta semana, né? Vai ser disponibilizado. O lançamento representa um momento importante na trajetória dos dois artistas. Conhecida como a musa do brega, Priscila Senna segue ampliando seu alcance nacional sem abrir mão das suas origens. A cantora pernambucana acumula mais de 1,8 bilhão de streams ao longo da carreira, sendo mais de 270 milhões de reproduções apenas em 2026, consolidando-se como a principal representante do gênero nas plataformas digitais. Então ela vai ter esse privilégio agora, né, de dividir aí esse projeto Doce Mel com nada mais, nada menos que ele, o embaixador Gustavo Lima. Intervalinha bem rapidinho, vou pegar um café e volto já.
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8: Na 89, 3 e 5.

0: Voltamos com o nosso show da 89. 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Luan Santana.
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0: Matheus, na boca de uma calguel, com Rio Negro e Solimões. Mais uma sequência que a gente fecha por aqui. Ó, é o seguinte, vai participando com a gente através do nosso WhatsApp pelo 988230738. Galerinha tá participando, respondendo a enquete de hoje, mas eu quero falar pra você também o seguinte, ó. O nosso querido Praguinha, que trabalha aqui com a gente, falou assim: Marcelão, dá um recadinho pra galera lá aí no meu Instagram daqui a pouquinho pra ver minha nova aquisição, comprei um carro novo. Ele disse que daqui a pouco ele vai postar, então vai lá dar uma olhadinha no @praguinhaoficial. Diz ele que comprou um carro novo aí, não sei, pra galera dar uma olhada aí, principalmente que acompanha aí o Praguinha no pendurado nos arreios no domingo. Por falar nisso também, falar em pendurados, ele já aproveitou o gancho e falou pra mim: Marcelo, fala pra galera o seguinte, que no domingo vai ter mais de R$1.000 de premiação, que maravilha, hein? Então, ó, domingo você não perde aí o pendurado nos arreios com o Praguinha, especial Dia dos Pais, né, que vai ser muito legal. Praguinha também, que já é papai aí, então vai ser muito legal, emocionante, você vai poder compartilhar esse momento especial assim da vida, como Praguinha papai, assim como eu também sou papai e outros papais aí, são ouvintes aqui da 89 FM. Então daqui a pouquinho dá uma olhadinha lá no Instagram do Praguinha. Comprou um carro novo, diz ele. Marcelão, adquiri um carro novo, tá feliz da vida. Você já conhece o Praguinha, né? O intervalo comercial é bem rapidinho, eu volto já.
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0: Na 89, 3:24. Boa tarde pra você.

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2: Na 89, 19 minutos para as 4.

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1: Muito bem, chegou a hora de a gente recordar um grande clássico da música e também desses 28 anos aqui da 89. Mas hoje eu quero fazer um túnel do tempo um pouquinho diferente. A gente vai escutar a música Pai, que foi lançada pelo cantor Fábio Júnior em 1978. É uma das mais emocionantes músicas da MPB e está profundamente ligada a uma tragédia familiar e real. A canção, escrita pelo próprio cantor, reflete a relação distante, vulnerável e complexa que ele tinha com seu pai, o Antônio Luiz. A música, que na época se tornou aí um marco, né? Estourou aí nas rádios, nas televisões também, o Fábio Júnior, onde se apresentava. E foi em 1979 que ela se tornou um tema de abertura da novela Pai Herói, da Rede Globo, consolidando-se como o maior clássico da carreira de Fábio Júnior e o hino sobre a paternidade no Brasil. Então, gente, é o seguinte: domingo é Dia dos Pais e fica aqui, né, a nossa homenagem a todos os papais, assim como eu sou papai também, todos os ouvintes da 89, essa linda música. Então, assim, ó, você que tem um pai que vai comemorar no domingo, você que tá com saudade dele, aumenta o volume, vai, e curte essa linda música do Fábio Júnior.
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0: Muito bem, e o peão todo tatuado aí, o fenômeno da música sertaneja, Mariana Fagundes, pra fechar mais um bloquinho, né? A gente que abriu lá com o túnel do tempo, pai, teve ouvinte que mandou pra mim: ah, Marcelo, aí tu quebra nós. Imagina pra mim, que tô aqui, né, escutando, tava escutando a música aqui, caiu um cisco do meu olho, viu? Confessar pra vocês aí, eu que tô com saudade do meu pai também, meu pai que já faz um tempo que já partiu. Eu que sou papai também do meu lindo Samuel, que tem 2 aninhos, ontem até estive com ele. Então, memórias, né, gente? Que essa música do Fábio Júnior é linda demais e foi justamente pensando nisso, né? Pra tocar teu coração aí e essa singela homenagem aí pro Dia dos Papais, certo? Beleza? O intervalo é bem rapidinho e eu volto já, não sai daí. Show.
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2: Na 89, 4 e 1.

0: Muito bem, estamos de volta com o nosso show da 89 para todo o Vale do Itajaí, litoral norte catarinense. Muito obrigado a você das cidades vizinhas também, que estão sempre ouvindo a 89, galera de Itajaí, de Brusque, Navegantes. Valeu, galerinha, beijo, beijo. Obrigado pela sintonia. Você que nos ouve nos quatro cantos da cidade de Gaspar, galerinha dos os motoristas de aplicativo, né? Os guerreiros aí que já estão cedo na luta, levando a 89 de carona, galera do transporte coletivo também. Obrigado, galera. Obrigado pela sintonia. Galera do comércio também, sempre ouvindo a gente, as lojas aqui no centro de Gaspar. A gente tem uma audiência muito bacana nos bairros também. Valeu, galerinha. Beijo pra vocês. E a 89 que é uma companhia pra você diária, né? 24 horas por dia. Nunca te abandona. Aliás, o rádio nunca vai abandonar você, viu? Pode ter certeza. Você pode ligar a hora que for. O rádio vai estar ali tocando muita música, te emocionando, te levando boa informação. Esse é o papel do rádio na comunicação. Por isso que ele é tão fantástico, né, gente? 988-230738. Galera participando da enquete de hoje, que é a seguinte: qual foi seu último pecado? Valendo um voucher da loja Pedra da Água Outlet no valor de R$100. E eu já disse, eu vou ligar pra você, tá? Não vai ser aquele sorteio que a gente faz aqui, sorteou, eu vou mandar mensagem ali, ó, você ganhou ou não. Eu vou ligar pra você, então você fica do lado do teu telefone, bota ele no bolso, enfim, fica ligadinho que perto das 6, antes de eu entregar pro Cleiton, eu vou fazer uma ligação pra você, você pode ser o grande contemplado aí, ao vivo, ganhando esse lindo voucher. É lindo porque, olha, pelo valor, né, gente, dá pra comprar muita coisa aí pro Dia dos Pais. A Karina tá participando com a gente, valeu, Karina, beijo. Boa tarde, a Fabiana do Santa Terezinha quer esse voucher da loja Pedra da Água. É, sobre a enquete, e a gula é comer depois que reclama e não... Ah, comer depois e comer muito, depois reclama que não emagrece. Pois é, né, minha querida Fabiana? Depende do que você vai comer, mas a galera geralmente dá uma exagerada no doce, né? Depois do almoço, enfim. Márcia Henkels tá aqui com a gente. Valeu, Márcia, beijo pra você. Oi, Marcelão, tudo bem? Se puder, toca a música Carinha de Bebê, da Ana Castela. E oferece pra minha filha Maitê, que sempre está escutando 89 e é apaixonada pela boiadeira. Obrigado. Valeu, minha querida. Beijo. Um beijo pra Maitê também, do titio Marcelo, tá bom? Se der tempo aqui, a gente encaixa essa música da boiadeira Ana Castela. Quem mais tá comigo aqui participando? A Marilene, da margem esquerda, quer participar do sorteio. Valeu, Marilene. Oi, Marcelo, boa tarde. Manda pra mim esse voucher da loja Pedra da Água. Sobre a enquete, hoje peca todo mundo e todo mundo acaba pecando. E um se dizendo meio feio, um se dizendo santo. É o Cleiton do Santa Terezinha. Valeu, Cleiton. Um grande abraço. Quem mais tá aqui comigo participando? Maricem Miller, também que é o voucher. E sobre a enquete, ela disse que o maior pecado que eu faço quase todos os dias é o pecado da gula. Valeu, Maricem, beijo pra você, boa sorte no sorteio. Deixa eu ver que chegou um áudio por aqui pra mim. Oi.
1: Oi, boa tarde, meu nome é Aline, eu moro no Alto Gasparinho e queria participar do sorteio da Pedra d'Água.
0: Valeu, Aline, beijo pra você, boa sorte. Ah, Marcelo, aí você quebra nós, lindo demais. É aqui a galerinha da JM Embalagem. Pois é, ela tá se referindo à música do Fábio Júnior, né, que eu toquei, Pai, no Túnel do Tempo, em homenagem ao Dia dos Pais. Pois é, como eu falei antes, quando encerrei o bloco, né? Imagina pra mim aqui, que tava aqui no ar ouvindo essa música também. É emocionante demais, né, gente? Quem mais tá por aqui? Oi, Marcelo, tudo bem? É o Kleber, do Bairro 7. Me coloca no sorteio. Tá participando, meu querido. Boa sorte. 988-230738 é o WhatsApp da sua Rádio Top. Kaique Felipe.

0: o maloqueiro Rafa Júnior, fechando mais uma sequência por aqui. O intervalo bem rapidinho, pegar uma água e eu volto já.
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8: Na 89, 4:25.

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2: Na 89, 19 minutos para as 5.

0: Tamo de volta. Muito bem, voltamos com o nosso show da 89. Eu recebo presença ilustre, aliás, presenças ilustres no estúdio aqui agora nesse momento. Eu não sei, eu liguei aí, vê qual que é. Fala um alô aí.
1: Al.
0: Isso. Letícia Reinetti. Não. Pronto.
2: Eu ia falar, quero que todos tampem os olhos.
3: Adivinha quem é?
0: Que loucura.
1: Me veio uma coisa na cabeça.
3: Não fala.
0: Letícia Reinert e Praguinha aqui no estúdio. E aí, dupla de dois? Como é que vocês estão?
1: Tudo certo, graças a Deus. Tava fazendo gravação de conteúdo pela cidade, eu e a Letícia.
3: Você veio me raptar?
1: Duas
3: horas da tarde.
0: Tu sabe que eu falei do teu carro já pros ouvintes aqui?
1: Falasse do carro?
0: Falei pra eles lá no Instagram ver o carro, a nova aquisição.
1: Tô indo lá buscar agora, glória a Deus, né, cara? Papai do céu é bom sempre, né?
0: Zero quilômetro, né?
1: Zero.
3: Ô, cara, bala, tá?
1: O carro é... vai fazer sucesso, né?
3: Investimento, né?
1: É um investimento. O carro é uma ferramenta pro ser humano, não o ser humano, né?
0: Não é um dinheiro jogado fora, é um investimento.
1: Não, investimento.
0: Entendi.
1: Vai fazer sucesso na quebrada da real.
0: E no mais, tudo certo?
1: Tudo certo, com a graça de Deus.
0: O gateado tá bem?
1: Tá bem também, ótimo, maravilhoso.
3: Achei que tu ia falar coisa já. Eu digo, meu Deus, fica quieto. Okay. Nada, se é pra, não é pra falar.
0: Se é pra relembrar os bons tempos.
1: Não vou
3: do
1: falar.
3: Big.
0: Pra relembrar os
3: do
0: bons
3: Big.
0: Tempos do fora
3: grande.
0: Da curva.
3: Não, esquece, cara.
1: Mas você
3: não,
1: tô,
3: gente, vocês estão com
1: tu
3: saudade?
1: Tá me
3: você... Vocês querem saber uma coisa?
0: Ela tá te irritando.
1: É que eu não tô entendendo. E daí agora fica com meu TDAH.
3: Vocês querem saber uma coisa?
0: Fale-me.
3: Daqui uns 10 minutinhos sai o sorteio da sexta Dia dos Pais lá do Instagram. Então,
1: corre.
3: Quem ainda não foi lá marcar dois amigos, seguir a Gaffer. Gaffer.Blumenau Centro e a 89FMSC, corre lá, participa, marca ali.
1: Gaffer. Parece Gaffer. Aquele do filme do Garfield, do lado do gato.
3: É, com certeza, é igualzinho.
1: O nome me lembra o Garfield.
3: E participa. Tem 10 minutinhos pra vocês marcar o máximo
0: isso,
3: de amigos
0: bora.
3: Que vocês conseguirem.
0: Bora, eu falei bastante aqui hoje no programa também, durante toda a tarde. E eu tô fazendo uma enquete seguinte, perguntando
3: Jesus.
0: Pros ouvintes, qual foi o último pecado seu? Qual foi o teu, Plaguinha? Tu pode falar, não?
1: Não sei se eu posso falar, não. O da carne pode falar?
0: Não sei, se o horário permite, não sei.
3: É melhor não, né?
0: E tu?
1: O da gula, então.
3: O da gula.
1: Qual foi almoçar no Titon ali, mas meu Deus do céu, eu me passo cada vez que eu vou ali.
0: No Titon ou no Gaspar Grill?
1: No Titon.
0: Ah, tá.
1: No Gaspar Grill eu não fui, eu vou domingo lá, se der certo.
0: Falar nisso, tem que ir lá, dar um abraço no Evandro, faz tempo que eu não vou lá.
1: O Evandro, falando em Evandro, eu vou ter dois almoços pra sortear Dia dos Pais aí.
0: Eu falei pra galera que vai ter mais
3: domingo?
0: De R$1.000, é isso?
1: Mais de R$1.000.
3: Que isso, cara? Tá valendo nós participar também?
1: Domingo, Dia dos Pais, vai ter mais de R$1.000 em premiação. Algumas coisas já solta aqui, ó, vai ter um kit churrasco
0: boa.
1: No mercado PagMenos.
0: Boa.
1: Vai ter uma churrasqueira avaliada em quase R$400 da Aliança Agropecuária.
0: Boa.
1: Uma bombarcha, uma camisa da JP Bombarchas.
3: Ô, louco.
1: Que mais que vai ter?
0: Ah, tu não vai lembrar de tudo.
1: Cara, tem muita coisa,
3: Pix.
1: Tá? Tem os dois almoços do Evandro.
3: Pix.
0: Opa, aí sim.
1: Pix, eu acho que vai ter um Pix também.
0: Então, pra resumir, 7h da manhã, todo mundo ligadinho.
1: 7h da manhã, começa o Pendurado nos Arreios, então não perde, domingão, Dia dos Pais, vem passar teu dia comigo, manda tua mensagem cedo, pra garantir o teu presente.
3: Manda Feliz Dia dos Pais pra Guinha, né, gente,
0: papai,
3: pelo amor
0: né?
3: de Deus.
1: Mas também não precisa não, tá tudo certo. A gente é pai, né, cara? A gente não se apega, né?
0: Pai é todo dia, né?
1: Pai é todo dia, a gente é pai. É que tem dois tipos de pai.
3: Lá vem.
1: Pai não é aquele que bota no mundo.
0: Não, é quem cria.
1: É aquele que cria, é aquele que tá presente, é aquele que educa, é aquele que sabe a hora de dar alguma coisa, sabe a hora de puxar a orelha.
0: Não é não, sim é sim.
1: Que paga a pensão se é separado.
0: Isso.
1: Não, que... Ai, que ela tá vivendo com meu dinheiro. Aí tu vai lá ver.
3: Não. R$300.
1: Paga 300 conto. Então vai pra Dubai com o teu dinheiro. Nossa senhora.
3: Nossa, esse cara tá fazendo cabelo e
1: então
3: unha.
1: Então me perdoe se eu acertei a unha de alguém, mas é o meu pensamento, é o que eu acho.
0: E é isso aí.
1: Eu espero todo mundo no domingo.
0: E você, Letícia, mais alguma coisa pra dizer?
3: Eu achei que tu queria saber a opinião de pai, aí não ia dar certo, né? Mas.
1: Tá, tô indo lá buscar o tanque de garra.
3: O poçante.
1: Tá. Daqui a pouquinho já tá no Instagram.
0: Posta lá então no Insta pra galera.
1: Vou postar.
0: Beleza?
1: Vai ser mó legal.
0: 0 quilômetro tem que ter garantia?
1: Hã?
3: Tem garantia. Sem garantia,
1: sem garantia.
3: É sem garantia. Sem garantia. Vocês vê, não tem nem como ter garantia.
1: Marcelo, olha o meu nível. O meu carro era um Picasso. Pegou fogo. Eu fui lá e comprei outro carro. Que carro que eu comprei?
0: Cuida que tem ouvinte aí que deve ter Picasso.
1: Não, mas que carro que eu comprei?
3: Ah, mas é outro aí que
0: outro não... Picasso.
1: Outro Picasso. Um era preto, outro era prata. Agora eu comprei um carro.
0: Agora tá top.
1: O nome do carro é Tanque de Guerra, que eu já apelidei ele. Sim. Tu boa só coisa. Imagina o que vai aparecer.
0: Você só imagina o que é.
3: Cara.
0: Braguinha e Letícia por aqui hoje comigo no estúdio, nessa retinha final de programa. E daqui a pouco tem um sorteio lá, né, Leila?
3: Daqui a pouquinho, dá tempo. Dá tempo no Instagram.
0: Vai lá, corre no nosso Instagram, @89FMSC, curte o post lá, compartilha, manda ver que daqui a pouquinho rola o sorteio. Diego e Arnaldo.

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3: 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Na 89, 5 e 5.

0: Muito bem, estamos de volta com o nosso show da 89 para todo o Vale do Itajaí, litoral norte catarinense. Entramos na reta final do programa, na última hora, mas dá tempo ainda de você participar, claro. 988230738 é o WhatsApp da sua Rádio Top. E a nossa enquete é a seguinte: qual foi seu último pecado? Quero saber de você, viu? A galera tá respondendo aqui. Boa tarde, Marcelo, aqui é o Kleber, quero participar do sorteio. Valeu, Kleber, grande abraço. A Marlene do Gaspar Menin também tá com a gente. Valeu, Marlene, beijo. Oi, Marcelo, gostaria de participar do sorteio do voucher. É a Marli do Alto Gasparinho. Valeu, Marli. A Paula botou: oi, boa tarde, tudo certo? Boa tarde, Paula, tudo certinho. Um beijo pra você. Oi, boa tarde, sou a Vânia do Bairro 7, quero participar do sorteio. Sobre a enquete, eu tenho um pecado de estimação, quer falar palavrão. Eita, nós. Valeu, Vânia, beijo pra você. Isso é, será que é considerado pecado isso?
1: Ah, é pecado, e eu tô com a Vânia. Esse pecado, cara...
0: Falar palavrão?
1: É difícil, cara, quando, depois tu pega costume, começa de bobeira quando tu é pequenininho, assim. Uhum. Pequenininho não, né? Quando tu tá na adolescência ali, tu... pequenininho, pelo amor de Deus, não. Mas tu tá na adolescência e tu quer mostrar que tu cresceu, aí tu começa a falar... Todo mundo teve essa fase. E aí quem pega o costume, é difícil parar de falar, cara.
0: Exatamente. Quem mais tá por aqui comigo? Oi, Marcelo, boa tarde. Sobre a enquete, falar de pecado é complicado, mas vamos focar no voucher da loja Pedra d'Água. É a Rosália dos Santos, do bairro Santa Terezinha. Deixa eu ver quem tá mais aqui comigo. Boa tarde, Marcelo, tudo bem? Quero o voucher da loja Pedra d'Água. O último pecado foi da gula. O chocolate me quebra. O Lucas, da margem esquerda. Valeu, Lucas. Grande abraço, meu querido. Jane Aparecida, do Bateias, também tá com a gente. Valeu, Jane. Beijo pra você. Oi, Marcelo, boa tarde. Show de bola as músicas. Quero participar do sorteio de hoje do voucher de R$100 da loja Pedra d'Água. Elias, do bairro 7. Valeu, Elias, grande abraço. Lembrando pra você, ouvinte, que eu vou ligar, tá? Não é um sorteio convencional hoje, não. Aquele normal que a gente, o sorteador faz aqui, e eu mando mensagem. Eu vou ligar pra você. Fica com o teu telefone pertinho aí, pertinho das 6, eu vai tocar. Ele vai tocar e você vai me atender aí, vai falar ao vivo comigo aqui, para te presentear com esse voucher.
2: Letícia, a gente não ganha mais nada. E a Ana agora começou a trabalhar na fábrica. Eu tô sozinha aqui, não. Eu também não tô sozinha, porque eu quebrei o pé, agora eu só tô aqui no estufado.
0: Então, só para contextualizar aqui, deixa eu só ver aqui o outro áudio do outro ouvinte. Deixa eu ver, antes de eu falar aqui com a nossa, com a dona Helena, deixa eu ver aqui só um pouquinho. Vamos ver o outro ouvinte que mandou um áudio aqui pra gente.
3: Fechou, Lê. Pode vir com a Armandinha que nós estamos esperando.
0: Tá. Deixa eu ver quem mais mandando mensagem pra mim aqui. Vocês, ouvinte, né? Ai, ai, ai. Arlete da margem esquerda tá participando também. Valeu, Arlete. Mais um áudio por aqui que chegou. Como diz o Praguinha, áudio. Vamos ouvir.
4: Boa tarde, Marcelo, tudo
0: Oi,
4: bem? Sou
0: tudo.
4: A Patrícia do Bairro 7, eu gostaria de estar participando dos prêmios, meu querido. Beijos, tenha um ótimo finalzinho de tarde.
0: Para você também, um ótimo final de tarde de quinta-feira. A Jacine Nunes, da cidade Ilhota, também quer participar. Ela falou: boa tarde, Marcelo, tudo bem? Por aqui corrido, mas bora lá que já é quase sexta. É verdade, a gente já tá com um pezinho na sexta-feira, né? Muito obrigado, minha querida, beijo pra você. Quem mais? A Gi também tá participando. Ela disse que sobre a enquete, melhor deixar em off. Tá bom, então. Imagina o pecado que não foi, né? Ai, ai, ai. A Jocely Dickman do Santa Terezinha tá com a gente. Valeu, Jocely. Diana Ferreira do Gaspar Menin também tá participando. Valeu, Diana. 988230738 é o WhatsApp da sua Rádio Top. Vai participando que ainda dá tempo. 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

0: João Bosco e Vinícius, 25 horas. Participação dele, o embaixador Gustavo Lima. Mais uma sequência que fica por aqui. O intervalo é bem rapidinho, pegar um café e volto já.
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3: Na 89, 5 e 24.
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3: Muito bem, voltamos com mais uma sequência por aqui do programa Mais Show do seu rádio. Continue participando pelo 988-230738 e a enquete de hoje, que é a seguinte: qual foi o seu último pecado? Conta pra mim aqui, mas antes de eu colocar as participações aqui da galera no Whats, deixa eu falar pra vocês que já saiu o resultado do nosso do sorteio lá do Instagram, das cestas lá da Gaffer Chocolateria em parceria com 89 FM. E quem ganhou foi a Simone Melo. Parabéns, Simone! Seguiu todas as regrinhas lá, seguiu 89 FM, a Gaffer também, compartilhou, comentou e levou o prêmio, tá bom? Levou essa linda cesta. E agora é só aguardar a produção aí, que a produção vai entrar em contato contigo, combinar o horário certinho, o dia, pra você retirar na loja lá em Blumenau, tá bom? Obrigado a todo mundo que participou e fiquem ligados aí, porque vem mais promoção aí, vem mais sorteio lá do nosso Instagram. Muita coisa boa por vir, beleza? Deixa eu ver os penúltimos, né, recadinhos aqui, porque depois a gente já vai entrar na última hora. Deixa eu ver quem tá comigo aqui participando. Lembrando, mais uma vez, não querendo ser locutor chato, mas já relembrando que eu vou ligar, tá? Eu vou sortear um número aqui, a gente vai fazer o sorteio, vamos ver qual número vai cair, eu vou ligar daqui a pouquinho, teu telefone pode tocar aí. Vamos ver quem tá comigo aqui, boa tarde.
5: Boa tarde, Marcelo, Sandra Francisco do bairro Santa Terezinha. Oi. Quero participar do sorteio do voucher. Sobre a enquete, hoje eu tive dois pecados, eu fiz.
3: Ai, ai, ai, qual?
5: Eu tenho um pecado pra falar, mas fiz dois pecados. Um, eu traí meu marido. Peraí, eu vou explicar. Traí meu marido no sentido de eu fui pra um restaurante sozinha.
3: Que susto!
5: Isso. Daí eu não fui com ele, eu fui sozinha. Pra mim é traição. Então, né? E o outro foi o pecado da gula, que eu comi pelos olhos. Fui num restaurante aí que serve frutos do mar na quinta-feira. Misericórdia! Comi até pelas orelhas.
3: Se acabasse?
5: Tanto que eu comi, mas tava muito gostoso. É um pecado que a gente não se arrepende.
3: Claro, com certeza.
5: Valeu, boa tarde, tchau, tchau.
3: Beijo pra você, Sandra. Obrigado pelo carinho, viu? Tu não me dá esse susto, mulher, e falar no ar pra você, meu Deus, mas como assim? Traiu o marido, hã? Valeu, Sandra. Beijo pra você. Boa sorte no sorteio. Fica ligada aí, que o teu telefone pode tocar, mulher. Você pode ser a contemplada de hoje. E quanto à comida, não tem o que fazer, né, gente? A gula, mesmo quando a gente vai num lugar que tem muito frutos do mar ainda. Que vontade de comer frutos do mar. Mauri do Santa Terezinha quer participar com a gente. Valeu, Mauri, participando, meu caro. Boa tarde, Marcelo, tudo certo? É o Jean Carlos Chicato do bairro Bela Vista. Sobre a enquete, pecado acontece todo dia e toda hora. Hoje mesmo rolou o dia da preguiça. É, meu caro Jean, isso é não sei se chega a ser um pecado a preguiça, mas um abraço, meu caro, tamo junto, boa sorte. Roseli Veríssimo do Barracão também por aqui, valeu, Roseli. Joel Castilho também, valeu, Joel. Fábio Bruno Bailer do bairro Macuco também participando. Quem mais? A Miriam Leite do bairro Colonia também tá com a gente. 988-230738. Ó, a gente vai tocar mais uma sequência de músicas aqui, vai pro intervalo comercial. Na volta, a gente já vai entrar no último bloco. E aí, pertinho das 6, você fica ligado aí com o teu telefone, porque eu posso te ligar e te contemplar com voucher de R$100 da loja Pedra d'Água Outlet. Rio Negro e Solimões.

Murilo Rufi, atriz demais. Pra fechar a penúltima sequência por aqui. Na volta do intervalo, a gente vai curtir as últimas de hoje e o sorteio, a ligação. Fica preparadinho aí com o teu telefone que eu posso te ligar, hein? Intervalo comercial, rapidinho eu volto. Foi a...

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2: Na 89, 5:44.
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2: As últimas de hoje, daqui a pouco eu vou te ligar. Fica esperto aí, o sorteio do voucher de R$100 da loja Pedra d'Água desta quinta-feira.

0: Vitor e Léo, boa sorte pra você das antiguinhas, pra gente fechar todas de hoje do programa mais show do seu rádio, desta quinta-feira de TBT. Vamos ao que interessa, meu povo.
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0: Então, como combinado, eu ia ligar para algum ouvinte, né? E já saiu aqui o número sorteado e ela já está comigo aqui na linha. Foi a Paty do bairro 7 de Setembro. E aí, Paty, boa tarde, tudo bem?
2: Boa tarde, tudo.
0: E aí, ganhou R$100 de voucher, né? Da loja Quanta Coisa. Ah, da Quanta Coisa não, da Pedra d'Água. E aí?
2: Muito obrigada, meu Deus, que Deus abençoe, muito obrigada mesmo, já tô pensando que eu vou lá comprar tudo pro meu filho de roupinha.
0: Pois é, vai dar pra comprar bastante coisa lá, né? Quer mandar...
2: Pois é, meu, Deus abençoe.
0: Que bom. Quer mandar beijo e abraço pra alguém?
2: Pode mandar ali pra minha mãe, por favor, Ana Cristina Morastone, meu irmão Diogo,
0: sim,
2: pra minha tia Silvia, e a minha patroa Silvana,
0: que
2: tá sempre ligadinho também na 89.
0: Um beijo então pra toda essa galera aí, um abraço. Paty, obrigado por você ter participado. Amanhã você pode...
2: Eu acho que Deus abençoe.
0: Amém, muito obrigado. A partir de amanhã você pode passar aqui em horário comercial na 89 pra retirar teu voucher e fazer as suas compras, tá bom?
2: Então tá bom, muito obrigada. Beijo.
0: Valeu.
2: Pra todos os ouvintes.
0: Ótima noite
2: tchau,
0: de...
2: Tchau.
0: Tchau, tchau. Ótima noite de quinta-feira pra você, Paty. A Paty foi a grande sortuda aí. Levou o voucher de R$100 da loja Pedra d'Água, né, locutor? Não confunde as coisas. Você que não ganhou, não fica triste, porque amanhã tem mais um voucher da loja Pedra d'Água pra você aqui na programação, tá bom? O Cleiton tá

0: chegando com 89 na pista para te levar muita informação, música boa e também sorteio de prêmios. Claro, vai ter mais prêmio para você nesta noite de quinta. Eu, Marcelo, fico por aqui, volto amanhã, 1 da tarde, com o nosso encontro marcado, o programa Mais Show do seu rádio, na sexta-feira. Sextou. Ótima noite de quinta, gente. Tchau.
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Bem, já estamos com o repertório para esta noite de quinta-feira praticamente terminada. É claro que a sua participação, eu diria que é crucial, fundamental. Sendo assim, você sabe, a tua participação é pelo 988-230738. 988-230738. A tua participação já está liberada aqui no nosso 89 na pista. Sim, na pista. 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Escolhemos Chiquito e Bordoneio para abrir o nosso 89 na pista. Boa noite para você, onde você estiver.

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0: Tudo passa, o tempo voa e a gente continua numa boa curtida aqui o nosso 89 na pista, momentos iniciais, acordes, primeiros acordes do nosso 89 na pista, especial de quinta-feira. Preto no branco, preto e branco, turma do bailão, sim. A turma do bailão também veio na companhia do Toque de Mágica, bonita canção, gostei. Fazia tempo que a gente não ouvia Volta Pra Mim, então volta a ficar com o nosso 89 na pista. Você que está aí no 89 na pista certamente ouviu Chiquito e Bordoneio, Limpa Banco em Dó Maior, mas tem que ser em Dó Maior, hein? Não sai desse campo harmônico. Vamos na harmonia também da banda Flor da Serra, Atende o Celular, Bebê. 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
10: 6 horas e 27 minutos no 89 na pista, e uma boa noite pra você.
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10: 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Ótimo saber que você também tá ligado e vai participar do sorteio amanhã, sexta-feira, aqui no 89 na pista. Ah, e hoje, Cleito, vamos ter sorteio? Claro que sim. Hoje, no final do programa, sortearemos um super limpador azulinho da Start Química e também da loja Rabi. Presentões pra você. Tem mais, sim. 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O Titon também serve jantares, sim. 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Esses são os prêmios de hoje e você continua ligado no nosso 89 na pista. Ana Fels, que acaba de chegar, ela vem diretamente do Poço Grande. Já tá pedindo a música Sol e Lua com a banda Calm On. Claro, garota, boa dica. Quem mais passou por aqui para dizer um oi foi Juliana Mara, pedindo uma música da banda Céu Encantos, é isso? Ótimo, uma música do Céu Encanto. Tá certo, beleza, combinado, entendi. Perfeito. Abraço também para Guilherme Sábio, que tá pedindo a música do Albino Romina Power, Sempre, Sempre. Claro, claro, claro, claro. E mais aqui, oi, boa noite. Alô, boa noite.
12: Boa noite, Vivi da Bateia. Oi, também Vivi. Quero participar dos sorteios.
10: Sim.
12: E também gostaria de ouvir a música Lá de Coração, Cachorro Lá de Coração.
10: Cachorro Lá de Coração. Boa essa, cachorro lá de coração. Valeu, garota, boa, boa. Ótimo. Rosileia dos Santos, do Santa Terezinha, grande abraço pra ti também. Oi também para a nossa querida Eronice Farias da Vila Isabel. Quer mandar músicas para todos os homens, em especial para Renato e também para a Tere, para o casal Renato e a Tere, claro, para a amiga. Amiga do coração, inclusive, coração pulsando, Daria Nicolete. A música é com a banda Barbarella? Sim, já entramos em contato com a banda Barbarella. Elas já estacionaram o carro aqui na frente da 89. Estão subindo as escadas e vão cantar daqui um pouquinho Só Uma Canção. Aí, que maravilha! Que maravilha! Alô também para Elias. Oi, Elias, olha só. Sempre, sempre, com o Bilo Romina Paulo, também é pedida de Elias, do bairro 7. Ô, garoto, que bom, hein? Pedido duplo, da banda Barbarella. E Romina Power. Luciana Vipel, da margem esquerda, oi. Vamos lá, quem mais tá pedindo música? Oi, boa noite. Na próxima sequência tem Só Uma Canção, ok?
13: Boa noite, Greg.
10: Boa noite.
13: Quintou. Ótima noite pra você e pra todos nós aqui, Elane do Poço Grande. Quero participar do sorteio. E toca aí pra gente hoje um Leandro e Leonardo. Essa noite foi maravilhosa, em especial pro meu marido, Maicon. Beijo.
10: Abraço, casal.

voamos em pensamento e também em palavras e curtimos ótimas lembranças ao ouvir Tiembre Tiembre com o Albano, Romina Power, pedida de Elias do bairro 7 e pedida também de Guilherme Sabel. Ótimo também foi ouvir o musical Uma Barbarella, sim, cantando só uma canção. E a pedida foi da nossa querida Eronice Farias da Vila Isabel, que ofereceu para o casal Renato e Teri, além da amiga do coração, inclusive, a Dária Nicoletti. É isso mesmo que a gente curtiu? É isso mesmo. Daqui a pouquinho vamos ter várias outras pedidas, é isso mesmo. 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
2: Estão faltando 10 minutos para 7 horas no 89 na pista.
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2: 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Voltamos a nos embalar aqui no nosso 89 na pista. 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

0: Vila Franca, em pleno clima, atmosfera de Oktoberfest. Sim, afinal, já estamos em praticamente... Não, praticamente, estamos em agosto. Daqui a pouco, setembro, outubro, já sabe como é, né? Já temos festa e vaquinha faz, na verdade, aquele prenúncio. É, daqui a pouquinho vamos ter Oktoberfest. Ou e as festas de outubro também vem junto. Dari Nicoletti pedindo música com Portal Gaúcho. E ela retribui, é claro, carinho de Eronice Farias e família também do Alto Gasparinho. Ela não especificou. A livre escolha, então, Portal Gaúcho aqui no 89 na pista. 21 graus de temperatura. 21 graus de temperatura. Segundo a previsão, a chuva deu uma pequena trégua. Na verdade, essa chuva que não foi, não foi nada torrencial, foi uma aquelas chuvinhas fraquíssima, de intensidade fraca, garoa, deu uma trégua. Então, clima bom de quinta-feira, aquele abraço vai para Pamela do Gaspar Mini. Oi, Pamela. Boa noite também para Karina. Oi, Karina. Do... Qual é o bairro? Qual é o bairro? Alô, câmbio. Santa Terezinha, isso mesmo. Alô também para Marlene do Gaspar Mirim, pedindo uma música de São Francisco. Ah, da banda São Francisco. Estamos aqui trabalhando desde as 5 horas da manhã. 5 horas da manhã, isso mesmo. Marlene do Gaspar Mirim, grande abraço. Daqui a pouquinho, Cachorro Late Coração, é esse o nome da música mesmo? Vamos pesquisar. Maico pedindo Queria Ser Amada, mas tem que ser nas vozes dos Valdir e Carlos Magrão. Claro que sim, daqui a pouquinho. Alô também para a nossa querida Ana Fels, que pedindo Sol e Lua com a banda Calmon. Sim, Calmon está aqui, já na próxima sequência, aliás. E os Valdir e Carlos Magrão também já estão na pista. Boa noite.
1: Boa noite, Cleiton. Aqui é a Vanessa Maia do Centro.
0: Oi, Vanessa
1: Maia. Queria participar dos sorteios.
0: Claro.
1: E oferecer qualquer música aí pro meu esposo, uma música bem boa.
0: Claro.
1: E pra minha filha, valeu.
0: Combinado.
1: Boa noite.
0: Valeu, boa noite, casal, boa noite, família. Alô também para a Tainara do Poço Grande, ela pediu Bob Robson X.

Oswaldir e Carlos Magrão, querência amada aqui no nosso 89 na pista, ao vivo. A galera, o público realmente foi ao delírio. Vaquinha Preta ao vivo e com os três chirus, fazendo uma prévia do que vai ser a festa, a Oktoberfest, ou as festas de outubro, na pedida de Laís Vila Franca. Daqui a um pouquinho vamos ter cachorro late coração, é isso mesmo. Querência amada foi para o Maicon aqui do centro, grande abraço, Maicon. Tem mais, daqui a pouquinho vamos ter também Banda São Francisco, Sol e Lua, foi a pedida de Ana Felski, valeu garota, grande abraço. Quem mais pediu por aqui? Muitas boas participações, aliás. Ah, e amanhã é sexta-feira, amanhã é véspera de um final de semana, sim, do Dia dos Pais. 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

0: 7:12 no 89 na pista e uma boa noite de quinta-feira pra você.
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0: 89 FM. Voltamos para dar aquele alô especial para você que está também interagindo com o programa, fazendo parte do nosso 89 na pista desta noite de sexta. Que quinta-feira, quase sexta-feira, claro. Ah, no final do programa de hoje sortearemos um buffet livre. É, do restaurante Titon Restaurante, que sempre está aberto ao público de a partir de 10:45 da manhã até as 2 horas da tarde. E também serve jantares à noite, de segunda a quinta-feira, a partir das 18:30. Vamos sortear também um super limpador multiuso Azulim da Start Química e também da loja Rabier. Vinte e um graus de temperatura. Grande abraço para Antônio e esposa Rose. Antônio manda aquele beijo carinhoso para a esposa e também uma música, a música do Calmon, Duas Vidas e Um Só Coração. Ternura dos Teus Olhos é a música pedida por Daiane Cristina. Oi, Daiane. Seja bem-vinda. Arlete Nicoletti também está na área. Ela sim, ela fala diretamente do bairro Gasparinho. Portal Gaúcho na pedida de Daria Nicoletti, oferecendo para a Irunice Família do Alto Gasparinho, São Francisco, é a pedida de Marlene do Gaspar Mirim. Sim, daqui a um pouquinho, sim, a banda São Francisco já está aqui, pelo que eu estou vendo, já está aqui na próxima sequência, garota, isso mesmo. Alô, oi. Alô, boa noite. Boa noite.
2: Boa noite, Cleiton. Aqui é Orlando do bairro.
0: Oi, Sete. Orlando.
2: Gostaria de participar.
0: Sim.
2: Pra ganhar os prêmios.
0: E? Alô?
2: Um abraço, boa noite.
0: Boa noite, ok. Grande abraço. Vamos então voltar. Vamos dar um abraço aqui. Última participação. Ah, boa noite para. Deixa eu ver aqui. A embalagem da Marlene, obrigado. A embalagem da Marlene, mas não se identificou. É um disco voador não identificado. É, não identificado. Não sabemos quem voou, mas de qualquer modo, vou ler na íntegra a mensagem. Boa noite, Cleiton. Gostaria de participar do sorteio. E uma, quero pedir a música Último Baile, oferecer para a embalagem da Marlene. Abraços. Vamos aqui. Tá bom, tá bom. Grande abraço para todos aí. Ok, grande abraço. Ah, quem mais? Alô? Ela vai anunciar a próxima música? Quem vai anunciar a próxima música é Vivi do Bateias. Opa, alô, câmbio. Alô.
3: Boa noite, Vivi da Bateias. Sim. Também quero participar dos sorteios.
0: Uhum.
3: E também gostaria de ouvir a música Late Coração, Cachorro Late Coração.
0: Ok, Coração, Cachorro, Late Coração. Aqui no 89.

0: Amiga Lua, Marlene Dugas Parmirim, que está de pé, acordada desde as 5 horas da manhã, certamente deve ter visto a Amiga Lua dando aquela piscadela, como quem diz: ei, Marlene, bom dia pra ti. É isso mesmo. Então, já que você tá de pé de manhã cedo, o musical Francisco só tinha que cantar essa música, Amiga Lua, foi a escolhida. Boa, muita boa, São Francisco e Bozeirão, hein? Que bonita voz, bonita melodia, bonita canção aqui também com a banda Céu e Cantos. A pedida foi de Juliana Mara e a banda Céu e Cantos cantou Maior Que o Oceano. Poxa, o oceano ocupa 70% do nosso planeta. Olha, é uma imensidão de água, hein, minha querida? É bonita canção também. 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
5: 7:32 no 89 na pista, 20 graus de temperatura.
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5: 89 FM. 16 de agosto, parabéns aniversariantes deste dia. Estamos na quinta-feira, estamos ainda no inverno, é isso mesmo, 20 graus de temperatura. E continuam as participações chegando pelo 988230738. Esse é o 89 na pista, para você que está aí na internet, você está ligado na 89 FM. Estamos aqui de Gaspar, Santa Catarina, sul do Brasil, planetinha Terra. Alô, você! Alô! Alô, Janete, do bairro 7 de setembro. Valeu, garota. Seja bem-vinda. Daqui a pouquinho vamos ter Ternura dos Teus Olhos. É uma pedida que vem de Daiane Cristina. Oi, Daiane. Daqui a pouquinho a tua música vem pra pista. Abraços também para o Fábio Bruno, que envia música do São Maria, não preciso te falar, para Juliana, a esposa, e o filho Arthur Miguel. Abraços também para Kátia, do Gaspar Mirim, música que ela gostaria de ouvir é O Dia Que Eu Saí de Casa. Isso mesmo, sim, é isso mesmo. Ah, quem mais? Lígia Andretti, do bairro Barracão. Grande abraço também para a nossa querida Alexandra. Ela fala diretamente do bairro Santa Terezinha. Arlete Nicoletti é o nome dela. Oi, Arlete. Daqui a pouquinho vamos ter também o Portal Gaúcho. Ele se atrasou um pouquinho, pegou muito trânsito na estrada, mas daqui a pouquinho chega aos pedidos de Daria Nicoletti, que oferece para ir Nisso Farias e toda a família que está ligada aí no Alto Gasparinho, é isso mesmo. Vamos com as participações, é ela, Daiane Cristina. Oi, Daiane Cristina, agora chegou a vez da nossa música, da tua música, Ternura dos Teus Olhos. Abram alas, quem vem pra pista é Projeto Taureando, é isso mesmo, sim.

É, Gotas de Amor com o Corpo e Alma. Ele foi mesmo com o Corpo e Alma. Cantaram essa bonitona, Gotas de Amor. Combinou perfeitamente com a banda São Marino, que também veio com essa, que é o musicão Preciso Te Falar. E veio com a banda São Marino. Alguém pediu aqui. Esse alguém chama-se Fábio Bruno, que ofereceu com muito carinho para a esposa Juliana e também para o filho Arthur Miguel. Daqui a pouquinho vamos ter, quem mais? Vamos ter Gaúcho da Fronteira, é possível que ele venha, sim. O dia que eu saí de casa, aliás, no dia em que eu saí de casa, essa é uma música cantada nas vozes de Zezé de Camargo e o Luciano. Daqui a pouquinho venha pedidos também, venha pedidos. 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

0: Estamos no 89 na pista e estão faltando 11 minutos para as 8 horas dessa noite de quinta-feira.
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0: 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Vamos sortear também na sexta-feira. Sim, na sexta-feira vamos ter um sorteio especial aqui no 89 na pista. 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Combinado? Conto contigo, conto com a tua presença e participação também. Vamos em frente com o nosso 89 na pista. Alô, abraços para o pessoal da embalagem da Marlene. Daqui a pouquinho, último baile, sim. Hoje os pedidos realmente foram muitos. Eu espero poder atender a todos também, é claro. Abraços para quem está chegando aqui. Alô, Ilone. Pedindo Tordilho Negro. Valeu, garota. Tordilho Negro invade a pista daqui a pouquinho. Quem pediu também? Murilo Ruf, anestesiado. Sim, Eduardo do Santa Terezinha. Gaúcho da Fronteira na pedida.

0: Essa foi então a pedida da Ilone do bairro Figueira. Tordilho Negro com os Serranos. É que é no 89 na pista, também o Portal Gaúcho. Foi a pedida da Daria Nicoletti, se eu não me engano. É, não, e não me enganei, não. Daria Nicoletti, o nome dela, ela pediu. Não nominou a música que ela gostaria de ouvir com o Portal Gaúcho. Então ficou a livre escolha e a escolha foi a da Maruquinha. É isso mesmo. Espero que tenha gostado. Ela ofereceu com muito carinho para ele, Eunice Farias, e também para a família que reside no Alto Gasparinho. No final do programa de hoje, sortearemos para você um super limpador multiuso Azulim, presente da Loja Rabi e também da Start Química, e um almoço buffet livre no Titon, restaurante Titon, que sempre está aberto ao público de segunda a sexta-feira, a partir das 10:45 da manhã até as 14:00, e também serve jantares sempre de segunda a quinta-feira, a partir das 18:30. Na volta do intervalo, vamos ter Gaúcho da Fronteira. Vocês já estão? Já está confirmado Gaúcho da Fronteira aqui no 89 na pista.
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0: 89 FM. Amanhã, sexta-feira, é véspera do final de semana do Dia dos Pais. E amanhã, sexta-feira, faremos um sorteio especial para o Dia dos Pais. Sortearemos uma cesta da Parada Nota 10. É um presente da Parada Nota 10 aos papais. Vamos ter também 2 lanches, Super Lanches de Pinos Lanches, em homenagem ao Dia dos Pais. 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Presentes em comemoração ao Dia dos Pais, que acontece nesse próximo domingo, dia 9 de agosto. Boa noite, estamos no nosso 89 na pista, até às 9 horas permaneceremos com boa música, participações, chegando aqui pelo 988-230738.
6: Boa noite, Caetô, Jean Carlos Chicago.
0: Jean, boa noite, sim.
6: Gostaria de desejar a todos uma ótima quinta-feira.
0: Claro.
6: E o programa, como sempre, top, top.
0: Maravilha.
6: Demais.
0: Valeu. Grande abraço.
6: Abraço, meu querido.
0: Abraço, família. Grande abraço também para Maísa Vipel. Oi, Maísa Vipel de Amorim. Alô também para Wanderson, na margem esquerda, pediu Tordilho Negro. Creio que ele deve ter ouvido antes do intervalo. Sim, nós encerramos, inclusive, a sequência anterior com os Serranos cantando Tordilho Negro, na pedida de Ilone, do bairro Figueira. Opa, bonita. Tordilho Negro, na verdade, sempre muito bem requisitado, sempre muito bem pedido aqui. Alô, abraços também para Dária, do Bateias. Patrícia do Gasparinha, o abraço é da Patrícia para a titia Dária do Bateias. Valeu, valeu, família. Daqui a pouquinho vamos ter também Anestesiado, é nome da música. Murilo Ruf, pedida de Eduardo do Santa Terezinha. Camisa Manchada com Eduardo Costa, pedida da Rosane aqui do 7. Espero poder atender a todos os pedidos. A nossa querida Marinês também está pedindo. A Marinês é do Gaspar Grande, ela pede a música, com uma música, ela não especificou, não nominou qual seria a música, e a escolhida foi Adeus Mariana, na voz do Gaúcho da Fronteira. Deixa eu fazer um comentário bem interessante até. Essa música, Adeus Mariana, é de um compositor catarinense, é exatamente isso, ele é da cidade de Imaruí. E essa música foi composta, deixa eu ver que ano, que 1943, é isso mesmo, setembro, foi lançada em setembro de 1943 pelo Pedro Raimundo, que é da cidade, cidade catarinense de Imaruí. Ficamos sabendo também que o estilo de apresentar como o Pedro Raimundo compunha as suas músicas, influenciou inclusive o famoso acordeonista, se bem que no Norte e Nordeste chama-se sanfoneiro, Luiz Gonzaga, exatamente. Inclusive na identidade visual, teve uma influência de Pedro Raimundo, que é catarinense e que é autor dessa música, Deus Mariana, que vai ser cantada na voz do gaúcho da fronteira e também na pedida da Marinês do Gaspar Grande.

Criado Galpão fazendo a festa no Farrancho. Vem aqui no nosso 89 na pista também. Veio o Sorriso Lindo, Anjo Sem Asas. Aquela música bonitona do Indústria Musical. Gostou? Bonita, hein? Vai voltar. Enquanto o Sol Brilhar, no 89 na pista também. Veio o Gaúcho da Fronteira cantando a música do Pedro Raimundo, catarinense de Imaruí, que nasceu no dia 29 de junho de 1906 e saiu desse planetinha em 1973, enquanto morava no Rio de Janeiro, em 9 de julho de 1973. Ai, quem é de Imaruí também, eu acabei de saber, é a Arlete da margem esquerda de Imaruí. Olha, mais uma catarinense. Imaruí, se não me engano, é oeste do estado. Olha, uma conterrânea aqui, que bom. Anestesiado também foi com o Murilo Ruff e a pedida foi de Eduardo do bairro Santa Terezinha. Vamos pro intervalo, na volta vamos ter Corpo e Alma, Chiquito e Bordoneio e muito mais aqui no nosso 89 na pista.

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5: 8 horas e 31 minutos no 89 na pista.
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5: 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Estamos no dia 6 de agosto. Noite boa para Alexandre Amorim, da margem esquerda. Oi também para Noelis Bartilatti, é diretamente do Barracão. Grande abraço, ótima noite para ti também. Abraços também para Flávio, do bairro 7, Flávio Zancanella. Elinir Roncaglio, também do bairro 7. Do bairro 7 também, Rosana, pedindo música com Eduardo Costa, Camisa Manchada. Alô também para Sueli Bittencourt, que tá pedindo uma música com Eduardo Costa, Cara Errado. Espero poder atender a todos os pedidos até o final do programa, é claro. Corpo e Alma chegando com Marcos e Bellucci.

Matheus Menin, dançando Valer, com Chiquito e Bordonei, tudo vem do campo. E a data especial pode ser o teu dia de aniversário com corpo e alma e também Marcos e Belucci. Aqui no nosso 89 na pista que lembra a você que amanhã, que é sexta-feira, véspera do final de semana do Dia dos Pais, sortearemos uma cesta de chocolates da Chocolídia. 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
9: Estamos ligados e sintonizados no 89 na pista. Estão faltando 15 minutos para as 9.
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9: Muito bem, vamos então para as últimas participações de hoje pelo 988230738. Alô, para Mary Castilho do Gaspar Mirim. Alô, garota, grande abraço, ótimo, a última noite de quinta-feira para você e tua família também. Uhum. Vamos nessa que vai ser bom a beça. Curtimos o Brilha Som Esperando na Janela.

Adriana e a rapaziada, Adriana tinha que vir, é claro, para fazer o grande finale do nosso 89 na pista desta noite de quinta-feira. Combinou perfeitamente, aliás, com essa noite, com a temperatura, com tudo. Bom fechamento do nosso 89 na pista, também com terceira dimensão, aquele pedacinho do teu coração é meu? Sim, é verdade. E é sábado, dia com Tia Barbaridade Brilhação, esperando nas janelas últimas de hoje com Loja Rabi, que tem roupa de cama, toalhas de banho em promoção. 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